0: artes a outro nível.
1: A resolução também define orientações para a organização do currículo, a distribuição dos professores, a estrutura física e pedagógica das escolas e os processos de avaliação. Todas essas medidas devem considerar princípios como equidade, acessibilidade, inclusão e justiça social. Mariana e Luciana, com vocês.
2: Obrigado pelas informações, Thaís Antônio.
3: A malária é caracterizada por febres altas, calafrios, tremores, dores de cabeça, podendo estar associada também a vômitos e náuseas.
2: Causada principalmente pela picada de mosquitos infectados, a maior parte de casos da doença estão no norte do país.
3: Mas no ano passado caiu o número de infectados pela malária, bem como de óbitos em função da doença.
4: A malária contaminou cerca de 118 mil pessoas no ano passado, 15% a menos do que em 2024. Os resultados foram apresentados nesta segunda-feira, durante um congresso da Sociedade Brasileira de Medicina Tropical. O número de mortes em função da doença também caiu, especialmente na região amazônica, que concentra o maior número de casos, como disse o ministro da Saúde, Alexandre Padilha.
5: 2025 nós tivemos uma redução de mais de 50% dos óbitos por malária, mais de 40% de redução de malária em terra indígena, mais de 40% de malária em áreas de assentamento rural, assentamentos na região amazônica brasileira, que é uma das duas regiões com maior incidência de casos de malária. E tivemos o menor número de internações por malária.
4: Em menor escala, a infecção pode ocorrer devido à transfusão sanguínea, compartilhamento de agulhas contaminadas ou da gestante para o bebê. Mas o principal modo de transmissão é pela picada de fêmeas infectadas do mosquito Anopheles, também conhecido como carapanã ou mosquito prego, de acordo com o presidente da Sociedade Brasileira de Medicina Tropical, Gustavo Romero.
6: Por isso, a gente tem às vezes muita dificuldade, né, de definir exatamente aquela população que efetivamente está em risco, né? Os mosquitos se mexem, né? E os mosquitos crescem com as variações climáticas, que é outro detalhe importante que a gente deve levar em consideração. E muito frequentemente populações que estão mais vulneráveis estão mais expostas à picada desses mosquitos. E por isso que a malária se transmite com tanta eficiência, né?
4: Se diagnosticada a tempo, a malária tem cura e o tratamento é eficaz. Após a confirmação da doença, o paciente recebe o tratamento gratuitamente em unidades do Sistema Único de Saúde. Inclusive a tafenoquina, medicamento que previne novas manifestações da malária. Por ser administrado em dose única, ele impede que o paciente abandone o tratamento, como explica o infectologista Marcos Lacerda.
7: Comparando com as medicações que são tradicionalmente usadas para malária, que vão de 7 a 14 dias, resulta num benefício muito grande para o paciente. É que as pessoas se tratam enquanto tem febre, geralmente 2, 3 dias, depois ela para de usar medicação. E isso então faz com que as recaídas aconteçam. Praticamente metade dos casos que estão registrados hoje no Brasil são de recaídas. Então uma medicação que iniba a recaída é uma medicação altamente estratégica no controle da malária no país.
4: O medicamento está disponível tanto para pacientes maiores de 16 anos e com mais de 35 quilos, quanto para crianças a partir de 2 anos e com peso mínimo de 10 quilos. Reportagem Graziele Bezerra.
2: Entre junho e julho, foram confirmados 21 casos de sarampo no estado de São Paulo.
3: Neste fim de semana, o ministro da Saúde, Alexandre Padilha, esteve no estado, em Grajaú, acompanhando a vacinação contra a doença.
2: E comentou que o reforço na imunização visa prevenir a circulação e a transmissão do sarampo.
8: Em 2026, nós já temos aqui na cidade de São Paulo cerca de 20 casos também com relação de importados, são cepas que circularam nos Estados Unidos e no Canadá. E esse esforço é para manter esse bloqueio, para não permitir que aconteça em São Paulo em 2026, o que aconteceu em 2019, quando começou um surto assim e se propagou para ter 20 mil casos de sarampo em 2019. Naquele momento o Brasil perdeu o certificado de livre do sarampo. Reconquistamos o certificado em 2024 e queremos manter São Paulo, o estado de São Paulo e o Brasil livre do sarampo.
3: Para crianças de 6 a 11 meses, a dose aplicada durante a estratégia é considerada dose zero e não substitui as doses previstas no calendário nacional de vacinação aos 12 e aos 15 meses.
2: Para as demais idades, os profissionais de saúde verificam a necessidade de vacinação de acordo com a faixa etária e a situação vacinal de cada pessoa.
3: A cada hora, mais de 1000 vidas são perdidas devido às doenças cardiovasculares em todo o mundo, segundo a Organização Mundial de Saúde.
2: Estima-se que cerca de 18 milhões de pessoas morrem anualmente em decorrência de condições que afetam o sistema circulatório.
3: De acordo com a Sociedade Brasileira de Cardiologia, o Brasil ocupa o 9º lugar em número de mortes cardíacas.
2: E hoje, 17 de agosto, marca o início da Semana da Saúde Vascular, que promove conscientização, prevenção e diagnóstico precoce.
9: Seu Manuel Arruda da Silva tem 80 anos. Quando precisou ser atendido para tratar de um ferimento, descobriu um grave comprometimento na circulação. Uma cirurgia vascular conseguiu inicialmente melhorar o fluxo de sangue, mas a amputação da perna direita acabou sendo inevitável. Hoje, 8 meses depois, seu Manuel agradece pela vida.
10: Eu tô aqui ainda. Eu vi quando na história.
9: Histórias como a de seu Manuel Arruda ajudam a explicar por que as doenças que comprometem a circulação continuam sendo um importante problema de saúde pública. Elas estão entre as principais causas de morte no país. Muitas dessas condições se desenvolvem de forma silenciosa. Por isso, a prevenção e o diagnóstico precoce são fundamentais para reduzir complicações e salvar vidas. O cirurgião vascular do Hospital Universitário de Brasília, Paulo Saad, alerta para hábitos e cuidados que podem prevenir doenças vasculares.
11: Controlar a glicemia, controlar a pressão, controlar as gorduras no sangue e cessar o tabagismo.
9: O aposentado Humberto dos Santos, de 62 anos, sofreu um infarto em 2022. Após o episódio, teve um AVC que comprometeu a fala e os movimentos. Desde então, faz tratamento no Hospital Universitário de Brasília. O filho, Leandro dos Santos, que o acompanha no tratamento, fala sobre um vício que colaborou para agravar o quadro de doenças cardiovasculares de seu Humberto.
12: Ele sempre foi fumante, né?
13: E aí vocês acham que a causa principal foi essa?
12: Creio que seja, né? Cigarro.
9: O especialista Paulo Saad fala sobre alguns sinais que indicam que é hora de procurar um médico.
11: Um paciente que caminha uma curta distância e já começa a ter dor, aquele paciente que faz o esforço e tem dor no peito. Então esses sinais significam que o músculo que está trabalhando, se você tem uma obstrução da circulação, esse oxigênio não chega na quantidade necessária, esses pacientes precisam procurar ajuda urgentemente.
9: A informação é uma aliada dos pacientes na hora de reconhecer sintomas precoces, procurar atendimento no momento certo e adotar medidas que melhoram a qualidade de vida. Por isso, na semana de 17 de agosto, é comemorada a Semana da Saúde Vascular, período dedicado à conscientização sobre doenças que afetam o sistema circulatório. Reportagem Luciana Colares de Holanda.
2: Hoje também é Dia do Patrimônio.
3: A data foi criada para marcar a importância de preservar a arte, a cultura e a história que estão por trás de tantas tradições brasileiras.
2: O patrimônio pode ser material, como conjuntos de casarões históricos ou determinados prédios e igrejas, ou imaterial, quando está ligado a festas tradicionais, por exemplo.
3: Hoje, mais cedo, eu conversei com o presidente do Instituto do Patrimônio Histórico e Artístico Nacional, Davidson Guzmão, sobre a preservação e a conservação dessa memória coletiva. Acompanhe. Presidente Davidson Guzmão, bem-vindo à Voz do Brasil para a gente falar de história, cultura, nesse Dia do Patrimônio, né? Eu queria que o senhor começasse então explicando por que que a gente precisa de um dia para marcar esse tema e quais são as provocações que essa data faz.
14: Mariana, primeiro quero dizer que é um prazer estar aqui para a gente falar de algo que é tão importante para o reconhecimento da diversidade cultural brasileira, que é o patrimônio cultural. Uma das nossas principais atribuições e competências é a ampla divulgação e promoção do patrimônio cultural cultural, exatamente para que essa diversidade seja reconhecida, não só pelo Estado, mas que ela seja reconhecida e percebida também pela sociedade. E é por isso que a gente tem um dia dedicado ao patrimônio cultural, o dia 17 de agosto, que é um dia que foi escolhido em razão do nascimento, a data de aniversário de Rodrigo Melo Franco de Andrade, que foi o primeiro presidente do IPHAN e que ficou 30 anos ficou 30 anos fazendo a gestão do IPHAN e que foi a pessoa que inaugurou um sistema de proteção de patrimônio cultural no Brasil. Então, esse a justificativa, vamos dizer assim, é por causa, né, do nascimento de Rodrigo Melo Franco, que a gente tem o dia 17 de agosto escolhido, mas é sobretudo por conta da importância do patrimônio na vida das pessoas no dia a dia.
3: Agora, as celebrações vão se prolongar ao longo de todo esse mês. Qual é o tema desse ano e o que está previsto na programação?
14: Esse ano o tema é patrimônio criativo, inclusão produtiva, trabalho e renda. Exatamente para marcar uma dimensão do patrimônio cultural, que é a dimensão da cidadania e da produção de renda, da possibilidade de trabalho e renda para pessoas que vivem do patrimônio cultural. Vou dar um exemplo, o ofício de paneleiras lá em Goiabeiras, um bairro lá no Espírito Santo, né, em que a gente tem um bem cultural que é o ofício de paneleiras, um saber tradicional relacionado ao fazer a panela, né, que é produzida, a panela de barro que é produzida, onde é feita a famosa moqueca capixaba.
3: Aquela panela tradicionalíssima de fazer moqueca capixaba, né?
14: Exatamente. E que tem uma dimensão, uma relação muito direta com o mercado, que, portanto, afere renda, né? Ofere renda para aquelas paneleiras. Então, esse é um exemplo importante, mas a gente tem vários outros, né, de pessoas, de detentores que vivem diretamente do patrimônio cultural, de centros históricos que são dinamizados a partir do patrimônio que é reconhecido, desse centro histórico que é reconhecido, em algumas das nossas cidades no país.
3: E aí a gente tem uma programação prevista, as pessoas podem checar essa programação onde, como é que funciona?
14: Isso, a gente tem uma programação em todos os estados do Brasil, nós teremos atividades, essa programação ela está disponível no portal do IPHAN, www.iphan.gov.br. Quem quiser acessar e ver o que vai estar acontecendo no seu estado, pode acessar a programação lá no portal do IPHAN na internet.
3: Lembrando aqui que IPHAN se escreve com PH, né?
14: Exato.
3: Que é Instituto do Patrimônio Histórico e Cultural. Presidente, no próximo ano também vamos ter outra celebração importante, que são os 90 anos do IPHAN, né? Quais são os principais desafios que ainda permanecem em relação à preservação do patrimônio?
14: Isso, ano que vem o IPHAN completa 90 anos e nós estamos aí pensando numa série de atividades e programação que deve ocorrer ao longo do ano todo. Em termos de desafios, a gente tem vários desafios, porque o patrimônio cultural, ele se relaciona com o dia a dia das pessoas, com o dia a dia das cidades. E aí eu posso aqui, acho que nomear dois. Um que está na ordem do dia e que a gente tem discutido muito é no que a gestão do patrimônio se relaciona, por exemplo, com as mudanças climáticas, né? Então, o aumento da intensidade de chuvas, das temperaturas, como que isso se relaciona com o patrimônio cultural na gestão dos centros históricos, que cuidados nós devemos ter e como nós devemos pensar ações de prevenção, adaptação e mitigação a essas mudanças climáticas. Esse é um desafio que está na nossa ordem do dia e que nós estamos pensando como tratar desse enfrentamento às mudanças climáticas no âmbito da gestão do patrimônio cultural. Um outro desafio é aquele que na verdade é um desafio e é ao mesmo tempo diretriz para a gestão do patrimônio cultural, que é a gestão compartilhada. Então, a articulação com estados e municípios, a articulação com a sociedade civil organizada para a gestão do patrimônio, para que essa gestão, ela de fato, ela seja compartilhada entre os órgãos de poder público e a sociedade.
3: Pois é, e é importante que a sociedade mesmo se envolva, né, presidente, nesse tema, cobre a preservação do patrimônio na sua cidade, no seu estado. Como que é possível fazer isso?
14: Bom, hoje a gente tem a participação social como um princípio que atravessa a maioria das políticas públicas no Brasil, inclusive a de patrimônio cultural. Então, hoje, a sociedade, as pessoas podem procurar os órgãos de patrimônio de sua cidade, do seu estado, podem procurar procurar o IFAM. O IFAM tem representação, tem superintendências em todos os estados e podem procurar também as instâncias de controle social que trabalham com patrimônio cultural, os conselhos de cultura e, em alguns casos, os próprios conselhos de patrimônio que existem nos municípios e nos estados.
3: Lembrando, né, presidente, que até para deixar um pouco mais palpável para as pessoas, quando a gente fala de patrimônio, a gente está falando tanto daquele casarão histórico, aquele prédio antigo, aquela igrejinha, mas também do fazer cultural muito típico. Tudo isso é dever nosso, como sociedade, ajudar a preservar, né? O senhor mencionou aí as paneleiras, por exemplo. Tudo isso é patrimônio e é dever da sociedade proteger, né?
14: Exato, é tudo isso e muito mais. Na verdade, a gente faz uma divisão entre patrimônio material e imaterial, mas quando a gente está falando de patrimônio, a gente está falando de valor, na verdade, sobretudo, né? Então, é importante a gente entender que o patrimônio material, as edificações, as obras de arte, elas são reconhecidas e entendidas como integrantes da nossa identidade, como elementos que ajudam a compreender a nossa história, as várias memórias e identidades que existem no país, porque são atribuídos valores a essas coisas. Da mesma maneira, as várias celebrações, os conhecimentos tradicionais, os fazeres, os saberes, né? Lugares que são importantes, né? Para a compreensão das memórias dos vários grupos formadores da sociedade brasileira, para usar o termo da Constituição, também são importantes. É o chamado patrimônio imaterial.
3: É isso aí. Nós conversamos com Davidson Guzmão, presidente do Instituto do Patrimônio Histórico e Artístico Nacional. Falei errado mais cedo. Instituto do Patrimônio Histórico e Artístico Nacional. Muito obrigada, presidente, pela sua entrevista aqui à Voz do Brasil.
14: Obrigado, Mariana. A gente está à disposição da Voz do Brasil e de todos os brasileiros para conversar sobre o patrimônio. Essa é a nossa função, nosso métier e é, sobretudo, a nossa alegria.
2: Concursos federais têm novas nomeações e convocações.
3: As medidas publicadas no Diário Oficial da União contemplam aprovados nas duas edições do Concurso Público Nacional Unificado e no Comando do Exército.
2: Todas as nomeações foram homologadas antes do início do período de defesa eleitoral.
3: Para o CPNU 2, estão autorizadas 69 nomeações de candidatos de nível superior. E para a primeira edição do CPNU, são 40 vagas de contratação temporária.
2: Quem está na lista de espera do primeiro concurso público unificado deve realizar uma nova manifestação de interesse entre os dias 24 de agosto e 4 de setembro pelo aplicativo SouGov ou pela versão web do serviço mediante login.
3: Quem não se manifestar no prazo será excluído do banco de candidatos aprovados em lista de espera de todos os cargos do CPNU 1, inclusive para fins de contratação temporária.
2: Abertas as inscrições para o selo Patrocinadores do Futuro 2026.
3: Uma iniciativa que pretende reconhecer a contribuição de empresas e entidades para a promoção, para a proteção previdenciária de seus trabalhadores e associados.
2: A participação é gratuita e voluntária.
3: As inscrições vão até 31 de agosto e são realizadas por formulário eletrônico disponível no site gov.br/previdência.
2: O regulamento completo e as orientações também estão disponíveis no portal do Ministério.
3: Essas foram as notícias do governo federal.
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2: Fique agora com as notícias do Poder Judiciário e do Congresso Nacional. Boa noite.
3: Uma boa noite, até amanhã.
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17: Poder Judiciário inicia a 33ª semana Justiça pela Paz em Casa.
18: Para STJ, prisão em flagrante de mãe em estado diverso da morada dos filhos não impede concessão de regime domiciliar.
17: TSE inaugura o Centro de Divulgação das Eleições 2026, o CDE.
18: Boa noite, eu sou o Arthur Filho.
17: Eu sou Walter Lima.
18: A partir de hoje até sexta-feira, 21 de agosto, o Poder Judiciário Brasileiro se mobiliza na 33ª semana Justiça pela Paz em Casa.
17: Coordenada pelo CNJ, em parceria com os Tribunais de Justiça estaduais, a iniciativa promove mutirões de julgamentos e audiências para dar rapidez aos processos de violência de gênero, além de realizar ações de conscientização em todo o país. Carolina Chaves.
19: A campanha é realizada 3 vezes ao ano, nos meses de março, agosto e novembro. O foco é fortalecer a política judiciária no combate à violência doméstica e familiar contra a mulher. Segundo o presidente do STF e do CNJ, ministro Edson Fachin, esta semana, mais uma vez em todo o Brasil, os tribunais de justiça prepararam programações especiais.
20: Será o nosso esforço concentrado de julgamentos, de audiências e mutirões voltados à proteção de mulheres em situação de violência. Os números nos impactam. Os números mostram um judiciário que tem pressa.
19: Na última edição, realizada em março deste ano, foram proferidas mais de 16 mil sentenças, realizadas mais de 10 mil audiências e concedidas 11.648 medidas protetivas de urgência.
18: O fato de uma mãe ser presa em estado diferente de onde filhas menores residem não impede por si só a concessão da prisão domiciliar.
17: Essa conclusão é do STJ, Fátima Uchoa.
21: Durante viagem de ônibus interestadual, a mulher foi presa em flagrante e teve a prisão preventiva decretada após serem encontradas drogas na mochila dela. A defesa informou que a mulher era mãe de 2 meninas menores de 12 anos e pediu a prisão domiciliar. O Tribunal de Justiça do Paraná negou o pedido porque as crianças já estavam com a avó em outro estado. Mas no voto que prevaleceu na sexta turma do STJ, o ministro Og Fernandes explicou que mesmo com a gravidade da acusação e a expressiva quantidade de droga apreendida nesse caso, essas circunstâncias isoladamente não impedem o regime domiciliar.
18: O Tribunal Superior Eleitoral inaugurou hoje o Centro de Divulgação das Eleições 2026, o CDE.
17: O espaço instalado no TSE em Brasília foi preparado para atender aos profissionais de imprensa envolvidos na cobertura das eleições de outubro deste ano. Rimac Souto.
22: A inauguração foi feita pelo presidente do TSE, ministro Cássio Nunes Marques.
23: A ideia é que o Centro de Divulgação das Eleições seja mais do que um espaço de trabalho para os profissionais que acompanharão as eleições. O objetivo é que se torne um ambiente de diálogo aberto com a Justiça Eleitoral, em que a transparência e o acesso à informação não encontrem quaisquer obstáculos. O trabalho realizado por vocês, jornalistas, de dentro e de fora do país, é essencial para que a sociedade tenha acesso a informações corretas e contextualizadas sobre o processo eleitoral. Nunca é demais sublinhar que uma imprensa livre e participativa é sinônimo de democracia. A Justiça Eleitoral tem na imprensa uma aliada por compartilhar com ela a paixão pela democracia e pela informação de qualidade.
22: Ao inaugurar o CDE, o ministro também lançou a campanha Eleições 2026, Coisa de Pele.
18: Comissário de bordo demitido por se recusar a tomar a vacina contra a Covid-19 deve receber as verbas rescisórias.
17: O TST entendeu que ele tinha uma justificativa médica para não se vacinar. Simone Moura.
24: O comissário da Gol foi demitido por justa causa em novembro de 2021 durante a pandemia. Ele disse que não tomou a vacina porque tinha risco elevado de trombose. Inclusive, apresentou o laudo médico que indicava a contraindicação à vacinação. Mas a empresa alegou que o atestado não tinha respaldo científico. A justa causa foi mantida na primeira instância, mas o Tribunal Regional do Trabalho do Rio de Janeiro afastou a punição. No TST, ao analisar recurso da Gol, o entendimento é que a recusa à vacina pode, em tese, ser considerada ato de indisciplina ou insubordinação.
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18: A você, uma boa noite.
17: E até amanhã.
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1: Eu sou Paula Groba.
2: E eu sou Ricardo Nakaoka.
1: E estes são os destaques de hoje do Jornal do Senado, que começa agora.
2: Senado terá esforço concentrado e fim da escala 6x1 pode entrar na pauta.
1: Avança projeto que prevê biometria de recém-nascidos para evitar troca e tráfico de bebês.
2: Instalada comissão sobre MP que amplia crédito para motoristas.
1: Boa noite.
2: Boa noite.
1: Mesmo com as campanhas eleitorais em curso, o Senado vai manter a agenda de votações. O presidente do Senado, Davi Alcolumbre, convocou os parlamentares para um novo esforço concentrado de 31 de agosto a 4 de setembro.
2: Entre os temas que podem ser analisados está o fim da escala de trabalho 6x1. Os detalhes com a repórter Raíssa

0: Brasil.
1: Os senadores e senadoras voltam a se reunir para votar temas prioritários na semana de 31 de agosto a 4 de setembro. O anúncio foi feito pelo presidente Davi Alcolumbre. Na pauta, o fim da escala de trabalho 6x1, a PEC da Segurança Pública e a criação da Política Nacional de Minerais Críticos e Estratégicos.
2: Então eu decidi, como presidente do Senado, que uma semana seria semipresencial e a outra semana de esforço concentrado presencial. Então eu queria que os gabinetes fossem avisados, as assessorias avisadas, para que no próximo esforço concentrado nós estejamos todos aqui presentes no plenário, se for possível, os 81 senadores.
1: Essa é a segunda data de esforço concentrado de votações do segundo semestre. Na primeira, de forma semipresencial, foram votados, por exemplo, o projeto que cria o Programa de Desenvolvimento da Indústria de Fertilizantes e uma medida provisória que socorreu vítimas de desastres naturais. Esforço concentrado é como se chamam as reuniões centralizadas em períodos curtos, na tentativa de votar projetos urgentes, apesar do período eleitoral, quando os parlamentares estão em campanha em seus estados. Esse ano, 2/3, ou 54 das vagas do Senado estão em disputa. Para saber mais sobre a função do Senado e dos senadores e senadoras, visite o especial Eleições 2026 da Agência Senado em senado.leg.br.
3: A troca de bebês e o tráfico de crianças são riscos que podem ser evitados com mais segurança e identificação nas maternidades. Um projeto aprovado pela Comissão de Constituição e Justiça prevê a coleta de dados biométricos do recém-nascido logo após o parto.
4: A medida busca garantir a identificação segura do bebê e dar mais proteção às famílias. Os detalhes com o repórter Bruno Lourenço.
5: Pelo texto, o procedimento de identificação biométrica deverá registrar as impressões digitais da mãe e a dos pés do bebê. Essas informações constarão da declaração de nascido vivo. A relatora, senadora Roberta Scioli, do Republicanos de Roraima, defendeu a medida.
6: Exigência de vinculação individualizada e rastreável entre a identificação biométrica da mãe e do recém-nascido, destinada a assegurar a autenticidade, identificação e a integralidade das informações registradas.
5: A senadora doutora Eudócia, do PSDB de Alagoas, reforçou que a iniciativa aumenta a segurança do registro civil e previne a troca, o roubo, as adoções irregulares e o tráfico de bebês.
7: E aí nós iremos mudar a história dos nossos recém-nascidos para não terem o risco de serem trocados ou de ser confundido contra o bebê, enfim, de ter algum tipo de fraude.
5: A proposta passará por um turno suplementar de votação na CCJ antes de poder seguir diretamente para análise da Câmara dos Deputados.
3: O presidente da Comissão de Relações Exteriores defendeu um acordo para evitar uma escalada comercial com os Estados Unidos. Isso porque uma disputa comercial pode ter impactos diretos na economia e nas relações entre os dois países.
4: Diante do novo tarifaço americano, o governo brasileiro abriu um processo de reciprocidade e o Senado acompanha as negociações. O repórter Pedro Pincer tem mais informações.
8: O governo brasileiro anunciou a abertura formal do processo para avaliar se o tarifaço dos Estados Unidos contra exportações nacionais será respondido com base na lei da reciprocidade econômica, que é um novo mecanismo da legislação brasileira para disputas comerciais. O Palácio do Planalto informou que o procedimento foi iniciado a partir do compartilhamento do pedido pela Secretaria Executiva da Câmara de Comércio Exterior com os demais integrantes do seu Comitê Executivo de Gestão. O consultor legislativo do Senado, Marcos Túlio Bezerra, lembrou que o Brasil pode pôr sobre a mesa pautas essenciais para os Estados Unidos, como direitos autorais que afetam as big techs e patentes de medicamentos.
9: Então, se com a ameaça das medidas, a possibilidade de adoção das contramedidas aqui pelo governo brasileiro, o governo já consiga ser bem sucedido em retomar a negociação, a gente já considera que a lei vai ter um sucesso.
8: Em nota, o presidente da Comissão de Relações Exteriores, senador Nelsinho Tradi, do PSD de Mato Grosso do Sul, afirmou receber com atenção à decisão do Poder Executivo. Para o senador, o Brasil precisa estar preparado para agir quando necessário, sem esquecer que as relações bilaterais com os Estados Unidos ocorrem há mais de 200 anos e que todas as possibilidades de entendimento devem ser buscadas antes de uma escalada comercial.
3: Para quem trabalha ao volante, o veículo é ferramenta de trabalho e fonte de renda. Mas na hora de trocar o carro ou renovar a frota, o acesso ao crédito pode ser um obstáculo.
4: Para facilitar esse financiamento, o Congresso vai analisar uma medida provisória sobre o tema. A senadora Leila Barros foi eleita presidente da comissão mista que vai examinar a proposta. A reportagem é de Marcela Cunha.
0: A senadora Leila Barros, do PDT do Distrito Federal, destacou que o texto foca em uma categoria que hoje reúne mais de 2 milhões de brasileiros: motoristas de aplicativo, taxistas, entregadores e motofrentistas. Esses trabalhadores dependem de seus veículos diariamente, mas esbarram na burocracia dos bancos na hora de financiar um novo modelo. Ao assumir a presidência da comissão mista, a senadora Leila ressaltou que a falta de crédito acessível acaba penalizando quem mais trabalha.
10: Quem trabalha por aplicativo sabe como é difícil chegar ao sistema financeiro apresentando uma renda variável e conseguir crédito com juros e prazos razoáveis. Muitas vezes, o resultado é continuar trabalhando com um veículo antigo e compromete uma parcela cada vez maior da renda do trabalhador.
0: Para facilitar os financiamentos, a medida provisória prevê o uso de recursos do Fundo de Investimento em Infraestrutura Social e a criação de mecanismos de garantia pública. Além de gerar renda, a proposta foca em cidades sustentáveis, incentivando frotas de baixo carbono e pontos de recarga de baterias. A relatora será a deputada Amanda Gentil, do Progressistas do Maranhão.
11: Eleições 2026.
3: Em 2026, o eleitor vai às urnas para escolher quem vai representar seu estado ou o Distrito Federal no Senado. Mas, afinal, o que faz um senador? Além de participar da criação e da revisão das leis, ele tem a missão de fiscalizar o governo federal e exercer atribuições exclusivas do Senado.
4: A reportagem de Yasmin Rodrigues explica como funciona esse trabalho e por que o Senado tem um papel central na democracia brasileira.
12: O Senado Federal é uma das duas casas do Congresso Nacional e representa os estados e o Distrito Federal. Senadores e deputados federais apresentam, discutem e votam propostas que podem virar leis. O Senado também tem o chamado papel revisor. Depois de aprovada em uma das casas, a proposta é analisada pela outra, que pode fazer mudanças antes da aprovação final. Para o presidente do Senado, Davi Alcolumbre, o trabalho dos parlamentares é uma responsabilidade de todos.
13: Isso não é uma missão de um homem, nem de uma mulher, nem da mesa diretora. Isso é a missão dos 81 senadores, de todos os partidos constituídos no Brasil, de 513 deputados federais e deputadas, porque só a união pode transformar verdadeiramente a vida das pessoas.
12: Senadores e deputados também têm a função de fiscalizar o Poder Executivo. Isso significa acompanhar as ações do governo federal, avaliar políticas públicas, analisar as contas da Presidência da República e criar CPIs. Mas o Senado tem atribuições que são exclusivas da Casa. Uma delas é aprovar as autoridades indicadas pelo Presidente da República, como ministros dos Tribunais Superiores, o Procurador-Geral da República, diretores do Banco Central e embaixadores. Outra é autorizar operações de crédito da União, dos Estados, do Distrito Federal e dos municípios. E, por fim, o Senado é responsável por julgar o Presidente da República em um processo de impeachment, depois que a Câmara dos Deputados autoriza a abertura do processo.
4: Com trabalhos técnicos de Eliseu Caires, o Jornal do Senado fica por aqui. Acompanhe agora as notícias da Câmara dos Deputados. Boa noite.
3: Boa noite e até amanhã.
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14: Câmara aprova diretrizes para desenvolvimento do futebol feminino.
15: Deputados reduzem a carga tributária para resseguradoras nacionais.
14: Parlamentares regulamentam a profissão de conservador-restaurador.
16: Boa noite. Avança na Câmara a proposta que regulamenta a profissão de conservador-restaurador de bens culturais. A medida era uma demanda histórica da categoria, como informa a repórter Paula Bittar.
17: A Comissão de Constituição e Justiça da Câmara aprovou uma proposta que regulamenta o exercício das profissões de conservador, restaurador de bens culturais e de técnico em conservação e restauração de bens culturais. De acordo com o texto aprovado, poderá atuar como conservador, restaurador de bens culturais móveis e integrados quem tiver diploma de curso superior na área, reconhecido pelo Ministério da Educação ou expedido por instituição estrangeira e revalidado no Brasil, ou mestrado ou doutorado na área expedido por instituição brasileira reconhecida pelo Ministério da Educação ou por instituição estrangeira e revalidado no Brasil, desde que tenha elaborado dissertação ou tese em tecnologia da conservação e restauração de bens culturais móveis e integrados e comprove pelo menos 5 anos de atividades técnicas e científicas próprias do campo. Também poderão exercer

0: da Educação. Entre as atribuições do conservador restaurador de bens culturais, móveis e integrados, estão realizar procedimentos de conservação e restauração em bens culturais, ministrar aulas relacionadas ao tema, desenvolver e coordenar projetos e pesquisas científicas sobre o tema e elaborar laudos técnicos, orientar e supervisionar acondicionamentos e acompanhar o transporte de obras de valor histórico, artístico e cultural, como courier. Já para atuar como técnicos em conservação e restauração de bens culturais móveis e integrados, é preciso ter curso de educação profissional técnica de nível médio na área, no Brasil ou no exterior e revalidado no país, ou então atuar na atividade comprovadamente há mais de 5 anos e não possuir escolaridade técnica exigida até a data da publicação da lei. Entre as atribuições desse profissional estão realizar exame técnico do estado de conservação de bens culturais móveis e integrados e auxiliar em eventos como seminários e exposições sobre o tema. Entre os deveres e responsabilidades do conservador, restaurador e do técnico estão assumir apenas trabalhos que possam realizar com segurança dentro dos limites de sua formação, não utilizar produtos, materiais e procedimentos técnicos que ponham em risco a integridade do bem cultural e, na compensação de acidentes ou perdas, não encobrir ou modificar o que existe do original, de modo a não alterar suas características e condições físicas após o evento. A autora do projeto, deputada Fernanda Melchiona, do PSOL do Rio Grande do Sul, considerou a aprovação uma vitória para os profissionais e para as universidades. Segundo ela, os profissionais pleiteiam essa legislação.
1: Eles tinham apresentado essa iniciativa com então o deputado Chico Alencar, que nesse ano não exerceu um mandato federal. E eu apresentei, portanto, esse projeto, que depois foi qualificado pelas contribuições das universidades que têm o curso, como é o caso da UFPEL, na Universidade Federal do Pará, conhecendo a formação e o trabalho, que contribui enormemente para a preservação de bens culturais, o nosso patrimônio, a valorização da carreira, o incentivo à formação técnica, se aproxima de padrões internacionais, né? De conservação e restauração.
0: A proposta considera bem cultural móvel o objeto de natureza artística, histórica, documental, científica e tecnológica. Isso abrange obras de arte, documentos, artefatos arqueológicos, etnográficos e de cultura popular e elementos paleontológicos de ciências naturais, científicos e tecnológicos, possíveis de serem deslocados ou transportados. Já o bem cultural integrado está vinculado à superfície construída de um bem imóvel ou da natureza. Isso inclui pinturas artísticas ou decorativas, retábulos, esculturas, ourivesaria, cerâmica, azulejaria, estuques, relevos, elementos decorativos e tecnologias que envolvam os elementos construtivos e os materiais de construção empregados nas vedações, revestimentos e acabamentos. A proposta que regulamenta o exercício das profissões de conservador, restaurador de bens culturais e de técnico em conservação, restauração de bens culturais segue agora para o Senado, a menos que haja recurso para votação antes pelo plenário da Câmara. Da Rádio Câmara, de Brasília, Paula Bittar.
2: Educação. Beto Preto, do PSD, exalta a expansão dos cursos de medicina nas universidades estaduais do Paraná. O deputado cita a criação do curso de medicina em Apucarana e o lançamento da graduação no campus da Unespar em Paranavaí, além do curso de enfermagem em Paranaguá.
3: Na opinião de Beto Preto, a ampliação das vagas em cursos da área de saúde contribui para a formação de profissionais que atuarão no Sistema Único de Saúde. O parlamentar reforça que as graduações são gratuitas e oferecem oportunidades para estudantes da rede pública.
2: Saúde. Paulo Soares, do Podemos de São Paulo, apresentou projeto que visa descentralizar e regionalizar os serviços do SUS, usando estruturas hospitalares atualmente desocupadas em cidades menores para ampliar atendimentos e reduzir mortes em filas de espera.
3: Paulo Soares cita a cidade de Bauru como exemplo, com a morte de 1.123 pacientes à espera de leitos nos últimos 5 anos. O congressista cobra mais atenção do governo federal às regiões interioranas, com a disponibilização de profissionais e equipamentos.
2: Previdência. Rodrigo Hollenberg, do PSB do Distrito Federal, apresentou o projeto que amplia o acesso ao benefício de prestação continuada. A proposta eleva para meio salário mínimo por pessoa o limite de renda familiar e permite descontar gastos com alimentação especial, medicamentos e terapias.

0: Rodrigo Hollenberg também defende a regulamentação da avaliação biopsicossocial. Ele sustenta que a medida é necessária para garantir o acesso efetivo das pessoas com deficiência aos benefícios previstos em lei.
1: Dani Cunha, do PL do Rio de Janeiro, defende projeto que permite a pais ou responsáveis por crianças e adolescentes com deficiência trabalhar sem perder o benefício de prestação continuada. Pela proposta da deputada, a remuneração de até 10 salários mínimos não entraria no cálculo da renda familiar.
0: Dani Cunha afirma que a regra atual desestimula o retorno ao mercado de trabalho, especialmente de mãe solo, já que qualquer aumento de renda pode resultar na perda do benefício da criança. Ela acrescenta que o texto também autoriza a dedução de despesas com o tratamento da deficiência.
2: Comissões.
1: Luiz Lima, do Novo, do Rio de Janeiro, destaca os resultados da CPMI do INSS na investigação de descontos indevidos em aposentadorias. De acordo com o deputado, a comissão ajudou a identificar operadores financeiros, servidores e entidades suspeitas de participação nas fraudes.
3: A gente teve a felicidade de mostrar para o Brasil, ser um facilitador até para a Polícia Federal e para o STF, das pessoas envolvidas, servidores do próprio INSS, operadores financeiros, recebedores de propina, sindicatos de fachada. Então a gente tem mais de 20 pessoas hoje presas e percebeu o quanto o brasileiro dispõe de tempo e de inteligência para fraudar, para enganar.
0: Luiz Lima acrescenta que 3 entidades investigadas teriam desviado mais de 6 bilhões de reais de aposentados, com descontos mensais que chegavam a R$50. Na avaliação do deputado, a CPMI contribuiu para recuperar recursos e dificultar a repetição das fraudes.
2: Segurança Pública.
1: Bongás, do PT Gaúcho, defende a aprovação de projeto que criminaliza a misoginia, entendida como ódio ou discriminação contra mulheres por sua condição de gênero. O deputado pondera que esse tipo de conduta alimenta a violência e viola a dignidade das mulheres.
0: Bongás pede que a Câmara vote logo a proposta, já aprovada pelo Senado. O parlamentar rejeita a ideia de que o projeto promova censura contra homens, mas diz que o objetivo é responsabilizar quem incentiva ou dissemina práticas de discriminação contra as mulheres.
1: Roberto Monteiro Pai, do PL do Rio de Janeiro, agradece a aprovação de uma moção de louvor ao filho Gabriel Monteiro na Comissão de Segurança Pública. Segundo o deputado, a homenagem reconhece a atuação do ex-vereador no combate à criminalidade.
0: Roberto Monteiro Pai também destaca o trabalho da policial civil do Distrito Federal, Deise Andrade, no enfrentamento ao feminicídio e à violência sexual contra crianças. O parlamentar ressalta a importância das ações de combate à violência contra as mulheres.
2: Economia.
1: A Câmara aprovou um projeto que reduz tributos pagos por empresas resseguradoras nacionais. O repórter Marcelo Lascher nos conta quais as medidas propostas.
4: O plenário da Câmara aprovou o projeto que reduz a carga tributária para resseguradoras nacionais. Resseguradoras são empresas que assumem parte dos riscos das seguradoras. Elas são responsáveis por uma espécie de seguro do seguro, usado principalmente em operações de grande valor ou com potencial para gerar perdas elevadas. O principal benefício proposto pelo projeto é a redução da alíquota da Contribuição Social sobre o Lucro Líquido, a CSLL, que hoje é de 15% e passa a ser de 9%. A proposta foi apresentada pelo deputado Isnaldo Bulhões Júnior, do MDB de Alagoas, com a justificativa de que as resseguradoras nacionais perderam o mercado a partir de 2019, com a eliminação de restrições à atuação de resseguradores estrangeiros. Segundo Isnaldo Bulhões Júnior, as resseguradoras estrangeiras não recolhem no Brasil CSLL e Imposto de Renda sobre Pessoa Jurídica, como as nacionais. Por isso, o projeto também isenta as empresas brasileiras de um adicional do imposto de renda. O projeto recebeu parecer favorável do relator, deputado Fernando Monteiro, do PSD de Pernambuco, mas não teve apoio do governo, como explicou o deputado Ayrton Faleiro, do PT do Pará.
5: Nós estamos tratando de um projeto que ele traz implicações financeiras, ordenamento de despesa, impactos nas finanças. Nós estamos numa reta final de governo, que tem um plano econômico em curso, que tem compromissos com a sociedade para fazer entregas. É hora de nós trazermos e aprovarmos aqui coisas que venham trazer impacto financeiro.
4: Para o relator, Fernando Monteiro, a arrecadação pode inclusive vir a aumentar, mesmo com benefício fiscal. Segundo ele, a proposta beneficia as empresas nacionais e pode forçar as estrangeiras a abrirem subsidiárias no país. Já o autor da proposta, Isnaldo Bulhões Júnior, disse que não há prejuízos para a arrecadação.
6: Não há um equívoco, não há nenhum prejuízo, não há nenhum problema. Apenas equaliza a empresa nacional, a empresa brasileira, dentro da concorrência com as empresas estrangeiras.
4: O projeto que reduz a carga tributária para resseguradoras nacional seguiu para análise do Senado. Da Rádio Câmara de Brasília, com informações de Antônio Vital, Marcelo Larcher.
2: Desenvolvimento Regional.
0: Leonardo Gadelha, do Podemos, reivindica o aumento da quantidade de água da transposição do Rio São Francisco destinada à Paraíba. O deputado afirma que o volume previsto atualmente para o estado é insuficiente para atender às demandas da população e do desenvolvimento regional.
1: Leonardo Gadelha argumenta que os canais da transposição comportam uma vazão superior à autorizada pela Agência Nacional de Águas. O parlamentar pede uma revisão da distribuição entre os estados do Nordeste diante do risco de agravamento da seca com a ocorrência de fenômenos climáticos extremos.
2: Transportes.
0: Euclides Petersen, do Republicanos de Minas Gerais, propõe financiar a modernização, ampliação e recuperação de aeródromos públicos de interesse regional. A ideia é criar um programa nacional que use incentivos fiscais para captar recursos de pessoas físicas.
1: Pela proposta, os contribuintes poderiam destinar parte do imposto de renda a projetos aprovados pelo governo. Segundo Euclides Petersen, a medida amplia a conectividade aérea e estimula o desenvolvimento econômico, o turismo e o acesso a serviços públicos no interior.
2: Trabalho.
0: Chico Alencar, do PSOL do Rio de Janeiro, defende a aprovação de um projeto de sua autoria que estabelece o fim dos penduricalhos, que são parcelas adicionais incorporadas aos salários de funcionários dos três poderes e que extrapolam o teto constitucional de R$ 46 mil brutos.
1: O legislador cita que 91% dos magistrados recebem acima do teto e, em sua avaliação, a medida vai combater a desigualdade salarial no país. Chico Alencar também cobra do Senado a aprovação do fim da escala 6x1 como medida de combate à desigualdade social.
0: Daniel Almeida, do PCdoB da Bahia, apoia as reivindicações da Campanha Nacional dos Bancários. O deputado destaca a recomposição dos salários, o reajuste do vale-refeição, a participação nos lucros e melhores condições de trabalho nas agências e no regime remoto.
1: Daniel Almeida também pede mudanças nas regras dos planos de saúde dos bancos públicos. Segundo o parlamentar, alterações normativas dos últimos anos fizeram os bancários arcarem com uma parcela crescente dos custos.
2: Meio ambiente.
0: Delegado Matheus Laiola, do União do Paraná, apresentou o projeto que proíbe a caça esportiva em todo o país. A proposta altera a lei de proteção à fauna e também revoga dispositivos que tratam da regulamentação dessa modalidade de caça.
1: Segundo o delegado Matheus Laiola, a caça esportiva não pode se sobrepor à proteção dos animais e à preservação da biodiversidade. O parlamentar afirma ainda que a medida busca eliminar brechas na legislação e reforçar a proibição de práticas de caça voltadas ao lazer.
2: Esporte.
0: A Câmara aprovou uma política de incentivo ao futebol feminino no país. O repórter Antônio Vital tem mais informações sobre a proposta.
7: A menos de um ano da realização da Copa do Mundo Feminina no Brasil, o plenário da Câmara aprovou o projeto do governo que define diretrizes para o desenvolvimento do esporte no país. O projeto inclui o futebol feminino como prioridade da política pública esportiva nacional, com foco na profissionalização e na equidade de oportunidades. O texto também exige a elaboração de um plano de legado social, esportivo e financeiro da Copa do Mundo da modalidade, prevista para ocorrer entre 24 de junho e 25 de julho do ano que vem em 8 capitais. A proposta prevê que o Ministério do Esporte deverá promover condições favoráveis para o futebol feminino e incentivar a igualdade salarial e a participação de mulheres na gestão do esporte e na arbitragem. O projeto limita a inscrição de atletas não profissionais em competições oficiais. Na principal divisão nacional, o limite será de 4 atletas amadoras por equipe, com redução gradual até alcançar a total profissionalização do esporte. O texto prevê ainda a criação de protocolos para combater a discriminação, a intolerância e a violência contra as mulheres no esporte. A medida abrange atletas, árbitras, treinadoras, torcedoras e demais profissionais. O projeto recebeu parecer favorável da relatora, a deputada Jaque Rocha, do PT do Espírito Santo. Ela acrescentou na proposta diretrizes como a proteção da integridade física e psicológica das jogadoras, o combate ao racismo e à violência. No plenário, o relator foi o deputado Ayrton Faleiro, do PT do Pará, que defendeu medidas de incentivo para a modalidade.
5: Achamos por bem que a gente incentive o futebol feminino. O futebol, na sua essência, ele cumpre uma função de integração, de convívio social. E quando a gente fala de futebol, a gente vem em primeira visão muito o futebol masculino. Mas se a gente for para, inclusive, os interiores de cada um dos nossos estados, nós vamos ver lá um crescente movimento também nos clubes profissionais da participação feminina.
7: Na mesma sessão, a Câmara aprovou o projeto que reconhece o futebol praticado no Brasil como manifestação da cultura nacional. Os dois projetos foram enviados para análise do Senado. Na Rádio Câmara de Brasília, Antônio Vital.
1: Danley de Deus Interholz, do PSD Gaúcho, sugere ao Ministério da Educação medidas para melhorar a formação dos profissionais de educação física para o atendimento de estudantes com deficiência. Ele defende a atualização dos cursos superiores para fortalecer a inclusão.
0: A sugestão de Danley de Deus Interholz também prevê mais atividades práticas, estágios e formação continuada sobre o tema. Ele avalia que a preparação atual é insuficiente e pode deixar professores inseguros para garantir a participação efetiva de alunos com deficiência nas aulas.
1: Termina agora o jornal Câmara dos Deputados, produzido pela Rádio Câmara, com trabalhos técnicos de Wellington Teles e a apresentação de Márcio Aquiles Sardi e Val Monteiro. Boa noite.
0: 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Ouça agora o Minuto do TCU.
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3: Uma ótima terça, tá no ar o Patrulha do Consumidor. Hoje é dia 18 de agosto e é dia mundial da libertação humana, dia do estagiário e dia da revolução cultural. Com a Lei Geral de Proteção de Dados, você tem um controle total sobre o uso das suas informações pessoais. Nenhuma empresa pode coletar seus dados sem explicar o motivo e ter a sua autorização explícita. Você tem o direito de saber quem acessa a sua privacidade e para qual finalidade cada dado será usado. Garantir o respeito à sua intimidade é um direito seu. Exija transparência em cada cadastro. O Patrulha do Consumidor desta terça fica por aqui. Até o nosso próximo.
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2: Olá, meus amigos, tudo bem? Uma boa terça-feira para vocês. Hoje, dia 18, é o Dia Mundial da Libertação Humana, Dia do Estagiário e também Dia da Revolução Cultural. O Sinal Verde tá chegando. Vamos à dica de hoje. Você sabia que dirigir na pista molhada faz o seu carro gastar muito mais combustível? A lâmina de água no asfalto gera maior resistência aos pneus, exigindo mais força do motor. Para manter a velocidade, você acaba pisando mais no acelerador e aumentando a queima. Dirija com calma na chuva. Economize combustível e garanta total segurança no seu trajeto.
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5: Olá a todos que nos acompanham na Rádio Vang. Próximas horas de variação de nuvens. A tendência ainda é de certo abafamento por conta da corrente de vento norte e noroeste que predomina no território gaúcho. Entre a quarta e quinta-feira, queda na pressão atmosférica vai dar origem a um ciclone no oceano a sudeste do Rio Grande do Sul e traz um cenário de potencial de pancadas de chuva e temporais isolados. A instabilidade deve ser mais abrangente entre a tarde e a noite de quarta e durante a quinta-feira. Atenção para o vento, que tende a ganhar força durante a quinta-feira nos municípios da região. A previsão é de a temperatura entrar em declínio, principalmente na quinta-feira à noite, um dia ventoso, e isso vai impactar na sensação térmica. A sexta-feira tem como destaque o frio, temperatura variando de 7 a 15 graus na região, e o fim de semana, com sol e nuvens, tem aí temperatura variando ao redor de 3 a 5 graus nas manhãs de sábado e domingo, e tardes frias, típicas de inverno, com 14 a 15 graus. Da Metso Meteorologia, Estel Suas.
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0: Desta terça-feira, do total de pedidos de registro de candidatura, 13.374, ou 65%, são de pessoas do sexo masculino e 7.156, ou 35%, são de pessoas do sexo feminino. Além disso, mais de 10 mil informaram ter cor branca e 2.576 ser empresário. As solicitações englobam os cargos de presidente e vice-presidente da República, governador e vice-governador, senadores, suplentes, deputado federal, deputado estadual e deputado distrital. A maior parte dos pedidos é para o cargo de deputado estadual, 11.103 registros. Em seguida, aparecem as solicitações para deputado federal, 7.636, para deputado distrital, 420, para governador, estados e o Distrito Federal, 196, para senador, 315, e para presidente da República, 13. A relação entre os candidatos e vagas mostra maior concorrência para o cargo de deputado distrital, com 17,5 candidatos por vaga, e para o cargo de deputado federal, com 14,88 candidatos por vaga. Direto da redação, Kelly Felipe.
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2: Para você que está procurando um pet super divertido e que se adapta muito bem à vida em apartamento, os furões dormem a maior parte do dia, são silenciosos e pesam cerca de 1,5 kg. Eles adoram se esconder e se encantam facilmente com gaiolas espaçosas e brinquedos. Garantia de alegria e muita fofura para movimentar a sua rotina no meio da semana.
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3: Olá, olá, boa terça-feira. Pode chegar aqui que tem mais espaço. Estamos esperando por você. Eu sou a Kelly Gomes e olha, na hora de vestir os bebês, você tem que prestar muita atenção na elasticidade e também no modelo da gola do Bari. Então você aposta nas golas americanas, que abrem bem e também facilitam na hora de passar pela cabeça do neném. Essa abertura também salva no caso de vazamentos, permitindo que você tire a roupa por baixo sem sujeira. Praticidade que transforma a rotina dos pais e facilita também o dia a dia e deixa o bebê sempre confortável. Tudo que a gente quer, né? Conforto e segurança. Pra que melhor? Beijos, ótima semana, uma boa terça-feira e não esquece que amanhã temos um novo encontro. Tchau.
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2: Olá, meus amigos, tudo bem? Uma boa terça-feira para vocês. Hoje, dia 18, é o Dia Mundial da Libertação Humana, Dia do Estagiário e também Dia da Revolução Cultural. O Sinal Verde tá chegando. Vamos à dica de hoje. Você sabia que dirigir na pista molhada faz o seu carro gastar muito mais combustível? A lâmina de água no asfalto gera maior resistência aos pneus, exigindo mais força do motor. Para manter a velocidade, você acaba pisando mais no acelerador e aumentando a queima. Dirija com calma na chuva, economize combustível e garanta total segurança no seu trajeto.
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7: Olá a todos que nos acompanham na Rádio Vang. Próximas horas de variação de nuvens. A tendência ainda é de certo abafamento por conta da corrente de vento norte-noroeste que predomina no território gaúcho. Entre a quarta e quinta-feira, queda na pressão atmosférica vai dar origem a um ciclone no oceano a sudeste do Rio Grande do Sul e traz um cenário de potencial de pancadas de chuva e temporais isolados. A instabilidade deve ser mais abrangente entre a tarde e a noite de quarta e durante a quinta-feira. Atenção para o vento que tende a ganhar força durante a quinta-feira nos municípios da região. A previsão é de a temperatura entrar em declínio, principalmente na quinta-feira à noite, um dia ventoso, e isso vai impactar na sensação térmica. A sexta-feira tem como destaque o frio, temperatura variando de 7 a 15 graus na região, e o fim de semana, com sol e nuvens, tem aí temperatura variando ao redor de 3 a 5 graus nas manhãs de sábado e domingo, e tardes frias, típicas de inverno, com 14 a 15 graus. Da Metso Meteorologia, Estel Suas.
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2: A Polícia Civil, por meio da Draco de Passo Fundo, deflagrou na manhã desta terça-feira a Operação Cantineiro, destinada a combater a lavagem de dinheiro decorrente do tráfico de drogas em Passo Fundo. A ação é resultado de uma investigação que apurou a movimentação e a ocultação de valores provenientes da atividade criminosa. Ao todo, foram cumpridos 4 mandados de prisão preventiva e 16 mandados de busca e apreensão, todos em endereços situados no município de Passo Fundo. As medidas judiciais tiveram o objetivo de reunir novos elementos de prova e alcançar bens e valores relacionados aos crimes. Também foram impostas medidas de restrição e sequestro patrimonial, abrangendo 21 contas bancárias, 14 veículos e um imóvel residencial avaliado em aproximadamente R$2 milhões. Durante as buscas, foram apreendidos 10 veículos, mais de R$15 mil em moeda nacional, além de documentos e telefones celulares. A Polícia Civil destacou que as diligências prosseguem para a completa elucidação dos fatos. Direto da redação, Diene Gazola.
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3: Para você que está procurando um pet super divertido e que se adapta muito bem à vida em apartamento, os furões dormem a maior parte do dia. São silenciosos e pesam cerca de 1,5 kg. Eles adoram se esconder e se encantam facilmente com gaiolas espaçosas e brinquedos. Garantia de alegria e muita fofura para movimentar a sua rotina no meio da semana.
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1: Oi, gente, tudo bem? Uma feliz quarta-feira para vocês. Hoje, dia 19, o Dia Mundial da Fotografia, Dia do Artista de Teatro e também Dia Nacional do Ciclista. É isso mesmo, parabéns, meus amigos. E atenção, motorista, vamos à dica de hoje do Sinal Verde. Ouviu um barulho metálico na suspensão e acha que o problema está nos amortecedores? Pode ser uma peça hidráulica. O amortecedor raramente produz esse tipo de ruído direto. Na maioria das vezes, a culpa é de folgas na bieleta, buchas gastas ou coxins quebrados. Faça um diagnóstico preciso com um mecânico e evite trocas desnecessárias.
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5: Olá a todos que nos acompanham na Rádio Vang. Próximas horas de variação de nuvens. A tendência ainda é de certo abafamento por conta da corrente de vento norte e noroeste que predomina no território gaúcho. Entre a quarta e quinta-feira, queda na pressão atmosférica vai dar origem a um ciclone no oceano a sudeste do Rio Grande do Sul e traz um cenário de potencial de pancadas de chuva e temporais isolados. A instabilidade deve ser mais abrangente entre a tarde e a noite de quarta e durante a quinta-feira. Atenção para o vento que tende a ganhar força durante a quinta-feira nos municípios da região. A previsão é de a temperatura entrar em declínio, principalmente na quinta-feira à noite, um dia ventoso, e isso vai impactar na sensação térmica. A sexta-feira tem como destaque o frio, temperatura variando de 7 a 15 graus na região, e o fim de semana com sol e nuvens, tem aí temperatura variando ao redor de 3 a 5 graus nas manhãs de sábado e domingo, e tardes frias, típicas de inverno, com 14 a 15 graus. Da Metso Meteorologia, Estel Suas.
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2: Olá, meninas. Tudo bem? Boa quarta-feira. Eu sou a Kelly Gomes e olha, conforme a criança vai crescendo, a quantidade de horas necessárias de sono vai mudando gradativamente. 2 horas antes de dormir, você já tem que ir desligando as telas, diminuindo os barulhos e também reduzindo as luzes da casa. Isso vai garantir a produção ideal de melatonina, que é o hormônio natural que avisa ao corpo que é hora do descanso. Uma noite de sono tranquila traz mais saúde e também disposição para o seu filho encarar o dia a dia. E você também, né? Boa quarta-feira e continua por aqui porque a gente preparou uma programação maravilhosa para te acompanhar. Beijão e até amanhã.
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2: Uma ótima quarta-feira. Hoje é dia 19 de agosto e tá no ar o Patrulha do Consumidor. Hoje é Dia Mundial da Fotografia, Dia Nacional do Ciclista e Dia do Artista de Teatro. Você sabia que pacientes menores de 18 anos têm direito garantido por lei a um acompanhante no hospital? Esse mesmo direito de permanência em tempo integral é assegurado para idosos a partir dos 60 anos. A instituição de saúde é obrigada a fornecer todas as condições adequadas para o acompanhante no local. Informação que protege a sua família. Exija o cumprimento da lei e garanta um atendimento humanizado. Patrulha do Consumidor desta quarta fica por aqui. Até mais.
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2: 1:15.
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1: A Comissão de Orçamento, Finanças, Controle Externo e Infraestrutura da Câmara de Vereadores de Marau realizou na manhã desta terça-feira uma audiência pública para discutir o projeto de lei número 103, que estabelece as diretrizes orçamentárias do município para o exercício financeiro de 2027. Conduzido pelo presidente da comissão, vereador Laércio Zancan, o encontro debateu a previsão de receitas, despesas e distribuição dos recursos públicos. Conforme os dados apresentados, o orçamento total projetado para o ano que vem é de aproximadamente 319 milhões de reais, com uma receita corrente líquida estimada em 284 milhões. A educação concentra a maior parcela dos recursos, com 35,9%. Para a saúde, estão projetados 17,65%. Agricultura e pecuária deverá contar com 6,62%. Do orçamento, enquanto infraestrutura e segurança representam 5,9%. Direto da redação, Jenny Gazola.
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2: Olá, meus queridos e queridas. Vocês sabiam que as orelhas do seu gato dizem muito sobre o que ele está sentindo em cada momento? Pois é, orelhas erguidas e levemente viradas mostram que o felino está totalmente relaxado. Já as orelhas viradas para trás ou achatadas indicam medo, alerta ou frustração. Então fique de olho nos sinais do seu bichinho para entender exatamente o que ele precisa.
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2: Oi, gente, tudo bem? Uma feliz quarta-feira para vocês. Hoje, dia 19, é o Dia Mundial da Fotografia, Dia do Artista de Teatro e também Dia Nacional do Ciclista. É isso mesmo, parabéns, meus amigos. E atenção, motorista, vamos à dica de hoje do Sinal Verde. Ouvi um barulho metálico na suspensão e acha que o problema está nos amortecedores? Pode ser uma peça hidráulica. O amortecedor raramente produz esse tipo de ruído direto. Na maioria das vezes, a culpa é de folgas na bieleta, buchas gastas ou coxins quebrados. Faça um diagnóstico preciso com um mecânico e evite trocas desnecessárias.
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4: Olá a todos que nos acompanham na Rádio Vang. Próximas horas de variação de nuvens. A tendência ainda é de certo abafamento por conta da corrente de vento norte-noroeste que predomina no território gaúcho. Entre a quarta e quinta-feira, queda na pressão atmosférica vai dar origem a um ciclone no oceano a sudeste do Rio Grande do Sul e traz um cenário de potencial de pancadas de chuva e temporais isolados. A instabilidade deve ser mais abrangente entre a tarde e a noite de quarta e durante a quinta-feira. Atenção para o vento que tende a ganhar força durante a quinta-feira nos municípios da região. A previsão é de a temperatura entrar em declínio, principalmente na quinta-feira à noite, um dia ventoso, e isso vai impactar na sensação térmica. A sexta-feira tem como destaque o frio, temperatura variando de 7 a 15 graus na região, e o fim de semana com sol e nuvens, tem aí temperatura variando ao redor de 3 a 5 graus nas manhãs de sábado e domingo, e tardes frias, típicas de inverno, com 14 a 15 graus. Da Metso Meteorologia, Estel Sus.
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1: Olá, uma boa terça-feira para você. Eu vou te contar sobre a região. O governo do estado homologou o decreto de situação de emergência emitido pelo município de Vila Maria em decorrência dos danos provocados pelas chuvas intensas. A medida foi oficializada por decreto estadual publicado em 11 de agosto de 2026. A publicação estadual valida o decreto municipal expedido pela prefeitura e o documento classifica a ocorrência como tempestade de chuvas intensas afetando toda a extensão do território municipal. Com homologação oficial, o Poder Público Estadual reconhece formalmente a gravidade dos impactos causados pelo evento climático no município. O ato jurídico é uma etapa necessária para viabilizar a captação de recursos, assistência humanitária e suporte legal voltados às ações de recuperação e mitigação dos prejuízos locais. Esse conteúdo está disponível no vangfm.com.br. Direto da redação, Kelly Felipe.
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2: Olá, meninas, tudo bem? Boa quarta-feira. Eu sou a Kelly Gomes e olha, conforme a criança vai crescendo, a quantidade de horas necessárias de sono vai mudando gradativamente. 2 horas antes de dormir, você já tem que ir desligando as telas, diminuindo os barulhos e também reduzindo as luzes da casa. Isso vai garantir a produção ideal de melatonina, que é o hormônio natural que avisa ao corpo que é hora do descanso. Uma noite de sono tranquila traz mais saúde e também disposição para o seu filho encarar o dia a dia. E você também, né? Boa quarta-feira e continua por aqui porque a gente preparou uma programação maravilhosa para te acompanhar. Beijão e até amanhã.
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1: Olá, meus queridos e queridas. Vocês sabiam que as orelhas do seu gato dizem muito sobre o que ele está sentindo em cada momento? Pois é. Orelhas erguidas e levemente viradas mostram que o felino está totalmente relaxado. Já as orelhas viradas para trás ou achatadas indicam medo, alerta ou frustração. Então fique de olho nos sinais do seu bichinho para entender exatamente o que ele precisa.
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3: Chega aí,
2: Alô, Fernando Sorocaba. Como é que vocês estão?
4: E aí, meu irmão?

Olha, você tá ouvindo um sim de quem disse não pra tantos caras. Jorge Matheus.

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2: E aí, tudo bem? É quarta-feira, hoje dia 19. Estamos chegando com a mensagem do dia. 20 dicas para o sucesso. Elogie 3 pessoas por dia. Tenha um aperto de mão firme. Olhe as pessoas nos olhos. Gaste menos do que ganha. Saiba perdoar a si e aos outros. Trate os outros como gostaria de ser tratado. Faça novos amigos. Saiba guardar segredos. Não adie uma alegria. Surpreenda aqueles que você ama com presentes inesperados. Sorria, aceite uma mão estendida. Pague suas contas em dia. Não reze para pedir coisas, reze para agradecer e pedir sabedoria e coragem. Dê às pessoas uma segunda chance. Não tome nenhuma decisão quando estiver cansado ou nervoso. Respeite todas as coisas vivas, especialmente as indefesas. Dê o melhor de si no seu trabalho. Tenha prazer em fazer bem feito. Seja humilde, principalmente nas vitórias. Jamais prive uma pessoa de esperança. Pode ser que ela só tenha isso. Seguindo essas dicas, o seu sucesso estará garantido. Sou Júnior Bodanese e esta foi a mensagem do dia.
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2: Olá, eu chego com mais informação para você. A PAI de Marau promove entre os dias 21 e 28 de agosto uma programação especial em alusão à Semana Nacional da Pessoa com Deficiência Intelectual e Múltipla. A agenda reúne atividades culturais, debates, palestras, ações com famílias e beneficiários, além de iniciativas voltadas à inclusão no mundo do trabalho e à participação da comunidade. O início da programação, previsto para o dia 21 na sede da PAI, traz um debate entre beneficiários e terá também pronunciamento de representantes da instituição e a peça teatral O Jardineiro do Mundo. Também ocorre nessa data o encontro com gestores do Teacolle para avaliação do primeiro semestre. A programação é direcionada a gestores municipais atendidos pelo Teacolle Marau. Você pode conferir a programação completa da Semana Nacional da Pessoa com Deficiência Intelectual e Múltipla na matéria do site vangfm.com.br. Direto da redação, Kelly Felipe.
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1: Oi, gente, tudo bem? Uma feliz quarta-feira para vocês. Hoje, dia 19, é o Dia Mundial da Fotografia, Dia do Artista de Teatro e também Dia Nacional do Ciclista. É isso mesmo, parabéns, meus amigos. E atenção, motorista, vamos à dica de hoje do Sinal Verde. Ouvi um barulho metálico na suspensão e acha que o problema está nos amortecedores? Pode ser uma peça hidráulica. O amortecedor raramente produz esse tipo de ruído direto. Na maioria das vezes, a culpa é de folgas na bieleta, buchas gastas ou coxins quebrados. Faça um diagnóstico preciso com um mecânico e evite trocas desnecessárias.
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2: Olá, meninas. Tudo bem? Boa quarta-feira. Eu sou a Kelly Gomes e olha, conforme a criança vai crescendo, a quantidade de horas necessárias de sono vai mudando gradativamente. 2 horas antes de dormir, você já tem que ir desligando as telas, diminuindo os barulhos e também reduzindo as luzes da casa. Isso vai garantir a produção ideal de melatonina, que é o hormônio natural que avisa ao corpo que é hora do descanso. Uma noite de sono tranquila traz mais saúde e também disposição para o seu filho encarar o dia a dia. E você também, né? Boa quarta-feira e continua por aqui porque a gente preparou uma programação maravilhosa para te acompanhar. Beijão e até amanhã.
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8: Olá a todos que nos acompanham na Rádio Vang. Próximas horas de variação de nuvens. A tendência ainda é de certo abafamento por conta da corrente de vento norte-noroeste que predomina no território gaúcho. Entre a quarta e quinta-feira, a queda na pressão atmosférica vai dar origem a um ciclone no oceano a sudeste do Rio Grande do Sul e traz um cenário de potencial de pancadas de chuva e temporais isolados. A instabilidade deve ser mais abrangente entre a tarde e a noite de quarta e durante a quinta-feira. Atenção para o vento que tende a ganhar força durante a quinta-feira nos municípios da região. A previsão é de a temperatura entrar em declínio, principalmente na quinta-feira à noite, um dia ventoso, e isso vai impactar na sensação térmica. A sexta-feira tem como destaque o frio, temperatura variando de 7 a 15 graus na região, e o fim de semana com sol e nuvens, tem aí temperatura variando ao redor de 3 a 5 graus nas manhãs de sábado e domingo e tardes frias, típicas de inverno, com 14 a 15 graus. Da Metso Meteorologia, Estael Sur.
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2: Olá, e o assunto agora é eleições. O Tribunal Superior Eleitoral registrou 20.530 pedidos e registro de candidatura para as eleições deste ano, 8.732 a menos do que no pleito de 2022. Os dados foram atualizados na manhã desta terça-feira. Do total de pedidos de registro de candidatura, 13.374, ou 65%, são de pessoas do sexo masculino e 7.156, ou 35%, são de pessoas do sexo feminino. Além disso, mais de 10 mil informaram ter cor branca e 2.576 ser empresário. As solicitações englobam os cargos de presidente, vice-presidente da República, governador e vice-governador, senador e suplentes, deputado federal, deputado estadual e deputado distrital. A maior parte dos pedidos é para o cargo de deputado estadual, 11.103 registros. Em seguida, aparecem as solicitações para deputado federal, 7.636, para deputado distrital, 420, para governador, estados e o Distrito Federal, 196, para senador, 315, e para presidente da República, 13. A relação entre os candidatos e vagas mostra maior concorrência para o cargo de deputado distrital, com 17,5 candidatos por vaga, e para o cargo de deputado federal, com 14,88 candidatos por vaga. Direto da redação, Kelly Felipe.
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3: E aí, tudo bem? É quarta-feira, hoje dia 19. Estamos chegando com a mensagem do dia. 20 dicas para o sucesso. Elogie 3 pessoas por dia. Tenha um aperto de mão firme. Olhe as pessoas nos olhos. Gaste menos do que ganha. Saiba perdoar a si e aos outros. Trate os outros como gostaria de ser tratado. Faça novos amigos. Saiba guardar segredos. Não adie uma alegria. Surpreenda aqueles que você ama com presentes inesperados. Sorria, aceite uma mão estendida. Pague suas contas em dia. Não reze para pedir coisas, reze para agradecer e pedir sabedoria e coragem. Dê às pessoas uma segunda chance. Não tome nenhuma decisão quando estiver cansado ou nervoso. Respeite todas as coisas vivas, especialmente as indefesas. Dê o melhor de si no seu trabalho. Tenha prazer em fazer bem feito. Seja humilde, principalmente nas vitórias. Jamais prive uma pessoa de esperança. Pode ser que ela só tenha isso. Seguindo essas dicas, o seu sucesso estará garantido. Sou Júnior Bodanese e esta foi a mensagem do dia.
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2: Olá, meus queridos e queridas. Vocês sabiam que as orelhas do seu gato dizem muito sobre o que ele está sentindo em cada momento? Pois é. Orelhas erguidas e levemente viradas mostram que o felino está totalmente relaxado. Já as orelhas viradas para trás ou achatadas indicam medo, alerta ou frustração. Então fique de olho nos sinais do seu bichinho para entender exatamente o que ele precisa.
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6: Olá a todos que nos acompanham na Rádio Vang. Entre a quarta e quinta-feira, a queda na pressão atmosférica vai dar origem a um ciclone no oceano a sudeste do Rio Grande do Sul e traz um cenário de potencial de pancadas de chuva e temporais isolados. A instabilidade deve ser mais abrangente entre a tarde e a noite de quarta e durante a quinta-feira. Atenção para o vento, que tende a ganhar força durante a quinta-feira nos municípios da região. A previsão é de a temperatura entrar em declínio, principalmente na quinta-feira à noite, um dia ventoso, e isso vai impactar na sensação térmica. A sexta-feira tem como destaque o frio, temperatura variando de 7 a 15 graus na região, e o fim de semana com sol e nuvens, tem aí temperatura variando ao redor de 3 a 5 graus nas manhãs de sábado e domingo, e tardes frias típicas de inverno com 14 a 15 graus. Da Metso Meteorologia, Estael Suas.
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5: Olá, uma ótima quarta-feira para você. Sou Luana de Oliveira. Vamos começando o horóscopo Áries, Touro e Gêmeos.
4: Áries.
5: Ariano, fazer o que você quer, a despeito das eventuais limitações, não é mero exercício de liberdade. É também uma afirmação de seus direitos. Se as pessoas gostam disso ou criticam, é problema delas. Você viva sua vida. A cor para hoje é o laranja.
4: Touro.
5: Olá, Touro. Tudo que começa, um dia termina. E porque as coisas terminam, elas também ressuscitam e recomeçam. Assim são as coisas. A única coisa realmente estável entre o céu e a terra é a mudança. Acostume-se a essa realidade. A cor para hoje é o azul.
4: Gêmeos.
5: Olá, Gêmeos. A lucidez é ilusiva. E quando ela se instala, parece ser para sempre, mas logo depois a mente fica embotada e com dificuldade de discernir entre o certo e o errado. Assim são as coisas. A cor para hoje é o roxo. Já já, Câncer, Leão e Virgem.
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2: Olá, de volta na programação. Agora você de Câncer, Leão e Virgem.
1: Câncer.
2: Oi, Câncer. Continue investindo tempo e recursos para consolidar seus interesses. Nem que para isso tenha de fazer malabarismo ou se estranhar com algumas pessoas que gostariam que você fizesse concessões indevidas. Melhor não, viu? A cor para hoje é o vermelho.
1: Leão.
2: Olá, Leão. De início, as iniciativas que você toma podem ser um tanto atrapalhadas, mas esse será um efeito temporário, porque a partir do momento em que você manifestar firmeza em suas intenções, o jogo virará ao seu favor. A cor para hoje é o cinza.
1: Virgem.
2: Oi, Virgem. São tantas coisas acontecendo simultaneamente e que merecem reflexão que parece não dar tempo para nada. Porém, se você respirar e tornar sereno seu coração, nem que seja por um instante, o tempo estica e alonga. A cor para hoje é o preto. Já, Libra, Escorpião e Sagitário.
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4: Opa, muito bom dia. 5h59, começando agora o nosso Vang Bom Dia. Vamos lá, que é quarta-feira, já é metade da semana, viu? Dia 19 de agosto de 2026. Signo de Leão, estação do ano inverno, fase da lua crescente. Muito prazer, Guilherme de Abreu por aqui, te fazendo companhia até as 8 horas da manhã, trazendo sempre os primeiros destaques, primeiras informações do teu dia, aqui pelo canal 93.7 FM. E claro que eu quero tua companhia, quero teu pedido de música aqui pelo nosso tradicional 3342-1522, tanto telefone fixo, que às vezes não funciona, né? E também pelo WhatsApp, que esse sim funciona quase sempre, tá? Então, tá com o celular por perto, manda o WhatsApp, tá? Manda mensagem aqui mesmo pelo 3342-1522. Vamos lá, tu pode pedir a tua música, né? Mandar a tua participação, o teu recado e ser sempre o nosso colaborador aqui da Vang. Destacando, né? 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Começando hoje com Valderi e Misael, Maldito Dinheiro. E na sequência tem Valdir Soriano, Você Não Tem Coração. Um ótimo dia. Marau agora com 20 graus.

Vamos lá, que é quarta-feira, 19 de agosto de 2026. Esse é o nosso Vang Bom Dia. Abraço, meu amigo Jatir Bortolini. Obrigado pela audiência, pela companhia. Já pediu Princesa, né, do Sertão ali com Tonique Tinoco. Obrigado sempre pela companhia, tá, Jatir? Se cuida, fica bem aí e siga, né, na companhia da Vang. Tá sempre acordado cedo aí nos acompanhando. Um abraço também lá pro Panceira, que já deixou seu recado por aqui, o Milton do Prado. Abraço pro Paulo, lá do Fachini, que ligou pra cá ontem, bem no finalzinho do programa, né? Não deu tempo ontem, mas já preparei aqui a tua, viu, Paulo? Se eu não me engano, era o Bugre do Mato, né? Com o Chiru Missioneiro? Ou não era? Acho que era essa, tá? Se não for, Paulo, me corrija aí, tá? Mas já preparei aqui Bugre do Mato com o Chiru Missioneiro. E eu tô devendo uma pro Sotile ainda, tá, Sotile? Fica tranquilo que a tua vai sair daqui a pouco. Vamos lá. Nosso WhatsApp é o 3342-1522. E se acabar o gás, chama o Jarbas.

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3: Olá, de volta na programação, agora você de Libra, Escorpião e Sagitário.
2: Libra.
3: Oi, Libra. Mesmo que você tenha de compartilhar o caminho com pessoas que preferiria ver pelas costas, se isso é feito em nome de interesses maiores, cabe desenvolver tolerância e espírito de equipe e tocar a bola para frente. A cor para hoje é o branco.
2: Escorpião.
3: Olá, Escorpião. Persistir no esforço é uma boa estratégia, mas só se o objetivo for digno de realizar, porque se não houver algo realmente benéfico envolvido nos resultados, então a persistência mereceria outro nome: teimosia. A cor para hoje é o bege.
2: Sagitário.
3: Olá, Sagitário. Perceba que nem sempre as pessoas estão dispostas ao esclarecimento, mesmo que isso signifique rejeitar algo que as libertaria da dor e sofrimento. Em muitos casos, inadvertidamente, as pessoas preferem sofrer. A cor para hoje é o verde. Daqui a pouquinho, Capricórnio, Aquário e Peixes.
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6: Olá a todos que nos acompanham na Rádio Vang. Entre a quarta e quinta-feira, a queda na pressão atmosférica vai dar origem a um ciclone no oceano a sudeste do Rio Grande do Sul e traz um cenário de potencial de pancadas de chuva e temporais isolados. A instabilidade deve ser mais abrangente entre a tarde e a noite de quarta e durante a quinta-feira. Atenção para o vento, que tende a ganhar força durante a quinta-feira nos municípios da região. A previsão é de a temperatura entrar em declínio, principalmente na quinta-feira à noite, um dia ventoso, e isso vai impactar na sensação térmica. A sexta-feira tem como destaque o frio, temperatura variando de 7 a 15 graus na região, e o fim de semana, com sol e nuvens, tem aí temperatura variando ao redor de 3 a 5 graus nas manhãs de sábado e domingo, e tardes frias, típicas de inverno, com 14 a 15 graus. Da Metso Meteorologia, Estael Suas.
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9: Vamos lá, que é quarta-feira, 19 de agosto, um ótimo dia. Abraço pra Salete Dalquiavon, que também tá por aqui. Obrigado pela companhia. Trazendo destaques agora, né? Manchetes do Estado. Morre o jornalista João Garcia, aos 77 anos. Ainda é destaque, né? Após chuvarada e estragos no sul, temporais avançam para todo o Rio Grande do Sul. Suspeito de assassinar adolescente de 14 anos é preso em Encantado. Dois homens morrem em acidente na BR-468, em Bom Progresso. Também Luiz Castro inicia avaliações para implementar mudanças no Grêmio. E Inter é um dos times que mais criam e mais desperdiçam chances no Brasileirão. São destaques aí do Estado. E também, em um ano, o número de monitorados por tornozeleira eletrônica aumenta em quase 30% na região norte aqui do Rio Grande do Sul. São os principais destaques. Aqui no nosso portal vangfm.com.br, Polícia Federal apreende quase 100 quilos de maconha. Meu Deus. Ainda a Vila Maria tem situação de emergência homologada pelo governo do estado. E grupo Andarilhos do Sul leva a tradição gaúcha ao palco internacional no Chipre, lá na Europa. São destaques, então, disponíveis aqui pela região. Abraço Orlando, Gazola, tá lá por Vila Maria. O Jorge tá na Santa Helena também nos acompanhando. Léo Ferreira daqui a pouco pega a estrada indo para Arvorezinha e, é claro, levando sempre a Vang da carona. Vamos lá, 6h20, um ótimo dia para você. Agora sim, Paulo, Bugre do Mato, né? Ao som do Cordiona.

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1: Vamos lá, que é quarta-feira, 6h27. Abraço, Herodi, Herodicade. Já pediu uma do Léo Canhoto e Robertinho, né? Hoje vai fazer atividade, deixa eu ver por aonde. Casca e Gentil. Opa, hoje vai, não vai tão longe, né, Herodi? Mas mesmo assim, se cuida na estrada, né? Vai, vai firme aí, sempre na companhia da Vang. Abraço também lá pras profs, viu? As profs do transporte do PECIM já estão na estrada, indo pra Viado Pardo, hein? Lá pra Ernesto Dornelles, né? As profs aí, indo lá pro pra escola, né? De Viado Pardo. Obrigado pela companhia, tá? Boa aula aí pra vocês. Obrigado pela audiência, pela carona também. 6h27, temperatura em Marau é de 20 graus, tá? Tá marcando previsão de chuva pra hoje. A partir de agora pode chover em qualquer momento, tá? O sol hoje não deve dar as caras, vai ser um dia cinza com bastante nuvens e chuva a qualquer momento. Não deve ser chuva forte, tá? Mas pode chover sim a qualquer momento. E a temperatura máxima para hoje 20, 21. Estamos com 19, então sobe pouca coisa aí nas próximas horas, nem sobe praticamente, né? Já para amanhã ainda tem alguma condição de chuva, mínima de 11 e máxima 19 graus. E aí pro final de semana um pouquinho mais de frio, né? Mínima de 4 graus para domingo. Ontem marcava mínima de 2, agora já marca mínima de 4. Então não vai ser aquele frio que, meu Deus do céu, né? Mas deve dar uma esfriadinha assim. 6h28, se acabar o gás, chama o Jarbas.

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5: Olá, de volta com o nosso horóscopo. Capricórnio, Aquário e Peixes.
0: Capricórnio.
5: Oi, Capricórnio. Passar através das limitações ou se render a essas e se acomodar. Esse é um dilema importante que merece reflexão serena de sua parte, porque tentar encontrar solução simplista para isso só complicaria. A cor para hoje é o azul.
0: Aquário.
5: Olá, Aquário. Por trás da inflexibilidade com que algumas pessoas se comportam, há muitas dúvidas e dilemas. Mas como elas não se trabalham nem investem em evoluir, acabam culpando os relacionamentos por todos os males do mundo. A cor para hoje é o amarelo.
0: Peixes.
5: Olá, peixes. Seria impossível você explorar todas as potencialidades que se apresentam nessa parte do caminho. É preciso você usar o discernimento para selecionar algo que seja factível e não apenas uma promessa. Em frente, viu? A cor para hoje é o dourado. Galerinha, obrigada pela companhia. Beijo e até a próxima. Tchau.
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7: 6h43, e assim vamos ficando por aqui, fechando a primeira hora do nosso Vang Bom Dia, no oferecimento do Jarbas, água, gás, bebidas, lanches, lenha, tudo disponível 24 horas para você no depósito da João Posser e a teleentrega a partir das 7 da manhã, 999472813. Na sequência, tá chegando ele, nosso campeão absoluto de audiência aqui na Vang, o Bispo Reverendo Eduardo dos Santos Almeida. Saiu agora do camarim, terminou de comer aquela canjiquinha caprichada, né? E na sequência vem mais um É Tempo de Fé. Até a próxima!

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6:47, muito bom dia, Deus abençoe a sua vida, sua casa, tudo que envolve você. Que bom, uma quarta-feira que seja de bênção, de alegria, de proteção na sua vida, para que a gente possa desfrutar desse melhor de Deus sobre a nossa vida. Nós somos a Igreja do Evangelho Quadrangular, sou pastor Eduardo dos Santos Almeida, e sempre comunicando dia após dia o ensino da palavra de Deus. Mateus capítulo 17, versículo 20, Jesus diz assim: porque vocês têm tão pouca fé? Eu afirmo a vocês, se vocês tiverem fé do tamanho de um grão de mostarda, poderão dizer a este monte: passe daqui para lá, e ele passará, porque nada será impossível para você. Fé. Primeiro você tem que ter consciência de que a sua fé, ela precisa ser alimentada e abastecida no nome do Senhor Jesus, na crença de que quanto mais fé, mais fortalecimento da sua fé, mais expectativa você tem de que a graça de Deus pode se manifestar em favor da sua vida. Mas a fé é algo que você precisa entender, que a nossa fé, ela precisa ser abastecida. E a cada dia que ela é abastecida, você precisa se posicionar em todos os seus sentimentos de esperança e de expectativa de que você pode ter resposta da sua fé e da sua esperança. Então acredite que toda fé, ela tem resposta no nome do Senhor Jesus, mas você precisa abastecer ela. Caso contrário, você vai perdendo a fé e vai se tornando uma pessoa muito racional e até incrédula. Um grão de mostarda é algo significativo. Jesus usava muitas coisas do dia a dia das pessoas naquela época para compreendê-las, para fazer com que elas

compreendam a importância da fé ou daquilo que elas têm. Então imagine hoje, pega aí um qualquer objeto menor, pega aí o menor chip que existe. Jesus poderia falar isso. Se você tiver fé do tamanho de um chip, que tem muita informação, né? Você teria essa graça de, no nome de Jesus, aquilo que você está pedindo Deus fazer acontecer. Fé não é ausência de dúvida. Fé é continuar confiando em Deus, mesmo que a dúvida queira tomar conta de você. Então vamos firme na nossa fé. Vamos provar do poder de Deus através da nossa fé, porque a fé ela tem resposta para você. Muito bem, um abraço aí para Magzelma, que está na escuta lá em Campos Borges. Muito obrigado pela audiência. Deus abençoe. Também o Gilmar aqui em Magal na audiência, junto conosco, com a Vicky, o Joaquim lá em Campos Borges. Deus abençoe. Obrigado pela audiência. Muito obrigado pela audiência. A canção hoje é Teu Tempo é Perfeito. Conhece essa música? Você vai ouvir agora.

0: Muito bem, 6:57. Na verdade, ouvimos Perfeição de Deus. Amanhã vamos ver se a gente consegue rodar ela amanhã. Ou melhor, sexta-feira. Vamos à oração da fé, onde quer que você esteja, saiba que a mão de Deus vai guardar e proteger a sua vida neste momento, nesta hora, vindo de encontro às suas necessidades e ao desejo da sua vida. Em nome de Jesus. Senhor meu Deus e Pai, muito agradecido pelo dia de hoje, agradecido por essa oportunidade de estarmos em tua presença, em oração, nesses 15 minutos de fé e de esperança, mas que tem o poder de mudar o nosso dia, a nossa vida, a nossa família, nos abençoar no trabalho, na escola, na faculdade, na lida do campo, do interior, na cidade. Meu Deus, que a sua boa mão, poderosa mão, preciosa mão nos favoreça e estenda a sua bênção e a sua graça nesta hora, nesta oportunidade. Nós pedimos a tua bênção e essa proteção do Senhor Deus para o dia de hoje, livrando a todos os nossos ouvintes e seus familiares da maldade humana, da maldade maligna, livrando do que não procede e não provém de ti. A boa mão do Senhor se manifesta em nosso favor e em nosso benefício nesta hora, havendo saúde a este homem e a esta mulher, havendo paz nesses corações que precisam da tua paz nesse dia de libertação de toda maldade humana e de toda maldade maligna. Nós abençoamos em nome do Senhor Jesus e pedimos a tua graça ao longo desse dia. Também abençoamos, Senhor meu Deus, a esta água que está sendo apresentada a ti, que seja um remédio para o corpo e para a alma, para a cura e libertação. Também abençoamos, Senhor, o café, o chá, o leite, o suco, o chocolate quente, o iogurte, o chimarrão. Abençoamos a cada alimento que está sendo apresentado a ti, do café da manhã, das demais refeições do dia, que está na mão dessa pessoa, que está sobre esse fogão, sobre essa mesa. Nós declaramos bênção e graça e o livramento de toda maldade maligna e de toda maldade humana. Um dia de bênção e de vitória. Amém, Jesus. 7 horas e você está plenamente abençoado. Confia, a sua fé tem resposta. Continue ligado, vem aí a segunda hora do Vang Bom Dia, com ele, sempre ele, super campeão de audiência, Guilherme de Abreu. Tchau, tchau.
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0: carnaval. Vamos lá, que é quarta-feira, 19 de agosto de 2026. Signo de Leão, estação do ano inverno, fase da lua crescente, dia mundial do fotógrafo e da fotografia. E aqui estamos nós com o nosso Vang Bom Dia, chegando a seu segundo tempo, né? A sua segunda hora, com a temperatura de 19 graus aqui no centro da cidade. Guilherme de Abreu por aqui, te fazendo companhia até as 8 horas da manhã. 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Jenny Gazola, bem-vinda, bom dia.
1: Bom dia, muito bom dia, Guilherme. Um bom dia para nossa audiência, todo mundo que está sintonizado na 93.7 e também no Facebook. Uma boa quarta-feira para todos nós.
0: Vamos lá, fechadinho o tempo, né? E como promessa, previsão de chuva aí para as próximas horas. Pode chover em qualquer momento do dia, tá? É o que tá indicando pelo menos a previsão, porém nada de volumoso, nada de expressivo. E o sol não deve dar as caras hoje. Ronaldo Poleto, bem-vindo, bom dia.
2: Bom dia, Guilherme. Bom dia também para quem ouve a Vang nesta manhã, Guilherme. E como você já destacou, né? 19 graus é a temperatura. Em algumas áreas, e agora há pouco, Guilherme, nós tínhamos aí cerração. Agora ficou muito mais para uma neblina, mas começa dessa forma a quarta-feira, viu? Com temperatura elevada, com neblina, mudou a temperatura em comparação com ontem, que foi quente, viu, Guilherme? Meu Deus, a terça-feira ontem foi escaldante. E hoje tá um pouco mais ameno, né? Nesse começo de manhã, né?
0: Pois é, a temperatura pouco muda hoje, viu? Tá, deve variar no máximo 1-2 graus. Aqui tá máxima de 20, mínima 18, então praticamente não muda durante o dia.
2: É, vai ficar praticamente estável aí a temperatura ao longo desta quarta-feira e por hora, Guilherme, não sei se aparece o sol, viu? Porque tá bem fechado esse começo de manhã, viu?
0: É, não tem previsão que apareça, viu? Deve ficar fechado o tempo o dia todo.
2: É, deixa eu também aqui fazer, Guilherme, o registro. Estou bem aqui a parte sul, porque justamente temos sido o vídeo aqui para mostrar que tem essa neblina. Já foi mais intensa, né? Aí era a cerração, baixava a visibilidade, agora até facilitou um pouco. Algumas áreas, né, tem essa presença, então, talvez de cerração, que dificulta a visibilidade. Então, quero agradecer também quem passa aqui pela área sul, que acaba também buzinando, acenando, né? Também desejo de uma boa quarta-feira para quem manifestou também a audiência aqui na Vang. Eu destaco agora, Guilherme, as informações referentes à segurança pública e o trabalho da Brigada Militar nas últimas 24 horas. Entre as ações, teve fiscalização de trânsito. 76 veículos foram abordados nas últimas 24 horas. 124 pessoas foram identificadas nessas abordagens, que resultou em 8 autos de infração, ou seja, a aplicação de multa em razão de situações regulares nessas abordagens aqui em Marau. E tanto é que um dos fatos dessas abordagens é que foi também flagrado condutor que não estaria habilitado, segundo o que

0: para uma brigada militar. Isso foi ontem, ao meio-dia, durante barreira policial na via que dá acesso à Laranjeira, sendo que abordou uma estrada para fiscalização e na verificação de documentos foi constatado que o condutor, de 50 anos, não tinha habilitação, sendo que com isso foi concedido um prazo para apresentar condutor habilitado, que compareceu no local e assumiu a condução do veículo. E com isso também resultou em infração de trânsito cabível para a situação da não habilitação. Já à tarde, às 4:22, a Brigada Militar atendeu uma ocorrência de trânsito na rua 7 de Setembro, esquina com a rua Guabiju, lá no bairro São José Operário. Colisão que envolveu um Chevette e um Hyundai i30. Conforme relato do condutor do i30, ele transitava pela via principal, a 7 de Setembro, sentido leste-oeste, quando outro veículo, o Chevette, avançou a sinalização de parada obrigatória, ingressou na via e ocasionou então um impacto, sendo que três pessoas que estavam no Chevette acabaram fugindo do local e permaneceu somente então o condutor do veículo Hyundai, um homem de 30 anos que não teve lesões, efetuou o teste do etilômetro que deu negativo. O veículo abandonado pelos fugitivos foi recolhido ao pátio do guincho, credenciado e a ocorrência registrada com a identificação também dos envolvidos. Embora tenham fugido, mas a brigada acabou então identificando os envolvidos desse veículo. Também teve ontem, no final da tarde, já às 5:30, a Brigada Militar foi acionada em um supermercado na rua José Posse Sobrinho, lá na Santa Lúcia, onde uma equipe de segurança do estabelecimento havia detido um homem por furto. Os policiais identificaram esse homem de 31 anos, que havia sido flagrado tentando subtrair uma bandeja de carne do estabelecimento. Diante do fato, ele recebeu voz de prisão, foi levado para o hospital e depois a delegacia de polícia sob acusação, então, de furto em estabelecimento comercial. Também teve ontem, às 6:00 PM, a Brigada Militar fez abordagem próximo à área central, ali com um ponto de referência próximo ao Iesta, na Rui Barbosa, e após denúncias de que alunos estariam consumindo drogas. Durante revista pessoal dos suspeitos, os policiais localizaram no bolso de um calção de um adolescente com 17 anos, uma porção de substância semelhante à maconha, além de um cigarro da mesma substância pronto para o consumo. O adolescente, ele acabou sendo apreendido pelos policiais, levado para o hospital e depois para a delegacia de polícia, acompanhado do material apreendido também de um telefone celular. Ainda teve ontem à noite, às 8:00, a Brigada Militar atendeu uma ocorrência no bairro Casulo, uma tentativa de feminicídio, sendo que um homem de 55 anos teria efetuado disparos de arma de fogo em frente à residência da sua ex-companheira, uma mulher de 49 anos. De acordo com relatos das vítimas e da vítima e também de familiares que estavam na varanda da casa, o suspeito se aproximou em um automóvel Peugeot de cor preta e efetuou 3 disparos de arma de fogo em direção às pessoas e depois acabou fugindo logo em seguida. Porém, durante as buscas, os policiais localizaram o automóvel na rua Garibaldi da Cruz, no bairro Fátima, e ele teve uma pane mecânica, esse automóvel. Porém, foi também constatado que o homem fugiu em direção de uma mata, fugiu a pé após também esse fato. No interior do automóvel, os policiais encontraram 3 estojos deflagrados de munição calibre 38. O automóvel foi recolhido para o pátio credenciado pelo Detran. E também tudo foi entregue na delegacia de polícia para o devido registro desse fato. Também teve ontem à noite, às 11:30, a Brigada Militar esteve na rua Alfredo Calônigo, no bairro Frei Adelar, para uma ocorrência de violência doméstica. A vítima, uma mulher de 46 anos, relatou ter sido agredida fisicamente pelo companheiro, com tapas, arranhões e um golpe de estrangulamento chamado mata-leão. A vítima também teve o suporte da filha de 20 anos, que tentou intervir na situação e também acabou sendo agredida. Vizinhos confirmaram ter ouvido pedido de socorro, presenciaram o agressor fugindo a pé, sem camisa, antes da chegada da guarnição. As vítimas são levadas pela Brigada Militar até o hospital e com isso também depois a delegacia de polícia, onde foi solicitada medida protetiva de urgência sobre esse fato verificado então ontem à noite lá no bairro Frei Adelar. E esse foi o trabalho da Brigada Militar nas últimas 24 horas no policiamento ostensivo e preventivo aqui em Marau. 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
1: Vamos lá, 7:17, 7:17. Esse é o nosso Vang Bom Dia nessa manhã de quarta-feira, já na metade da semana, né? E assim vamos até as 8 horas. 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Temos uma pausa agora, uma parada comercial e a gente volta na sequência. Um ótimo dia.
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16: Olá a todos que nos acompanham na Rádio Vang. Entre a quarta e a quinta-feira, a queda na pressão atmosférica vai dar origem a um ciclone no oceano a sudeste do Rio Grande do Sul e traz um cenário de potencial de pancadas de chuva e temporais isolados. A instabilidade deve ser mais abrangente entre a tarde e a noite de quarta e durante a quinta-feira. Atenção para o vento, que tende a ganhar força durante a quinta-feira nos municípios da região. A previsão é de a temperatura entrar em declínio, principalmente na quinta-feira à noite, um dia ventoso, e isso vai impactar na sensação térmica. A sexta-feira tem como destaque o frio, temperatura variando de 7 a 15 graus na região, e o fim de semana, com sol e nuvens, tem aí temperatura variando ao redor de 3 a 5 graus nas manhãs de sábado e domingo, e tardes frias, típicas de inverno, com 14 a 15 graus. Da Metso Meteorologia, Estael Suas.
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0: Vamos lá, 7h25, 7h25. Esse é o nosso Vang Bom Dia nessa manhã de quarta-feira, tá? Com 19 graus aqui no centro e tempo bastante fechado. Abraço, Ivanete, tá lá pela Santa Rita. Abraço lá pro Casagrande também, né? Tá em deslocamento, tá pela estrada. Tem bastante neblina hoje, bastante mesmo, viu? Tu que tá pelas estradas aí, se cuida. Herodi, tá lá por Casca e Gentil, já circulando também pela região. Abraço lá pra Maria Fátima também, o Orlando em Vila Maria, o Jorge na Santa Helena, o Léo indo pra Arvorezinha também com a Vang na carona. Abraço lá pra Salete da Alquiavon, abraço Panceira, Milton, Paulo do Facchini, meu parceiro Jatir Bortolini também, sempre por aqui participando, o Sotile na Santa Lúcia, todo mundo aí já deixando sua participação nesse comecinho de manhã. Na companhia também do Jarbas, água, gás, bebidas, lanches, lenha, tudo 24 horas, teleentrega a partir das 7 da manhã pelo 999-47-2813. 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Números da loteria para tu que tentou a sorte ontem. Ontem foi terça-feira, dia 18. Teve Mega Sena, concurso 3046, sorteio acumulado, dezenas 16, 23, 24, 33, 36 e também os 52. Ainda tivemos a Loto Fácil, concurso 3765, foram duas apostas ganhadoras que vão dividir o prêmio, esses prêmios que vão para Arinós, Minas Gerais e também para Porto Alegre, capital aqui do Rio Grande do Sul. Só que foi um bolão, né? Um bolão com 50 cotas. E aí vão ter que dividir o prêmio de R$1.988.000, né? Quase 2 milhões dividido em 50 vai dar, mais ou menos, né? Vai dar pouco. Dezenas sorteadas então: 01, 05, 06, 10, 11, 12, 13, 15, 16, 17, 19, 21, 22, 24 e também o 25. E ainda tivemos a Quina, concurso 7095. Quina acumulada: dezenas 06, 17, 19, 39 e também o 72. Números sorteados ontem. 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E trazendo informação, tá? Porque teve chuvarada e estragos no sul do estado ontem, viu? Depois de acumular 150 milímetros de chuva em municípios do sul nas últimas 24 horas e provocar o transbordamento do rio Jaguarão, a chuva segue avançando no Rio Grande do Sul nessa quarta-feira com risco de tempestades. A maior atenção, porém, está na virada para quinta-feira, quando deve se formar um ciclone extratropical. Diante desse cenário, o IMET mantém o alerta amarelo de perigo potencial para todo o estado. Na metade sul, o avanço da frente fria não afasta totalmente a possibilidade de chuva. A gente ainda tem combustível para formar nuvens carregadas, então a quarta-feira será de tempo bastante instável aqui no estado, explica Vitor Takau, meteorologista do Climatempo. Entre a metade norte, centro, região metropolitana e serra, a chuva pode chegar a 40 milímetros, acompanhada de temporais, granizo e rajadas de vento de até 70 km por hora. A instabilidade nessas áreas é reforçada pelo transporte de umidade vindo da Amazônia. Então tem essa previsão aí, né? Esse alerta amarelo válido para todo o Rio Grande do Sul. 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
1: Guilherme, nas últimas 24 horas, as guarnições de plantão do Corpo de Bombeiros Voluntários aqui de Marau atendeu ao todo a 6 chamados. A maioria, 5 deles, foram para casos clínicos. Destaco eles na Avenida Presidente Vargas, no centro, para um idoso de 86 anos. Na Irineu Ferlin, no centro, para uma idosa de 71 anos. Na Rua São Cristóvão, no bairro São Cristóvão, para uma idosa de 83 anos. Na Rua Governador Ernesto Dornelles, no bairro Rigo, para um idoso de 82 anos. E na Francisco Balardim, na Santa Lúcia, para um menino de 7 anos. Também bombeiros foram chamados e aí acabou sendo apenas uma averiguação nesta ocorrência de trânsito que foi na Rua 7 de Setembro com a Guabiju, lá no bairro São José Operário. Envolveu um Hyundai i30 com placa de Marau e um outro veículo, um Chevette. Sendo que o condutor do Hyundai, um homem de 28 anos, não foi necessária a condução para atendimento médico, apenas então a averiguação por parte das guarnições do Corpo de Bombeiros aqui de Marau. E esse foi o trabalho das últimas 24 horas também de serviço da corporação aqui no nosso município. 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
0: Vamos lá, 7h34, 7h34, né? Dando sequência aqui ao nosso Vang Bom Dia nessa manhã de quarta-feira, de tempo fechado ainda, tá? E vai ser assim o dia todo, segundo a previsão. Temperatura varia pouco. agora 19 graus, talvez a máxima de 20, mínima 18, então teremos pouquíssima mudança aí nas próximas horas. 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
2: Trazendo informação, Guilherme, que está disponível no portal vangfm.com.br, morreu ontem, né, a atriz Glória Menezes, ela que é um ícone, né, da televisão brasileira, uma das maiores atrizes, né, do país, morreu ontem, então, aos 91 anos. Ela morreu em casa, no Rio de Janeiro, segundo informações da Folha de São Paulo. A causa da morte não foi informada. Atriz com carreira marcante na televisão brasileira, marcou gerações ao estrelar as novelas Corpo a Corpo, de 1984, Senhora do Destino, de 2004, Páginas da Vida, de 2006, e A Favorita, no ano de 2008. O último trabalho em folhetins foi em Totalmente Demais, no ano de 2015, quando interpretou a personagem Estelinha Bastos. Após se afastar das novelas, Glória Menezes levou uma vida tranquila no Rio de Janeiro, próximo aos filhos. Ela fez raras aparições em 2024 e 2025, mostrando-se sorridente e bem cuidada pela família. Ontem também morreu a atriz Laura Cardoso, né? Ela que morreu aos 98 anos, então duas perdas, né? Na dramaturgia brasileira no dia de ontem.
0: 7h37, 7h37. 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Temos uma parada comercial agora, mais uma, e a gente volta na sequência com outras informações e ótimos destaques. Um ótimo dia.
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7h45, 15 faltando para as 8, já na reta final aqui do nosso Vang Bom Dia, né? Hoje é quarta-feira, metade da semana, viu? Já embalando para mais um final de semana que tá quase chegando. Olha só, um acidente entre um micro-ônibus e um caminhão na madrugada desta quarta-feira deixou 22 mortos e 5 feridos na BR-373 em Ipiranga, nos Campos Gerais do Paraná, segundo a Polícia Rodoviária Federal. Ainda conforme a polícia, a maior parte das vítimas ocupava o micro-ônibus da Secretaria de Saúde da Prefeitura de Imbituva. O condutor da carreta, que é de Erechim, também morreu, aqui do Rio Grande do Sul, né? Evidências preliminares apontam que o caminhão teria invadido a pista contrária, colidido frontalmente com o ônibus. As circunstâncias estão sendo analisadas através do levantamento no local, informou a corporação.

0: área do SAMU e do Corpo de Bombeiros atendem ainda essa ocorrência. O acidente que aconteceu por volta das 13h30 da madrugada e provocou interdição total do trecho. Até a última atualização da reportagem, não havia previsão de liberação da via. Gravíssimo acidente, né? Extremamente grave o acidente, deixando 22 mortos lá no Paraná. Acidente que aconteceu às 13h30 da madrugada. 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
1: E o Conselho Nacional de Trânsito, CONTRAN, aprovou nesta semana novas regras para os procedimentos de fiscalização da Lei Seca, que busca inibir o consumo de bebidas alcoólicas por motoristas em todo o país. Segundo a Secretaria de Comunicação Social, os conselheiros não criaram nenhum novo tipo de infração, limitando-se a atualizar e regulamentar alguns procedimentos de fiscalização que estão em vigor desde 2013. Com a nova regulamentação, os conselheiros estabeleceram critérios claros para a triagem de condutores, bem como para a aplicação dos testes de presença de álcool ou de outras substâncias psicoativas e para os retestes. A resolução também define novos critérios para o uso dos equipamentos de fiscalização e prevê a atualização do Manual Brasileiro de Fiscalização de Trânsito para padronizar a atuação dos agentes em casos em que os condutores se recusem a se submeter ao teste de alcoolemia. A matéria completa, com todas as informações, você pode conferir no vangfm.com.br.
0: E tem informação da RGE, desligamento de energia elétrica para o próximo dia 26. É só para a semana que vem, tá? Então tem que lembrar, quarta-feira que vem tem previsão de desligamento no loteamento Angelino Pilate, na rua José de Conto, do 475 ao 499. É das 7h36 da manhã até meio-dia e 40, tá? Isso na semana que vem, dia 26. Que é na próxima quarta-feira, tá? Aviso repassado pela RGE. 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Indicadores econômicos, dólar comercial começa o dia valendo 5,22, dólar turismo 5,42, euro R$6,04 e a libra R$7,06. É o nosso quadro Indicadores Econômicos aqui no Vang. Bom dia, Jenny.
1: E na tarde de ontem, a Polícia Rodoviária Federal prendeu dois homens que transportavam quase 100 quilos de maconha em um veículo. A abordagem aconteceu na BR-285, em Passo Fundo. A partir de informações integradas com a Brigada Militar, um Hyundai HB20, emplacado em Francisco Beltrão, no Paraná,

0: localizado transitando na rodovia. O carro foi acompanhado pelos policiais até a área urbana da cidade, onde foi abordado. Ao verificarem, então, as bagagens no porta-malas, os policiais localizaram duas malas repletas de tabletes de maconha, totalizando 92 quilos da droga. O entorpecente teria como destino a região de Passo Fundo. O motorista, um homem de 28 anos e o passageiro de 38, foram presos, né? São naturais de Francisco Beltrão e já possuem registros criminais por tráfico de drogas, posse de entorpecentes, apropriação indébita e ameaça.
1: 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Sobre o esporte, meio de semana de Sul-Americana e Libertadores, né? Pela Libertadores, o Fluminense está classificado para as quartas, empatou em 1-1 com o Independente Rivadavia e nos pênaltis venceu por 5-4. O Independente Del Valle, né? Venceu por 1-0 o Tolima e o Estudiantes fez 3-0 na Universidade Católica e avança também para a próxima fase da competição. E assim vamos ficando por aqui, tá? Fechando o nosso Vang Bom Dia, porque na sequência tem Espaço Plural, Jenny. Ótimo dia.
0: Uma boa quarta-feira e amanhã a gente se encontra novamente por aqui. Tchau, tchau.
1: 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Temperatura de 19 graus. Até a próxima. Se cuida. Tchau.
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5: Agora 8:01, aqui na Vang, no ar o nosso Espaço Plural desta manhã de quarta-feira, tempo fechado, né? Temperatura aqui na área central, a temperatura elevada, a temperatura agora de 19 graus, mas para hoje não teremos tanta variação de temperatura. Praticamente um dia de temperaturas estáveis aqui na região, porque a máxima prevista para hoje, segundo também a meteorologia, é de 20 graus. Então pouco muda para hoje, né, aqui na nossa região. Ontem sim, ontem tivemos uma terça-feira de calor, né, que chegou aos 30 graus, né, em pleno mês de agosto, em pleno inverno. Mas hoje já o cenário é bem diferente, né, 19 graus e não tem tanta oscilação para hoje de temperatura. Para hoje, quarta-feira, também tem previsão, especialmente durante o dia, de garoa, agora pela manhã, à tarde, possivelmente alguns momentos de sol, mas depois à noite, pancada de chuva, aqui também para nossa região. E amanhã, quinta-feira, o dia deve começar já com 12 graus. E a máxima para amanhã é de 20, sendo de que para amanhã também tem sol, nuvens e pancadas de chuva da tarde para a noite. E aí na sexta-feira o dia deve começar com temperatura de 7 graus. Vai ficar abaixo já dos 10 na próxima sexta-feira. Depois a gente pode ampliar mais esses assuntos também do clima aqui no programa, que começa agora e vai até as 10 comigo, o Ronaldo, mas também tem o Luigi, tem o Guilherme na reportagem, ainda a Jenny Gazola na produção, bem como também tem aí o auxílio sempre de produção da Kelly Felipe. E daí, Luigi, tá agradável ainda esta manhã, mas tem de mudar nas próximas horas a temperatura. Bom dia.
6: Muito bom dia, tá bem diferente de ontem, né?
5: Muito, é.
6: É, ontem realmente estava um pouco mais quente, tá, visualmente também um dia muito mais bonito, hoje tempo encoberto. Estamos com a previsão, inclusive, de alguns temporais isolados a partir de hoje em todo o estado do Rio Grande do Sul, né?
5: Pois é. Sabe que pela manhã, bem mais cedo, né? Em algumas áreas nós tínhamos muita cerração, ou seja, de baixíssima visibilidade. Depois, com o passar das horas, a gente também constata de que temos agora uma neblina, né? Tu sabe que tem diferença entre neblina e cerração, né? A cerração é aquela que tu tem, quase não tem visibilidade. A neblina, tu tem visibilidade. E aí, como um ponto de referência, é 1 quilômetro, tá?
6: É, pra te falar um negócio, eu sempre soube que tem diferença, mas eu nunca sei qual é a diferença.
5: A métrica disso é se tu conseguires no teu campo de visão observar 1 quilômetro, é neblina. Se não observar, é cerração. Essa é a forma de identificar o que é uma e outra.
6: Pois é, mas meio difícil essa forma aí de identificar, porque...
5: tem que ter uma noção de distância.
6: É.
5: Se conseguir no teu campo de visão, tu visualizar 1 quilômetro adiante, bom, aí é neblina, senão é cerração. Mas pela manhã tava bem fechado, eu passei no Trevo Norte, olha, tava 6:20 da manhã, tava bem fechado.
6: Ah, eu imagino as estradas nesse momento. É. E olha, Ronaldo, deixa só antes de você fazer também toda a ficha técnica do programa e também a questão dos nossos patrocinadores, é impressionante, a gente vai falar sobre isso na sequência, esse acidente, a gente acorda com essa notícia de um acidente com placas na região, placa de Erechim, uma carreta, colisão frontal no Paraná, faz 22 mortos. Mais um confirmado, são 22 mortos, um micro-ônibus que não parece ser um micro-ônibus, é impressionante.
5: E o micro-ônibus esse que transportava, né? As pessoas iam ser encaminhadas para hospitais, né? Seria de transporte, pelo menos aqui a informação que tinha, até cabe a gente confirmar isso, mas esse veículo pertencia, né? Esse micro-ônibus, uma Secretaria de Saúde lá do Paraná, que viajava para hospitais da Grande Curitiba, né? Então transportava possivelmente pacientes. Depois a gente pode ampliar mais esse assunto, né?
6: Lamentável. Eu vou abrir também as imagens na sequência da nossa live aqui também.
5: É, perfeito. Para quem tá no YouTube, já estamos também ao vivo lá. Você pode acompanhar o programa sempre através do seu smartphone, da sua Smart TV ou também ainda através do seu computador. E você, em seguida, se tivermos essas imagens, também reproduz. Mas impressionante, né? É chocante ver tudo isso que
6: tá
5: ocorreu.
6: Tá lá já.
5: Tá lá já, né?
6: Olha
5: tá.
6: Só.
5: É. Então tem essa situação grave, né, que a gente verificou nas últimas horas com relação a esta ocorrência.
6: E numa reta, né? Você pode perceber aí que o caminhão, aqui me parece bem claro o acidente, se você está visualizando aí no YouTube, o acidente acabou porque o ônibus ficou, né? E o caminhão...
5: Invasão de pista, né?
6: É, me parece realmente uma invasão de pista em um local que poderia ultrapassagem.
5: É, invasão de pista.
6: De lá pra cá.
5: É, pois é. E esse caminhão, é um caminhão, né? Esses caminhões de transporte de suínos, viu?
6: E a informação é que o condutor desse veículo morreu.
5: Do caminhão?
6: É, o condutor do caminhão. Buscam já as informações de identidade dele, mas ainda não foi divulgado. E 22 pessoas que estavam
5: no
6: micro-ônibus, tem mais 5 feridos, parece.
5: É. Aqui a informação fala de uma carreta, mas eu fiquei na dúvida se é uma carreta aqui pela imagem, né? Mas enfim, é um veículo que transportava suínos, né? Dá pela carroceria, pelo menos. E essa região justamente tem, né? O destino, a Carambeí, tem frigoríficos nessa região ali. Então tem essa situação, né? Lamentavelmente, esse micro-ônibus, né? Uma primeira informação da manhã, teria sido às 3h30 da madrugada esta ocorrência de trânsito, né? Lamentavelmente. Depois a gente pode ampliar mais aqui, mas as imagens, para quem está lá no YouTube, né, da Vang, já pode perceber o que restou desse micro-ônibus. Praticamente destruiu todo ele, né? Impressionante. 8h06, destacando aqui o supermercado Cremacir, também tem nesta hora a Big Dreams Viagens, também com Guaracara Fiat, Dr. Pedro Biasi, Brisa Enxovais, RGD Artefatos de Concreto, ainda tem o destaque para Bertosso Empreendimentos, Sicredi, Longe Andrioli, são os parceiros desta hora. 8h07, informação da hora certa é da Martini, que tem também dicas especiais e tem mais, né? 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Luiz, vamos trazer de imediato aqui as informações da segurança pública e as ocorrências das últimas 24 horas. A gente também traz aqui sempre nesse espaço da segurança pública, que tem o oferecimento da Malta Imobiliária. 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Bom dia, Jackson.
7: Bom dia. Bom dia, ouvintes. Vamos aos relatos das ocorrências atendidas pelo quartel central e norte do Corpo de Bombeiros de Marau nas últimas 24 horas. Ocorrências do dia 18 de agosto, às 10h33. Atendimento clínico na Avenida Presidente Vargas, bairro Centro, às 15h37. Atendimento clínico na Rua Francisco Balardim, bairro Santa Lúcia. Às 15h40, sinistro de trânsito. Acidente veicular do tipo colisão entre veículos, aonde se envolveu um veículo GM Chevette, placa de Carazinho, verso um Hyundai i30 de Marau, restando apenas danos materiais. O fato ocorreu na Avenida 7 de Setembro, no bairro São José Operário, às 15h59. Atendimento clínico na Rua Irineu Ferlim, bairro Centro, às 23h27. Atendimento clínico na Rua São Cristóvão, bairro São Cristóvão. 19 de agosto, às 13h56. Atendimento clínico na rua Governador Ernesto Dornelles, bairro Rigo. Estes foram os relatos das ocorrências atendidas pelo Corpo de Bombeiros, da sala de operações da unidade central, informou o bombeiro Burilli. Eu desejo a todos um excelente dia.
6: Excelente dia, bom trabalho a todo o pessoal do Corpo de Bombeiros. Vamos também com as ocorrências da Brigada Militar das últimas 24 horas. Fiscalização de trânsito, condutor inabilitado. Esse fato ocorreu ao meio-dia de ontem, durante realização de uma barreira policial na estrada Via Laranjeira. A brigada abordou um veículo Fiat Strada para fiscalização de rotina. Na verificação de documentos, constatou-se que um homem de 50 anos não possuía CNH. Foi concedido prazo para apresentação de um condutor devidamente habilitado, que compareceu e assumiu a condução do automóvel. A documentação e as infrações cabíveis foram lavradas pela guarnição.
5: Às 22 para as 4 da tarde, a Brigada Militar atendeu uma ocorrência de trânsito no cruzamento da rua 7 de setembro com a Guabiju, no bairro São José Operário. A colisão envolveu dois veículos de passeio, um Chevette e um Hyundai i30. Conforme relato do condutor do veículo Hyundai, ele transitava pela 7 de setembro, que é via preferencial, no sentido leste-oeste, quando outro veículo, o Chevette, avançou a sinalização de parada obrigatória para ingressar na via e ocasionou impacto. Três pessoas que estavam no Chevette, causador do acidente, abandonaram o veículo e fugiram a pé pela rua Guabiju antes da chegada da guarnição. Já o motorista do Hyundai, um homem de 30 anos, que permaneceu no local, não apresentou lesões. Realizou o teste do etilômetro, que resultou negativo para ingestão de álcool, e o veículo abandonado pelos fugitivos foi recolhido ao pátio do guincho, credenciado, e a ocorrência também foi realizada, sendo que com a identificação dos envolvidos, embora tenham fugido.
6: Às 5h30 da tarde, a brigada foi acionada para deslocar até um supermercado localizado na rua José Póster Sobrinho, onde a equipe de segurança do estabelecimento havia detido um indivíduo por furto. No local, os policiais identificaram um homem de 31 anos que havia sido flagrado tentando subtrair uma bandeja de carne do estabelecimento. Diante dos fatos, foi dada voz de prisão ao indivíduo. Ele foi encaminhado ao HCR para exames de lesões e posteriormente apresentado na delegacia de polícia para registro da ocorrência.
5: Também teve ontem, no final da tarde, às 6h, a Brigada Militar realizou uma abordagem nas proximidades do Iesta, na rua Rui Barbosa, na área central, após denúncias de que alunos estariam consumindo drogas no local. Durante a revista pessoal dos suspeitos, os policiais localizaram no bolso do calção de um adolescente com 17 anos uma porção de substância com características de maconha, além de um cigarro da mesma substância pronto para o consumo. Diante do fato, o adolescente foi apreendido pela posse de entorpecente, encaminhado para o Hospital Cristo Redentor para exame de lesão e, posterior, ele foi apresentado na delegacia de polícia, acompanhado do material apreendido e também de um telefone celular, para que fossem adotadas as medidas cabíveis.
6: Já às 8 da noite, a brigada foi acionada para atender ocorrência de violência doméstica no bairro Casulo, onde um homem de 55 anos teria efetuado disparos de arma de fogo em frente à residência de sua ex-companheira, de 49. Segundo o relato das vítimas e familiares que estavam na varanda da casa, o suspeito se aproximou em um automóvel Peugeot de cor preta e efetuou 3 disparos na direção das pessoas, fugindo do local logo em seguida. Durante as buscas, os policiais localizaram um veículo abandonado na rua Garibaldi da Cruz devido a uma pane mecânica. Informações deram conta de que o homem fugiu a pé em direção a uma área de mata. No interior do veículo foram encontrados e apreendidos 3 estojos deflagrados de munição calibre 38. O automóvel foi recolhido ao pátio do guincho e a ocorrência registrada na delegacia de polícia civil.
5: Já ontem à noite, às 11h30, a Brigada Militar foi acionada para atender uma ocorrência de violência doméstica na rua Alfredo Calônigo, no bairro Frei Adelar. No local, a vítima, uma mulher de 46 anos, relatou ter sido agredida fisicamente pelo companheiro, com tapas, arranhões e um golpe de estrangulamento, ou seja, o mata-leão. A filha da vítima, de 20 anos, tentou intervir na situação e também acabou sendo agredida. Vizinhos confirmaram ter ouvido pedido de socorro e presenciaram um agressor fugindo a pé, sem camisa, para antes da chegada da Brigada Militar. As vítimas foram conduzidas pela Brigada Militar até o atendimento médico no HCR e também foi feito a confecção de atestados de lesões. Posteriormente, as duas foram encaminhadas à delegacia de polícia para o registro da ocorrência e solicitação de medidas protetivas cabíveis a esse fato, né, que ocorreu ontem à noite lá no bairro Frei Adelar. E também, Luiz, para concluir aqui, teve nas últimas 24 horas a Brigada Militar, que já é de praxe, né, o trabalho diário de barreiras policiais, fiscalizou 76 veículos, identificou 124 pessoas e que resultou em 8 autos de infração, ou seja, 8 multas foram aplicadas em razão dessa ação de barreiras policiais, um trabalho que realiza a Brigada Militar. 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Lembrando que o nosso programa vai com você até às 10. 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E aí, Guilherme, por onde andas você nesta manhã, hein? Bom dia.
8: Bom dia para ti, Ronaldo, bom dia, Luíde, um bom dia especial para tu que nos acompanha no começo do Espaço Plural dessa quarta-feira. Ronaldo, eu tô aqui na arena do Voa Hub, porque vai acontecer na sequência, viu? O lançamento da campanha Vote por Marau, que é promovido também pela Associação Comercial, Industrial, Serviços e Agropecuária aqui de Marau. Inclusive, tô na companhia da Cláudia Lima, que é presidente da SIM, para falar um pouco sobre esse movimento, essa campanha. Presidente, bem-vinda, bom dia.
9: Bom dia, Guilherme, bom dia, ouvintes da Vang. Estamos reunidos, então, aqui para tornar pública uma iniciativa que a gente denomina de Movimento por Marau, que é uma união, né, de entidades da ASSIM, do VOA e da APRO Marau, com o objetivo de a gente dar início ao movimento pela representatividade de Marau. Nós estamos às vésperas de um processo eleitoral, que é algo realmente público e que se torna agora cada vez mais notório, e nós, pensando na importância de Marau ser representado, estamos querendo que a população pense um pouco sobre a importância de termos representatividade, deixando bem claro, então, que é um movimento apartidário. Não defenderemos nomes de partidos, nem siglas partidárias, nem nomes de candidatos, mas uma reflexão para que, então, a população realmente pense da importância de estarmos representados. Hoje, então, nós vamos apresentar a identidade visual dessa campanha na sequência. As entidades foram convidadas e nós iremos multiplicar, então, essa ideia. Marau já fez isso em momentos anteriores, acreditamos que seja muito importante. Nós sabemos que termos representantes nas diversas esferas de poder não necessariamente é uma garantia de que nossas demandas serão atendidas, mas é um caminho mais próximo, né? Quando nós temos alguém que defende, que entende as nossas necessidades, nós acreditamos que o nosso município, ele ganha com isso. Então, é um chamado à nossa população. Faremos uma carta, um manifesto aberto também, explicando o porquê desse movimento e dessa necessidade. Entendemos, sim, que será um movimento que será abraçado pelo nosso município, e quando as entidades se unem, a população se une, todos nós temos a ganhar.
8: Então, a ideia, presidente, é divulgar a ideia, né? Não algo partidário, partido A ou B, mas sim apoiar Marau.
9: Exatamente. Nós, inclusive, criamos um material que depois será compartilhado com a imprensa também, procurando cores, né, que não remetam a nenhum partido político, pensando exatamente nessa questão da imparcialidade que é que rege, né, a nossa entidade, como assim o Voa e a Aprumaral nesse sentido também. Então a gente espera, né, inclusive agradece, temos certeza que a imprensa também dará visibilidade a essa campanha e que a população de uma maneira geral reflita então, né, avalie a proposta dos candidatos, mas que pense, né, num primeiro momento o que que pode contribuir para o fortalecimento do nosso município.
8: Na prática, presidente, o movimento vai acontecer de que forma? Vocês vão ouvir os candidatos ou receber eles aqui para ouvir as propostas? Que tipo de ações a gente pode pontuar agora?
9: Inicialmente, então, agora a gente vai divulgar essa identidade visual, a gente vai usar rede social, teremos material disponível para quem queira multiplicar através de folder, quiser usar adesivos, usar banners. Então, é uma ideia que vai ser construída em conjunto com essas entidades. E sim, a partir do momento que esses candidatos estejam disponíveis para uma conversa com a população, a gente sim vai receber.
8: Perfeito, presidente. Obrigado pela atenção e um ótimo encontro.
9: Obrigada.
8: Perfeito. Falei com a Cláudia Lima, que é presidente da ASSIM, a Associação Comercial, Industrial, Serviços e Agropecuária de Marau, falando sobre esse encontro, né, que acontece na sequência aqui no, na Arena do Voa Hub. 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
5: Ok, Guilherme, agora são 8:23, que estamos na sequência o nosso programa também para trazer aqui os principais assuntos desta manhã, Luiz. E agora tem uma informação aqui, né? A gente já falou sobre esse assunto, só do micro-ônibus foram 22 mortos. Mas a informação, né, está dizendo que são 23, porque você mencionava também, né, a morte do condutor da carreta lá no Paraná. Então tem essa situação, a gente pode ampliar também esse assunto e outros que a gente vai trazer na sequência aqui no programa.
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26: Olá a todos que nos acompanham na Rádio Vang. Entre a quarta e a quinta-feira, queda na pressão atmosférica vai dar origem a um ciclone no oceano a sudeste do Rio Grande do Sul e traz um cenário de potencial de pancadas de chuva e temporais isolados. A instabilidade deve ser mais abrangente entre a tarde e a noite de quarta e durante a quinta-feira. Atenção para o vento, que tende a ganhar força durante a quinta-feira nos municípios da região. A previsão é de a temperatura entrar em declínio, principalmente na quinta-feira à noite, um dia ventoso, e isso vai impactar na sensação térmica. A sexta-feira tem como destaque o frio, temperatura variando de 7 a 15 graus na região, e o fim de semana, com sol e nuvens, tem aí temperatura variando ao redor de 3 a 5 graus nas manhãs de sábado e domingo, e tardes frias, típicas de inverno, com 14 a 15 graus. Da Metso Meteorologia, Estael Suas.
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5: Agora 8:30 aqui na Vangue, a gente retoma o nosso programa. 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Luigi, entre os assuntos desta manhã, é claro que ganha, né? Os portais do Brasil, todos eles trazem essa notícia triste da madrugada no Paraná, né? Um acidente que envolveu um micro-ônibus e uma carreta deixa 23 mortos e 5 pessoas feridas. Tem essa informação aí, foi na BR-373 em Ipiranga, nos Campos mais um, Gerais, né? Então tem essa informação, né? E são 5 pessoas feridas. Até para ir ampliando essa informação, esta ocorrência, ela envolveu um micro-ônibus e uma carreta que deixa então 23 pessoas mortas e 5 pessoas feridas, e foi durante a madrugada no município de Ipiranga, nos Campos Gerais do Paraná. Essa informação é da Polícia Rodoviária Federal. Segundo a Via Araucária, que é a concessionária responsável pelo trecho, os mortos são 21 adultos e 2 crianças. A maioria, ou a maior parte das vítimas ocupavam micro-ônibus que era da Secretaria de Saúde da Prefeitura de Imbituva. O condutor da carreta, que é de Erechim, também morreu, né? Então é um gaúcho que estava nesta carreta. O acidente aconteceu por volta das 3:30 da madrugada, no quilômetro 209 da rodovia, e provocou interdição total no trecho, que é de pista simples. Até a última atualização, não havia, pelo menos, qualquer previsão de liberação do trânsito. Segundo a Polícia Rodoviária Federal, a carreta seguia no sentido Carambeí a Prudentópolis, e o micro-ônibus da Secretaria de Saúde viajava levando pacientes de Imbituva para hospitais da Grande Curitiba. Também, segundo as informações, não tem ainda a confirmação quantos passageiros haviam no veículo e nem o nome deles. Então, a informação é essa, que tem 23 pessoas que morreram, entre elas o condutor da carreta envolvida, e os outros 22 estavam no micro-ônibus, sendo de que não foi informado qual era a lotação total desse veículo, né? Além de outras 5 pessoas que ficaram feridas. Fato lamentável das últimas horas.
3: Eu tô reproduzindo aí as imagens também. No momento do acidente, logo após, né? Quando chega aí a questão da emergência, é impressionante. Realmente um choque violentíssimo. Não se dá para perceber que é um micro-ônibus, né? Quem nos acompanha aí através do G1 do Paraná, essas imagens, imagens fortes, né? Mas que realmente mostram o momento, o cenário de guerra.
5: A violência do impacto, né?
3: É impressionante. Esse acidente que deixou 23 feridos ou 23 mortos, começou com 20, a gente sabe como é, e sempre na checagem aí as coisas vão aumentando, e infelizmente essa tragédia.
5: Desses 23, duas são crianças e 21 adultos, né? Como foi informado aí.
3: E aí também tem um mapa do local aqui, onde ocorreu essa batida, né? Portanto, a cidade de Ipiranga é próximo aí de Curitiba, né? Estaria indo essa van estaria indo para
5: Grande Curitiba.
3: Para, né? Grande Curitiba, com pacientes aonde buscariam tratamentos de saúde. Infelizmente acabou ocorrendo esse acidente e essa tragédia.
5: Pelas circunstâncias que a gente observa aí, possivelmente a carreta essa invadiu a pista contrária e se chocou então frontalmente com esse micro-ônibus, né? Lamentavelmente. Também tem aqui, entre os assuntos desta manhã, com índice de chega a 16,3% aqui no estado, é a maior inadimplência das empresas do Brasil, está aqui no nosso estado, ou seja, aperto nas contas. Média nacional de firmas com atraso para honrar compromissos é de 11,6%. Juro alto, estiagem e enchentes ajudam a explicar o fenômeno de atrasos, ou seja, de não honrar dívidas, né? Ou pagar contas às empresas gaúchas, é um dos assuntos. E também tem nas últimas horas, a gente falou ontem pela manhã, né, Luiz, a morte de Laura Cardoso, né, atriz, mas também morreu a gaúcha, a pelotense Glória Menezes, né? Que foi casada com Tarcísio Meira e que ela é oriunda de Pelotas aqui no nosso estado também, que morreu nas últimas horas. É um dos assuntos também desta manhã.
3: É, esse fato aí das empresas gaúchas, as indústrias gaúchas, na verdade não é bem isso, é uma sensação só. Não está acontecendo essa dificuldade, né? Que a gente tem visto que é brincadeira. Tem gente justificando que é apenas a sensação econômica, que não existe todo esse problema de economia, que as empresas estão indo bem, que na verdade os preços não estão tão altos, né? Mas está aí, a crise que bate a porta, principalmente aqui também nas empresas do Rio Grande do Sul. Aqui também é destaque no dia de hoje, polícia faz operação contra um grupo, isso aqui é inacreditável, um grupo que fabricava armas fantasmas com impressoras 3D em facções do Vale dos Sinos. Então, e aí tem um diálogo aqui, são cumpridos 20 mandados de prisão preventiva. Um dos diálogos diz o seguinte: as armas elas tinham boas respostas em termos de não se trata de um simulacro, né? Porque ela
5: quase configura como um simulacro, né?
3: É, porque uma do rastreio aqui das mensagens diz que a arma ela respondia bem, como quem diz, em comparação com uma arma de fato, respondia muito bem. E acabou essa vantagem para esses criminosos, essa impressora não é somente o custo baixo, mas também é impedir o rastreio da arma, né? Que é a grande vantagem, de acordo com a matéria. Esse armamento ele sai sem registro. Eu até acho que não se trata de simulacro, porque ele passa a ser um armamento, né? E não é uma simulação de um armamento. Sim, é. Então são armamentos fantasmas. Quem fala sobre isso é o delegado Wesley Lopes, do DENARC. E por meio dessa tecnologia, o grupo é capaz de produzir boa parte de carcaça de armamentos com plástico rígido, que depois são combinadas com itens metálicos, como cano, né? Mola e mecanismos de disparo. Carregadores também eram criados com o uso das impressoras 3D. As armas eram fornecidas a uma facção criminosa do Vale dos Sinos e também comercializada por integrantes do grupo.
5: Ou seja, uma forma de produzir arma diferente, né?
3: Uma arma diferente. Portanto, não se trata de um simulacro, é uma arma. Né?
5: Pelo que tu traz agora aqui, esse detalhe, sim, é uma arma, é uma forma de produzir de forma diferente, né? A questão aí da arma de fogo, né? Ou seja,

0: Jean, quando a gente acha que a engenharia cria alternativas para vir para benefício da sociedade, sempre tem alguém que se aproveita, né, para provocar e utilizar disso para o nada tão positivo assim, né? Vamos lembrar que no passado, né, os veículos também eram produzidos e aí facilmente se abria um veículo, facilmente se furtava o veículo, aí se criou chaves codificadas, os criminosos aí passaram a roubar, ou seja, com a vítima. Então sempre, né, infelizmente o criminoso, ele acha uma forma de se aproveitar daquilo que seria para o bem, mas ele entende que é uma forma também de praticar crime. E olha lá que os crimes virtuais também foi uma outra forma que cresceu muito, né? De ganhar dinheiro e não se expor na rua, no sofazinho ou dentro do presídio, vamos ganhar dinheiro, né? E tem gente caindo nesses golpes aí todo tempo porque é tudo muito bem arquitetado. Então, muito cuidado também com esse assunto aí com relação aos golpes. Quando a oferta é demais, desconfie, né? E esse pessoal tem toda uma artimanha, tem uma boa conversa, tem uma boa oratória, eles estão sempre muito preocupados contigo, né? É uma queridice, esses criminosos, que eu nunca vi para ganhar dinheiro, né? Que é o golpista. Ele nunca vai te abordar de uma forma truculenta, né? Porque é uma forma de ganhar dinheiro, é com a simpatia, né? Com o cuidado a você. Agora, 8:38, vamos voltar na sequência com o nosso programa, mas em seguida a gente também traz aqui, porque o Luiz está recebendo um contato aqui também da nossa audiência, e a gente também segue aqui com o nosso programa nessa manhã. Vamos falar mais, porque tem nova regra para a lei seca. Também tem esse assunto. Vamos voltar, Luiz, na sequência.
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0: Agora 8h46, de volta aqui na Vang com o nosso espaço plural para FGEC Investimentos Imobiliários. Tem agora também aqui a participação do Carlos Silvestre e o comentário da quarta-feira. 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Carlito, bom dia.
17: Bom dia. É triste a gente ficar ouvindo, né, que continuam os acidentes nas estradas, e com esse acidente que ocorreu no estado do Paraná, você imagina, tudo leva a crer aí que o motorista deve ter dormido no caminhão, né? Porque era já de noite, madrugada, né? Pessoal que sai de casa com o carro do município para levar para atendimento médico em locais aonde tem a melhor assistência, coisa que se faz aqui também, quando se vai para Porto Alegre com carros municipais do próprio município, saem para buscar a saúde e terminam morrendo no caminho.

alta 16,3% no Rio Grande do Sul sobre o aperto nas contas e inadimplências de empresas de todo o país. Média nacional de firmas com atraso para honrar compromissos é de 11,6%. Eu vi que você há pouco falou. Temos aí juros muito altos, estiagens, enchentes ajudam a explicar esse fenômeno que atinge e sobremodo o nosso Rio Grande do Sul. Também lamentando aí a morte de duas atrizes que têm realmente importância no histórico da televisão brasileira. Glória Menezes, natural de Pelotas, saiu muito jovem para buscar o grande destaque, um dos ícones da beleza também, uma mulher muito bonita, e Laura Cardoso, talentosa, 99 anos, né? Enquanto que a gaúcha Glória Menezes também perde a vida, né? Com 91 anos de idade, né? Então, também temos que lamentar dois grandes ícones da nossa dramaturgia, tanto na televisão quanto em filmes, o grande destaque, né? Bom, a informação que a gente tem que dar também é sobre regularização do título de eleitor e o voto em trânsito. É importante sempre entender as regras, né? Você tem trazido aqui sempre para o programa o representante desta área que controla no município de Marau, explicando e dando detalhes. Quer dizer, não faz quem realmente tem preguiça ou tem má vontade. Quem perdeu o prazo para atualizar os documentos não participará do pleito, mas ainda pode recorrer a alguns serviços. Já a votação fora do domicílio pode ser pedida até amanhã. Tem possibilidade, então, de entrar aí nesse setor responsável para encaminhar e se colocar em dia, porque afinal de contas, se diz está mal o país, mas é importante que se faça escolhas definitivas, tanto para o legislativo quanto para. Uma pena que a gente não possa fazer eleições para o judiciário também, que tem muito juiz também. Que, aliás, juiz não, ministros da Suprema Corte, a rigor tem um só, que tem carreira de juiz de direito, né? Os outros foram tudo levados para o cargo por apadrinhamento, né? Que a gente sabe, uns até que nem sequer passavam nos cursos para, nos exames para o direito, terminam sendo levados para esses cargos importantes e decidirem sem um profundo conhecimento jurídico. Então, esse é um dos temas também que a gente tem que analisar. E vamos destacando também indústrias do Rio Grande do Sul acelerando diversificação de mercado. E um fato marcante que me parece importante, até o empresário marauense está ponteando também, e foi um dos que movimentou e muito o da Metasa, né? Que terminou sendo importante aí para a feitura da questão da criação desse projeto que sugere ferrovia agora ligando o Porto Meridional a Santa Maria. O Porto Meridional que fica aí numa parte mais próximo aí a região norte do Rio Grande do Sul, né? Pelo mar, recentemente lançado pelo governo federal o Plano Nacional de Logística. E a gente recorre e volta ao tempo. Em 1950, nós começamos a destruir os caminhos que tínhamos por ferrovias, e recentemente lançado agora um projeto do governo federal, o Plano Nacional de Logística 2050, com a possibilidade de implantação de uma ferrovia entre Arroio do Sal, onde está prevista a construção do Porto Meridional. Antônio Rosso, né? É um dos que também pleiteou isso, ajudou muito a construir essa ideia, e essa ideia está evoluindo muito bem. Agora, é preciso

0: precisou recuperar o sistema ferroviário no nosso país. Infelizmente, ontem estava indo para a região de Serafina, passei aqui no, olhei para aquele a ponte aérea aí que passa o trem, ou passava o trem, né? A mais não passa o trem faz muito tempo. Comecei a pensar exatamente o quanto de pecado se cometeu em diminuir o sistema ferroviário no nosso país. E temos aí caminhos, então, com estradas nem todas de melhor qualificação. A conexão primária e o transporte de carga do futuro modal ferroviário unirá, então, essa região produtiva aqui do Rio Grande do Sul, levando os produtos aí mais para o norte, nesse novo modal ferroviário que deverá ser implantado no Rio Grande do Sul. Tanto tempo assim para recuperar o tempo perdido, né? E enquanto isso, caminhões andam pelas estradas, também provocando acidentes, né? Quando em ferrovias é muito mais prático no sistema de garantir a transferência e a produção que se encaminha para determinada região. Imagine que para o porto aqui mais ao sul de Porto Alegre já não temos mais, e na região de Rio Grande, Pelotas, por aí, já não encontramos essa mesma facilidade de poder fazer o transporte de grãos, por exemplo, o transporte ferroviário, que seria muito importante. Meu tema para hoje é isso, agradecendo a ideia daqueles que estão tentando fazer o Porto Meridional e ao mesmo tempo unir essa parte central do Rio Grande do Sul, que é Santa Maria, fazendo a possibilidade do transporte por ferrovias e não tanto por rodovias, né? Aquilo se fez numa época, pode ter certeza, em que se acabou com o transporte ferroviário, porque muita gente levou vantagem na implantação de empresas e de também da questão do transporte rodoviário. Então, a gente tem que partir para o mais útil, que ainda permanece na Europa, cortada ela toda por ferrovias também, e dando possibilidade de uma logística muito melhor. Estamos mal de logística. Infelizmente, o trem húngaro que passava por aqui poderia estar existindo ainda, e também, principalmente, transportando grãos, coisa que agora não se faz mais, porque até roubaram em algumas partes aí modais da nossa ferrovia. Então, fica aqui o nosso registro e nosso agravo, no sentido de dizer que bom que estão despertando para recuperar o tempo perdido dos anos 50. Muita gente levou vantagem para a implantação do modal rodoviário, que ainda, infelizmente, não oferece as melhores condições para o tráfego. A gente volta amanhã com assuntos locais. Tem assuntos locais para tocar, mas vamos para amanhã, aprimorando mais as informações que a gente está buscando, né? Porque tem casos aí que é de arrepiar o bigode também aqui em Marau, né? E outra coisa que hoje eu fiquei sabendo, algumas coisas muito interessantes, viu? É de que tem muita gente em Marau já devolvendo terrenos que estão sendo comprados em loteamentos porque não tem condições de continuar pagando. Isso é um tema muito grave e exatamente num ano eleitoral. Vamos ver quais são as escolhas para quem melhor poderia recuperar essa área perdida, né? Que hoje nós estamos acelerando para um caminho que é lamentável, de falta de segurança para a gente enfrentar as nossas jornadas amanhã, e alguns aproveitando o caminho que abriu o governo do Paraguai, atraindo as empresas para lá, e muitas. Então, para quem pretender, é bom dar uma olhadinha, porque lá você paga um imposto baixíssimo e tem energia baratíssima, né? E ainda vende-se energia que é nossa, o Paraguai, que tem a produção também de Itaipu, né? Oferecendo praticamente de graça a energia para quem quer implantar os seus negócios no vizinho país, que é o mais organizado da América do Sul. Um grande abraço, amanhã a gente volta, quiçá um assunto local mais pormenorizado para valorizar as nossas coisas. Tem muita coisa boa, mas tem muita coisa também que precisa ser corrigido aqui no município de Mará. Um abraço.
1: Até amanhã, Carlito. 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Fechamos aqui esta hora do programa, agora faltando 9:03. 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A gente vai trazer daqui a pouco, vai estar aqui no Espaço Plural, o secretário municipal de Trabalho, Inovação e Desenvolvimento Econômico. Vai estar aqui hoje falando sobre o trabalho que tem feito na estruturação do nosso distrito industrial. Então, daqui a pouco a gente pode trazer essa informação, agora faltando 9:02. O Guilherme já participa agora, o Guilherme pode antecipar o assunto e você participa na sequência, depois. Então, a gente já retoma o programa.
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12: Nove horas e cinco, estamos na segunda hora do programa, hora certa. 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Tem Guilherme de Abreu para participar aqui no programa, Guilherme.
13: Isso, Ronaldo, direto de Camargo, agora tá com informações. A cada 15 dias passamos por aqui para trazer informações direto aqui do município. Hoje, Ronaldo, para conversar com a secretária de Saúde e Cultura aqui de Camargo, né, a Maribel Giortani. Educação e cultura, né, secretária? Até troquei as secretarias já, mas enfim, para a gente falar um pouco da programação, né? Festejos Farroupilhas, tem Semana da Pátria, enfim, tem muita coisa acontecendo por aqui. Secretária, bem-vinda, bom dia.
14: Bom dia, Gui. Bom dia aos demais ouvintes. Isso mesmo. A partir de sexta-feira, agora iniciamos os festejos cívicos e farroupilhas.
13: Perfeito. Na programação que está sendo já divulgada, né? O que contempla?
14: Nós iniciamos agora na sexta-feira, dia 21, com a chegada do fogo simbólico às 9h30 no Altar da Pátria, aqui no município de Camargo. No dia 21, também à noite, nós temos o lançamento do livro que conta um pouco da história do CTG. A Pousada dos Tropeiros. Aí seguimos ali, né, tem as comemorações cívicas nas escolas, né, para essa questão de patriotismo e civismo também. No dia 22, nós temos a chegada da Chama Crioula, né, então vai estar chegando no município de Camargo também. Lá no dia 5 de setembro, nós temos a abertura oficial dos festejos Farroupilhas com o jantar do Cordeiro do Abacaxi, que é uma parceria que acontece com o CTG Pousada dos Tropeiros também, com ingressos por adesão. É um jantar já que está tradicional aqui no município e ele é muito bom. Aproveitamos para convidar todos para participar. Aí no dia 12 de setembro nós temos o Café de Chaleira e a Cavalgada. Este ano nós estamos na 20ª Cavalgada da Paz, onde o homenageado é o seu Luiz Bordim. Nós iniciamos às 8h30 com a questão do Café de Chaleira. Na sequência, em torno das 10h30, os cavaleiros saem para um trajeto no interior do município. O retorno sempre é previsto em torno das 17h30 e acontece o almoço na comunidade Desvio Bonito. Para a população que quiser participar, também são ingressos por adesão, comprados antecipado, né, que daí a comunidade se organiza, né? Então tem essa parceria entre o poder público e a comunidade e a organização de várias entidades na cavalgada. No dia 13 de setembro, às 10 horas da manhã, nós temos o desfile, que ele é cívico e farroupilha, né? Então, ele acontece junto ali e com o encerramento da cavalgada e o desfile, depois termina com o almoço, em parceria com o CTG Pousadas dos Tropeiros também, ingressos por adesão. Aí, na sequência, nós temos ali as comemorações farroupilhas nas escolas, né? Que também é feita toda uma questão de churrasco para as crianças, com parceria também com o CTG, que vão para as escolas e trazer um pouquinho do tradicionalismo. E no dia 20, nós temos então o encerramento das festividades farroupilhas, a extinção da chama crioula, que acontece lá na comunidade do Desvio Bonito com o tradicional costelão.
13: feita a programação, tanto a cívica quanto a Farroupilha, acabam se misturando, né, secretária? Mas cada uma tem o seu, as suas datas, enfim, com exceção ali do próprio desfile, que aí sim tem a junção tanto da Farroupilha quanto cívica.
14: Isso mesmo, então ali no início de setembro se trabalha a questão cívica, né? O desfile a gente junta, né, os dois temas, até porque ele acontece no meio do mês ali, né? E depois a gente na semana seguinte trabalha a Semana Farroupilha mesmo.
13: Perfeito, a programação bem completinha para quem quiser acompanhar, logo logo também nas redes sociais da Prefeitura e também aqui da Vang. Nos eventos que tem questão de ingressos, tudo isso também será divulgado em breve.
14: Sim, todos eles serão divulgados, podem entrar em contato tanto aqui com a Prefeitura Municipal, com as próprias entidades que nos ajudam na organização, nas parceiras que tem, para adquirir os ingressos.
13: Perfeito, algo mais, secretária, fica à vontade.
14: Então, convidamos a toda a comunidade e região para participarem, são eventos bem bons e que vale a pena participar.
13: Perfeito, um ótimo dia e ótima programação.
14: Para vocês também.
13: Maribel Giordani, secretária de Educação e Cultura, né, falando sobre a programação da Semana Farroupilha e também a programação cívica aqui de Camargo. 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
12: Ok, Guilherme, agora 9h11. O nosso programa também recebe aqui nesta manhã o secretário municipal de Trabalho, Inovação e Desenvolvimento Econômico de Marau, Carlos Tonial. A vinda dele aqui no programa, a gente convidou para conversarmos também sobre o nosso distrito industrial aqui do nosso município, ou seja, a questão de infraestrutura. O distrito que foi criado lá no início do século 21, ou seja, lá nos anos 2000, né? E que teve sim expansões, teve a busca também de novos empreendimentos, a cedência de imóvel para a construção, e aí é uma cedência de terrenos em contrapartida, né? O beneficiário do imóvel teria, né, essa função também de fazer um investimento na pavimentação da área industrial. Já se passaram mais ou quase 25 anos ou mais do que isso, desde que surgiu o distrito, e nós observamos que ainda nós temos muito por fazer quando se fala em acessos lá junto ao distrito industrial. Por isso, o secretário está aqui para falarmos sobre esse tema, sobre as ocupações, sobre terrenos disponíveis e até mesmo a capacidade de atrair novos empreendedores, né, nesta área industrial aqui do nosso município. Secretário, agradeço a vinda aqui ao nosso programa nesta manhã desde já, seja bem-vindo e bom dia.
15: Bom dia, Ronaldo, bom dia aos ouvintes da Vang. Muito bom poder falar sobre isso, falar sobre o desenvolvimento da indústria em Marau, né? Com certeza o principal pilar do desenvolvimento local. Nós temos comércio forte, nós temos serviços fortes, nós temos educação forte, nós temos a parte da saúde forte aqui em Marau. Mas tudo começou, né, e o que distribui a renda realmente para a população, que é onde gera muito emprego, é a parte da indústria, né? E a gente tem, acho, o privilégio de termos tido gestores no passado que se atentaram para construir o distrito industrial. Então, isso é inegável, o benefício que trouxe para Marau. Tem muita coisa para ser feita, tem muita coisa para ser melhorada. As gestões que foram vindo na sequência de quando foi criado o distrito fizeram a sua parte e estamos trabalhando fortemente para poder avançar nesse aspecto agora.
12: Até para poder fazer essa compreensão, secretário, da função desta área industrial, ou seja, o município fez aquisição daqueles imóveis e para também incentivar quem fosse empreender, fazia a concessão do terreno,
15: exatamente,
12: é assim?
15: Sim, exatamente. O distrito, só para falar alguns números bem gerais, né? O distrito são 63 hectares de área, né? Para quem trabalha com lavoura e tem noção do que é isso, né? metade ocupado por, um pouco mais da metade ocupado por áreas, pelas áreas industriais mesmo, né, pelos lotes industriais. Cerca de 20% dessa área é a parte de sistema viário, as ruas, né, os acessos lá. E 30% disso é áreas de preservação, né? Então nós estamos falando de praticamente 20 hectares de áreas de preservação. O distrito foi construído no local onde tem nascentes, onde passa um córrego, né? Um dos afluentes do Rio Gritador, né? Nasce lá na encostado, lá atravessa o distrito, né? Então ele e o distrito, né? Ele tem são lá cerca de 5.000 metros de vias, né? Algumas delas têm a largura de uma via urbana de 12 metros, né? Outras são o dobro dessa largura, são 20 e poucos metros de largura. E na época, né, da execução, o que se buscava em Marau? O que se buscava na época? Ter a condição, ter o terreno, ter a possibilidade de que as empresas se estabelecessem lá. E o investimento, que sempre é limitado na área pública, foi feito na parte da infraestrutura, na parte das exigências legais para poder ter a licença ambiental para construção, né? E não foi feita a pavimentação, né? A segunda legislação do distrito foi revisada agora ano passado. A prefeitura entra com a infraestrutura quando faz a pavimentação, ou seja, terraplanagem, a parte que vai enterrada aí, redes de água, redes de esgoto pluvial, redes de esgoto cloacal, sistema de tratamento de efluentes, as estações de tratamento de efluentes.
12: Isso é competência do município.
15: Competência do município. Até o meio-fio e a base, tudo que é pedra, digamos, que vai aí, né? Então fica a base pronta e os proprietários respondem pela camada de asfalto. Então eles contratam a empresa que coloca o asfalto. Fazendo uma conta, dá mais ou menos 2/3 do custo para a prefeitura, 1/3 do custo para, sem muita pretensão de ser preciso na conta aqui, mas quando fala em algo de 130, 140 reais por metro quadrado para o proprietário e mais uns 300 reais por metro quadrado para o serviço público, incluindo toda a parte do custo desde a terraplanagem, tubulações, enfim, e a base de basalto.
12: Nesse sentido aqui, você tem avançado essa ideia do pavimento?
15: Sim,
12: do distrito,
15: tem avançado, sim. Para ter uma ideia, tem, vamos lá, 15%, 14%, 15% do asfalto, né, das vias foram asfaltadas há mais de 10 anos. É a via paralela à RS-324, essa tem bastante tempo que foi asfaltada. Equivale a 6 ou 7 quadras, para ter uma noção, dentro da cidade aqui de comprimento, pensando em quadras de 100 metros, né? O equivalente a 5 quadras foram asfaltadas em 23, 24, né? Que é parte da rua Jair Antônio Zonta, para quem é mais, conhece mais a área lá. Praticamente toda ela está asfaltada, só uma parte que não, que é a parte ligada diretamente à RS-324. Foram pavimentados em 2025 mais 3, equivalente a 3,5 quadras, mais ou menos, também, que já está pronta. Nós estamos com uma pavimentação de aproximadamente 4 quadras agora em execução, hoje, nesses dias, quer dizer, já era para ter concluído, mas o tempo tem atrapalhado todo mundo nisso e também nessa obra. Então, essas quadras, é uma parte da Celso Segatti, uma parte da Rua Idalino Poça, estão ontem, hoje, na colocação do meio fio para liberar a colocação da massa asfáltica também. Se o tempo nos ajudar, provavelmente a gente termina o mês de agosto aí com essas 3 quadras pavimentadas. Juntando tudo isso do que já foi feito em outros anos e do que era 14%, e do que estamos fazendo agora, devemos terminar o ano com próximo a 40% das vias asfaltadas. Quando a gente fala em 40% das vias asfaltadas, falta mais de 60 ainda, mas estaríamos atendendo 80% das pessoas das empresas que estão por lá, com esses espaços asfaltados.
12: Porque esses locais acabam sendo aquela parte mais frontal do distrito,
15: onde tem mais movimento.
12: O fluxo maior, passa, né? Passa
15: no caso, onde por onde todos passam.
12: Claro. Vamos retomar na sequência aqui, o secretário vai permanecer mais um pouco no programa também para falar sobre esse tema e até explicando, né, para poder viabilizar essa pavimentação, certamente tem muito diálogo entre o poder público e os empresários, né? Precisa ter essa vontade de ambas as partes para poder executar. E, obviamente, ter o recurso também para poder Exatamente. Fazer essa obra. Então, a gente conta na sequência mais sobre esse assunto aqui no Espaço Plural.
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12: Nove horas e 9:25. De volta aqui na Vang com o nosso Espaço Plural nesta manhã. A gente vai até as 10, temperatura de 20 graus aqui em Mara. Hoje não muda tanto a temperatura, segundo que também informa a meteorologia. 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O programa recebe aqui nesta manhã, a gente convidou o secretário de Trabalho, Inovação e Desenvolvimento de Marau, Carlos Tonel. O assunto dele aqui, claro que é uma pasta ampla, mas hoje o tema específico aqui é referente ao distrito industrial e a questão da sua infraestrutura. Distrito que surgiu lá no começo dos anos 2000, né? E aqui dizia o próprio secretário, explicou, né, que tem uma área aí superior a 60 hectares. E com isso também explicou o que que é área para instalação, o que que é vias e o que que é também área de preservação. Na retomada aqui, com relação a espaços, terrenos, lotes, tem ainda disponíveis no distrito ou não, hein?
15: Estamos com 2, 3, 4 empresas aí em construção na área mais antiga do distrito aí. Então, em fase de terraplanagem e, enfim, e construção, acabamento de obras, que obras que na verdade estavam paradas, né? Eram terrenos que estavam disponíveis e que nós, por alguma força legal, retomamos, né? No início do ano passado. Alguns a gente retomou e via edital foram concedidos a outras empresas e elas estão construindo. E alguns que estavam parados e quem era o cessionário retomou a obra e deve voltar a começar a operar daqui nos próximos meses aí. Então isso na parte antiga do, quando eu falo parte antiga é a parte onde o distrito iniciou aí. O distrito ficou dividido em parte 1, parte 2, parte 3, né? A parte 1 é de frente para RS aí, a parte 2 é onde mais no lado norte, digamos assim, uhum. do distrito aí. E tem uma parte mais alta que ainda tem cerca de 5 hectares aí que não está com a licença da FEPAM ainda para construção, né? Mas que está em processo, né? Então está em processo para depois poder fazer editais, enfim, conceder essas áreas para empresas construírem. Então está esgotado, né? Praticamente esgotada, né? A capacidade lá, e Marau, dentro do plano Marau 2050, certamente, né? Precisa prever áreas, novas áreas para ampliação da parte industrial de Marau.
5: Há procura por terreno?
15: Sim. Hoje nós temos uma demanda de pelo menos 20 planos de negócio, né? Que vão de terrenos de 1.500 metros quadrados, não são terrenos urbanos, portanto, até 20 mil metros quadrados.
5: Né? Que tipo de empreendimento tem buscado esse espaço, né, secretário? Que
15: bastante,
5: tipo de...
15: bastante metalúrgicas, né? Indústrias de alimento, indústria de bebidas, indústrias da construção civil, indústria de móveis, indústrias de nutrição animal. Basicamente, eu acho que as principais estão nesse, madeireiras, né? Estão nesse ramo.
5: Setores diversos, então.
15: Setores, bom é isso, né?
5: Uhum. Diversidade.
15: Isso é bom, é. Indústrias voltadas ao setor agropecuário, bastante forte também, né? Na nossa região. Nós ontem tivemos que para 99%, para não falar 100% da população, é uma linguagem estranha. Falar em reciclagem animal. Teve um evento na Associação Comercial ontem, promovido pelo Senai e pela Abra, que é a Associação Brasileira de Reciclagem Animal, e que mostrou que o Brasil processa anualmente 14,5 milhões de toneladas de resíduo animal. Pelo, sangue, casco, chifre, osso, pena,
5: vísceras,
15: enfim. Isso se transforma em 6 ou 7 milhões de toneladas de matéria-prima para ração, farinhas, produtos para biodiesel, para beleza, para indústria de detergentes, etc. E Marau tem uma fábrica pronta para ser inaugurada, em processo final de construção de caminhões e carrocerias para transporte desses resíduos, né? A inaugura daqui uns dias. E uma demanda de espaço para uma indústria para construir equipamentos para essas big indústrias que processam esses materiais, né? Então, só para dar uma ideia da diversidade, né? Que é desde fábricas e instalações para cortinas, que parece algo simples, uhum. E não é, até cortinas de galpões para agropecuária, até essa parte de equipamentos de bens de capital, né? Para grandes indústrias da área de processamento de resíduo animal.
5: Secretário, a gente fala agora também essa questão da infraestrutura, ou seja, do asfaltamento da nossa área industrial aqui de Marau. Você até explicou, né? A legislação do distrito prevê a concessão do terreno para o empreendedor, isso. Que se instale, tem um prazo para isso, inclusive, né? De instalação, assim ocorre
15: a... Não. A empresa, quando ela...
5: solicita um imóvel, por exemplo.
15: Apresenta o plano de trabalho, é concedido o benefício do lote. Quer dizer, essa concessão não é algo tão simples, porque apresenta um plano de trabalho que é avaliado pelo Conselho Municipal de Desenvolvimento Econômico frente a um edital que foi publicado, né? Então a empresa que somar mais pontos, uhum. Segundo um conjunto de critérios, pode se candidatar ao terreno. Uma vez concedido o terreno, ela tem um ano para construir e 2 anos para iniciar a operação. Na verdade, o que conta é os 2 anos para iniciar a operação.
5: Sim.
15: Uma vez que iniciou a operação, Então, a partir do dia em que ela tem o alvará da licença de operação, ali é que começa a contar a data, ela tem 10 anos, que não pode vender, não pode alugar, não pode mudar de ramo, não pode, enfim. É, tem que estar lá produzindo para então ter direito ao terreno em definitivo.
5: Por isso que é uma concessão até então.
15: É uma concessão, não é uma transferência de imóvel.
5: E a contrapartida disso é justamente investir na infraestrutura do asfaltamento.
15: Não só. Não seria? Né? Não só. A contrapartida é, no plano de negócios, a empresa vai dizer, bom, eu vou faturar tanto por ano, vou gerar tanto de impostos, vou gerar tantos empregos, eu vou investir tantos milhões na obra, o meu faturamento previsto, tal. Isso tudo soma pontos. Uhum. O número de empregos soma pontos, o faturamento a ser gerado soma pontos, o imposto a ser gerado soma pontos. Isso garante que ela tenha o imóvel. Tá? A pavimentação também está na lei do distrito. Todas as empresas daquela quadra a ser pavimentada concordam em participar na pavimentação, né? É uma parceria entre o serviço público e as empresas. Então, se todas elas concordarem e o município tiver orçamento disponível para fazer a base, né? A base é terraplanagem, tubulação de água, tubulação de esgoto, que também já está lá, mas toda ela praticamente tem que ser reformada. Toda a parte de esgoto pluvial, toda a base para fazer a pavimentação. Então, se o município tiver grana para investir os 2/3 mais ou menos do custo da pavimentação, o outro terço é por conta das empresas.
5: Tem sido fácil esse diálogo, há um interesse, porque o senhor até fala que é necessário que aqueles naquela quadra envolvidos todos estejam em comum acordo para poder fazer esse investimento. Esse diálogo tem sido fácil, secretário?
15: Dá algum trabalho, e tanto que em alguns trechos nós estamos onde a via é dupla, por exemplo, tem as vias de 22 metros de largura, nós estamos asfaltando os 11 metros de um lado, porque do outro lado as empresas não concordaram em participar. Então, asfaltamos um lado.
5: Então, né? Essa informação você traz aqui, quem for para o distrito vai perceber mais. Por que só tem um lado asfaltado? É porque teve o comum acordo naquela via.
15: Exatamente.
5: Do outro lado não teve.
15: Não teve. E isso não é briga política, não é briga. Não tem desentendimento nenhum, isso aí é lei do distrito industrial, né? É a lei do distrito industrial, está bem claro isso na lei do distrito industrial, e está bem claro também numa lei, eu não vou lembrar o ano, mas ela é lá de antes de 2010, não lembro o ano, que é uma lei municipal sobre parcerias em pavimentação, né? Que é também todas as os imóveis da quadra concordam em fazer? Sim, concordam em participar? Sim. Então tem um documento lá, enfim, sim, que as empresas assinam e concordam.
5: A sua pasta tem tido capacidade financeira para fazer investimento, para demonstração de interesse? Tem esse recurso também disponível? Ou é um desafio que o senhor também tem contar esse recurso?
15: O financiamento é sempre um desafio. A execução de todas as obras de pavimentação do distrito está orçada em 23 milhões de reais. Isso aqui não é chute, tá? Nós contratamos logo que eu comecei a atuar aí nessa pasta, né?
5: Há um ano e meio
15: a gente contratou um projeto, né, executivo, fizemos a licitação, enfim, uma empresa de Juiz venceu e fez todo o projeto executivo para a pavimentação do distrito, e consta número de caixas de passagem, número de boca de lobo, número de placas de sinalização, quantos quilos de tinta vai para pintar as faixas, enfim, né? Horas de máquina, terraplanagem, tudo isso. 23 milhões para fazer todo o serviço, tá? Óbvio, né? O orçamento da secretaria é 3 milhões por ano para várias atividades, não só para aquilo. Então tem que buscar de alguma forma outro tipo de financiamento também. Tem tido a gestão na Aura Vilma aí tem se preocupado com isso, tem ajudado, né? E nós conseguimos fazer uma parte já ano que passou, estamos fazendo uma parte agora também, junto com os proprietários que concordarem em fazer. E a gente tem a felicidade por um lado e a dificuldade por outro, que nós temos hoje mais demandas de quadras a serem asfaltadas com os proprietários concordando em fazer.
5: A fim de fazer,
15: do que o contrário, né? Do que no início nós tínhamos uma certa dificuldade. Quando eu falo no início, logo que eu comecei a trabalhar aqui, que a gente tinha um pouco mais de dificuldade em ter o acordo dos proprietários em fazer. Acho que isso tem dois bons sinais aí. Que é óbvio, né? Os empresários deram conta de que faz uma diferença enorme ter um aspecto mais apresentado nas suas empresas. E outra, melhor ainda, eu acho que eles estão bem e estão podendo pagar isso agora, né?
5: Sim.
15: Porque essa condição econômica faz diferença. Tem algumas empresas que têm que participar. Ah, é pouquinho, é R$150 por metro quadrado. Tem empresa que tem que entrar com R$200 mil.
5: Sim.
15: Outras com 30, 40 mil, dependendo do tamanho do lote.
5: Conforme o espaço que ele ocupa. Secretário, a gente fala aqui dessa área industrial, não falamos aqui, o que representa geração de empregos no distrito?
15: Hoje o distrito tem mais de 1.300 pessoas trabalhando, né? Se você pensar assim em números, comparar com grandes indústrias de Marau, como Metasa, como Fungacouros, como GSI, como BRF, pode não parecer um número tão grande, eu acho um número bem grande, né? E são praticamente todos empregos de alta qualificação, né? Porque ou são montadores, ou são soldadores, ou são engenheiros, ou são projetistas, ou são especialistas nas mais diferentes áreas que lá atuam, né? Seja desde a área da essência lá de cuidados com o corpo até empresas que exportam estruturas metálicas para o mundo, fábricas de ração para o mundo, enfim, né? Então são pessoas altamente especializadas, empregos altamente especializados. São 56, se eu não erro o número aqui, 56 empresas com próximo a 1.400 empregados.
5: Com mão de obra que é especializada e qualificadíssima.
15: Qualificadíssima, com altíssima demanda de preparação. Com vagas, temos trabalhado bastante para poder preparar mais pessoas, o que nem sempre temos conseguido por falta de candidatos, né, nos cursos que são preparados pelo Senai, para atender a demanda tanto lá do distrito como de outras empresas também, né, na cidade como um todo.
5: Claro. Você até falou que tem um terceiro setor lá do distrito que está em fase de aguardo de licença da FEPAM.
15: Sim.
5: Tem alguma projeção de quando que pode ocorrer? Embora é uma autarquia do estado e aí fica difícil até projetar isso.
15: Não, mas
5: tá bem avançado isso?
15: Mas a dívida aqui não é da FEPAM, é nossa, tá? Porque a FEPAM concedeu a licença de instalação, ou seja, ok, vocês desenharam o loteamento, podem construir. Então foram abertas as ruas nesse local, foi feita a instalação elétrica central, mas não foi feita a rede de água, a rede de esgoto pluvial, a rede de esgoto cloacal. Sim. Uma vez que estiverem executadas essas redes, a FEPAM, ok, agora vocês têm a licença de operação, ou seja, podem começar a construir. Então essa área carece disso e é isso que nós estamos trabalhando no momento.
5: Claro. O senhor tem tido o aval da prefeita nesse sentido, o senhor, embora seja o secretário, mas também depende desse aval da prefeita ou não.
15: Completo aval da prefeita, tem sido muito parceira nisso, parceira das empresas, enfim, todo apoio, todo suporte, todas essas informações que eu tenho aqui, a gente discute e temos bastante apoio dela, sim.
5: Concluindo, secretário, faltou algum dado que eu gostaria de repassar para a comunidade sobre a área industrial? Dado que é oficial da sua pasta, o senhor gosta de trabalhar muito com dados, a gente já percebeu isso, né?
15: Eu acho muito interessante, porque muitas vezes fala-se muito da parte ambiental, que eu acho fundamental, de fundamental importância que seja preservada. O distrito, além de ter 30% da área dele como área de preservação, ainda tem alguns locais onde foi possível fazer replantio. Temos algumas empresas que têm um índice de geração de resíduos maior lá e que estão tratando e estão se preparando para tratar melhor ainda. No início, quando a obra foi executada lá, no início dos 2000, a parte de rede cloacal, a rede de esgotos, não foi usado materiais da época, né? E que não eram bons. Então nós estamos trocando tudo isso também, para que toda a parte de esgoto seja realmente muito bem respeitada e tratada.
5: Isso não aparece muitas vezes,
15: não,
5: né?
15: Não aparece, nada. Então, uma grande parte dos gastos aparece quando dá uma denúncia, quando aparece peixe morto no rio, quando, enfim, um cheiro ruim em algum lugar. Mas a obra executada não aparece. Isso é muito bom quando não aparece. Então, é isso que nós estamos fazendo também.
5: Ok, secretário Carlos, foi bom recebê-lo aqui nesta manhã para também falar sobre esse assunto referente ao nosso distrito industrial aqui de Marau. Obrigado pela sua vinda aqui, pelas informações e um ótimo dia para o senhor.
15: Valeu, muito obrigado. Obrigado mais uma vez, Ronaldo, pelo espaço. A gente espera sempre disponível para poder esclarecer dúvidas que porventura surge.
5: Sr. Paulo, depois, em outro momento, sempre fala sobre trabalho, né? Que é uma pasta, né? Que também tem aí o seu, a sua tutela, né? Também tem o seu comando. A gente volta na sequência com o programa, agora faltando 17, agora para as 10. A gente já retomou o espaço plural.
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3: Voltando, agora faltando 11 para as 10 da manhã aqui com o nosso Espaço Plural. Hoje é quarta-feira, Luiz, me dei conta que nós temos ainda pela frente poucos dias para fechar o mês, né? Já temos dia 19 hoje de agosto. Questão de menos de 2 semanas termina esse mês aqui. 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Fica atento, viu, Luigi, porque principalmente quem vai estar ou já agendou viagens para o dia 4 de outubro, que tem eleição, pode até amanhã manifestar de que vai estar em viagem, em trânsito no dia da eleição. E aí tem condição de poder votar. Mas aí tem a situação, se você informar que vai estar em viagem no dia 4, né, para garantir direito ao voto em trânsito, se eventualmente você cancelar a viagem, você não poderá votar depois.
4: Ah, é uma boa dica, hein?
3: É planejamento para isso.
4: Olha, tá? Aí. Marcou a viagem.
3: Tem a viagem marcada. E aí, detalhe: o voto em viagem, você pode fazer, o voto em trânsito, é a palavra correta, é permitido fazer em cidades que têm mais de 100 mil eleitores. Não é 100 mil habitantes, é 100 mil eleitores. Então, você planejou uma viagem, supondo que vai para São Paulo no dia 4 de outubro, na eleição, né, no dia 4, no primeiro turno. É até amanhã o prazo para isso. Você vai poder votar lá em São Paulo para o cargo de presidente da República. Somente isso.
4: Só pode votar para presidente. É. Lógico, está fora do teu estado. Único cargo.
3: Supondo que vale. Aí, se você vai estar em voto em trânsito, que você vai para Porto Alegre no dia 4 de outubro, aí você poderá votar para os cargos do nosso estado.
4: Ou seja, dentro do teu próprio estado, você tem direito a votar 6 vezes.
3: Exatamente, a todos os cargos.
4: É. Né? Fora.
3: Se tu sair do estado, você só vota para presidente da República. E aí são cidades que têm 100 mil eleitores. Né? Vamos pegar um exemplo aqui no estado, né? 100 mil eleitores. Hoje, quais são os municípios? Porto Alegre, a capital, obviamente, Caxias do Sul, Canoas, Pelotas, Santa Maria, Gravataí, Novo Hamburgo, São Leopoldo, Viamão, Rio Grande, Passo Fundo, Alvorada, Santa Cruz do Sul, também Cachoeirinha e Sapucaia do Sul. Mas lembro, se você solicitar até amanhã, porque você precisa comunicar até amanhã, dia 20, que você vai estar no dia 4 de outubro, no primeiro turno, você vai estar em viagem, não estar no seu domicílio eleitoral. Supondo, não vai estar em Marau, vai estar em Porto Alegre. Bom, tu tem que comunicar. Se eventualmente tu não viajar, não vai votar. Porque tu já informou que estaria em viagem.
4: Perfeito.
3: Tá? Então tem que ficar esperto nesse sentido aqui. Não basta assim, mas eu quero ir votar em Passo Fundo, não vou votar em Marau.
4: E nem na cidade. Não viajei, vou me dirigir à minha sessão eleitoral.
3: Não vota.
4: É.
3: Tu informou que estaria em trânsito.
4: Perfeito, perfeito. É importante essa colocação aí para quem nos ouve. Se porventura confirmou a viagem e teve algum
3: cancelou a viagem.
4: Cancelou a viagem. Senão, se infelizmente você fica sem
3: votar. Porque você informou que estaria em viagem.
4: Muito bem.
3: Então é,

0: precisa essa questão aí de planejamento, né? Claro, pode acontecer um contratempo, você agendou a viagem, aconteceu um contratempo, bom, então tenha ciência que tu não pode votar porque tu teve teu contratempo, né? Porque você informou ao TSE que você estaria em viagem no dia da eleição. Então tem que ficar observando essas questões. É um planejamento, né? Que a gente também destaca aqui. Então quem tem esse direito é justamente isso. Se você sair, lembrando, se você sair do estado para um outro estado, né? Se tem aqui São Paulo, Brasília, seja onde for, você vai votar só para presidente da República. E aí pode ter alguma divergência, porque você tá vendo, o processo eleitoral tá. Não, mas é que teve a questão do voto em trânsito. Pode ocorrer que num estado ou numa urna vai ter mais voto para presidente do que para governador, mas é que tem que contar o voto em trânsito. Né? Então tem que ficar atento a isso. Eu me recordo que na eleição passada teve alguém que me mandou um monte de material. Olha aqui a diferença. Por que o governador aqui fez tantos votos e o presidente fez mais? Né? O cara do presidente tinha mais votos, mas é que tinha o voto em trânsito. Então tem esse detalhe aí. 9h54.
1: Para fechar, destaque sinais lá no vangfm.com.br. A matéria principal é esse acidente de trânsito que deixou 23 mortos, 5 feridos no Paraná. A imagem realmente é assustadora. Vote por Marau é lançado com foco na representatividade política do município. A apresentação da campanha foi realizada na manhã de hoje. Homem atira contra ex-companheiro e familiares e foge em Marau. Estão disponíveis também as ocorrências da Brigada Militar e também as novas regras. A CONTRAN aprova novas regras para fiscalização da lei seca. A atualização regulamenta procedimentos, mas não cria novas infrações.
0: A lei seca é aquela que não pode beber e dirigir, né?
1: Exatamente, mas agora tem...
0: Tu pode até beber, mas dirigir não pode, né? Pode escolher, né?
1: Mas agora tem novas resoluções aí. Que
0: apertou,
1: inclusive,
0: né?
1: Inclusive os equipamentos, são novos equipamentos, as equipes também vão ter que se dar uma aprimorada para fazer a fiscalização, tem o drogômetro, tem uma série de coisas que estão sendo colocadas na nova fiscalização que acontece a partir de agora. Tem triagem, reteste, por exemplo, as substâncias psicoativas, né? Que podem alterar o funcionamento do sistema nervoso central, podem ser identificadas num novo equipamento. Então, enfim, o equipamento ele identifica qual substância foi consumida também. A resolução prevê que o auto da infração deverá conter, entre outras informações, o tipo de substância detectada pelo equipamento. Ou seja, serão novos equipamentos, então realmente aperta.
0: Mais aprimorados, né?
1: Exatamente.
0: Mais aprimorados.
1: Para ter uma fiscalização ainda mais completa.
0: E a gente já observou, né? Para quem acompanha diariamente aqui o boletim da Brigada Militar, né? Toda ocorrência de trânsito que a Brigada atende, ela faz o quê? Teste do etilômetro.
1: Já é um protocolo.
0: É um protocolo da Brigada aqui.
1: É um protocolo
0: aqui, né?
1: Da Brigada.
0: Então você pode verificar. Se você não se deu conta disso, acompanhe nos próximos dias aqui, sempre que a gente traz essas informações, né? Tô sendo que não tem ocorrências de trânsito, mas infelizmente temos. A Brigada tem essa prática, é um protocolo da Brigada Militar, que em toda ocorrência de trânsito que ela atende aqui no nosso município, ela oferta o teste do etilômetro. Tem quem se nega, aí também tem lá suas devidas responsabilidades com relação a esse assunto, mas também
1: quem
0: tem flagrado.
1: Quem se nega é caçada, né? Quem se nega.
0: E tem aquelas situações também que a Brigada já flagrou, né? Com muito, mas muito acima dos índices, né? Que prevê a legislação com relação ao consumo de bebida alcoólica, que é 0,34 miligramas, né, por litro, que é, digamos, já um parâmetro. Nós já temos flagrante aqui no mês de abril, que foi de 1,48.
1: E tem detalhes
0: muito
1: aqui.
0: Acima, né?
1: Eu estava acompanhando uma matéria ontem, e inclusive a nova fiscalização, ela fala sobre isso, o reteste, né? Quem tem direito ao reteste. Por exemplo, bombom de licor. Isso se cita também, né? A questão do reteste. Vai ter uma triagem durante a fiscalização. E, enfim, caso o motorista alegue tenha ingerido algum produto que possa ter deixado temporariamente resíduos de álcool na boca, e aqui cita bombons de licor, enxaguante bucal e pão de forma, né? E uma nova avaliação terá que ser refeita posteriormente, antes de qualquer conclusão.
0: Um contrateste.
1: Então é a triagem e reteste que eles chamam a partir de agora.
0: Sim, então tem essa mudança aí que vai ser feita. Para fechar aqui, Luidio, até você...
1: Essa matéria está bem didática lá no vangfm.com.br.
0: Está bem explicativa lá, né?
1: Com pergunta e resposta, inclusive, é importante as pessoas buscarem isso.
0: O que tem chamado também a atenção em nosso município é o alto índice que continua de flagrantes de pessoas não habilitadas.
1: Exatamente, sem CNH, né?
0: Não
1: principalmente
0: dá.
1: Sem CNH, ou com o direito de caçar proibido. Ou o direito de dirigir,
0: né?
1: Caçar.
0: Mas muitos sem a devida habilitação.
1: Exatamente.
0: Vamos voltar amanhã, quinta-feira, a partir das 8h. Obrigado pela sua audiência de sempre, sua sintonia, né? Sua participação. A gente se encontra amanhã a partir das 8h. Então até amanhã, Luiz.
1: Até amanhã, voltaremos.
0: Tchau.
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12: Pelo estadual Série Bronze de Futsal, o Meninos da Vila jogou na noite de domingo em casa, no ginásio da Serpe, e empatou em 5-5 com a equipe do Catuípe. Com esse empate, o Meninos da Vila permanece na quarta posição da chave B, já classificado para a próxima fase com 16 pontos. O próximo compromisso e último dessa primeira fase será no dia 30 em Ibiraiaras contra o Ibira Futsal.
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0: Começou aqui na Vangue Comunidade, agora 10:03 para você, bom dia. Hoje é quarta-feira tá fechada, quarta-feira que tá nublada, depois de um dia de muito calor que foi a terça-feira, hoje tá um pouco mais ameno, tá mais agradável para hoje, né? A temperatura agora é de 21 graus aqui em Marau, atingindo aquela máxima que estaria prevista para hoje, de 20, 21 graus, tá? Atingida agora já a máxima para hoje, que foi a mínima de ontem, né? Mais ou menos assim aí, Kelly, tudo bem contigo? Bom dia.
1: Tudo bem, bom dia, Ronaldo, Jenny, Guilherme, a toda a equipe da Vang, um bom dia especial para você que está na sintonia. Um pouco mais ameno, né? Mas ainda assim, para quem não tá acostumado, tá quente.
0: É, não, tá na época do ano, né? Então o mês de agosto tá com temperaturas elevadas aí. E claro, né, que ele observou que essa questão também do clima mais quente, né, ainda embora não, a nossa prática da nossa região não é muito dessa, né, até porque tem um zoneamento para plantio de milho, mas quem tem já se ensaiando para plantio de milho, né?
1: Sim.
0: É, já tem alguns movimentos para isso, algumas regiões do estado, o próprio calendário já prevê a partir de agora o plantio também da cultura do milho. Então também tem essa questão da agricultura, sempre a gente fica atento a esse setor tão importante que é a nossa agricultura. 10:05, o programa começou com Lojas Becker, ainda tem o destaque para o supermercado Crespi, também com Atitudes Educação e com 1001 Restaurante. Aqui na Vang tem o nosso Comunidade, que está no ar a partir de agora e vai fazer um contato com as ruas, com a Unimóvel, conectado aí já com o Guilherme, para trazer também a informação, a impressão, aquilo que ele verifica nesta manhã, hein, Guilherme? Bom dia.
2: Pois é, bom dia aí pra ti, Ronaldo, bom dia, Kelly, um bom dia especial pra tu que tá com a gente agora no Comunidade. Tu falou mais ameno comparado com ontem, viu, Ronaldo? Ameno na questão da temperatura, porém não na sensação, tá? Hoje tá mais abafado, então tem uma sensação, pelo menos, de mais calor, né? Já que tá bem abafado e não tem aquele vento de ontem, tá? Então, no número da temperatura, tá mais ou menos sim, tá? Mas a sensação hoje parece até mais quente, mais abafado.
0: É, e com o tempo coberto assim, dá aquela impressão do efeito, um efeito estufa, né, Guilherme? Que daí dá a sensação do calor, né?
2: É, e aí o número da temperatura ali engana, né? A sensação é bem diferente, né? Então, pra hoje tá esse clima assim, né? O sol até tenta, né, Ronaldo, aparecer, mas tempo tá bastante encoberto, bem cinza.
0: É. Bom, o que tu vai trazer de informação ainda da Unimóvel, Guilherme? Você participa da primeira vez aqui também na Comunidade, com que assunto, hein?
2: É, a gente recebeu, Ronaldo, agora há pouco, vocês receberam aí no estúdio, né? Algumas imagens do pessoal alertando sobre a rua Antônio Vilela, tá? Ali no bairro São Cristóvão, indo pela Júlio Borella como referência, né? Logo ao passar ali do Valente, pega a direita, né? Descendo pro bairro já São Cristóvão, logo depois da esquina, questão ali de 10, 15 metros, talvez, tem um buraco, né? O pessoal havia informado de um buraco bem na lateral da rua, no espaço ali do estacionamento, no caso, né? Na verdade, eu passei por ali, é uma valeta que acabou se formando, tá? O que aconteceu? Possivelmente o Ronaldo tenha sido a Corsã para solucionar algum problema do encanamento de água, ou até mesmo a prefeitura, enfim, alguma coisa da tubulação de esgoto, enfim, mas acabou ficando esse buraco. Ele até foi tapado, certamente, no momento da obra, porém, devido à chuva, Ronaldo, foi tapado com pó de brita, né? Aí a chuva acabou lavando e formou uma valeta bem, bem grande. Ali tinha paralelepípedo antes, tá? Até tinha uma parte de asfalto, mas o que aparece mesmo é paralelepípedo. E aí formou uma valeta. Então, quem chega logo ao virar a esquina, talvez pense em estacionar por ali e vai se deparar com um buraco, e aí certamente vai ter danos no veículo, Ronaldo.
0: Pois é, tem que ficar atento. Só repita bem certo qual o endereço esse, hein, Guilherme? Vamos até repetir para alertar quem passa por aí, para quem, pelo menos, fique atento com relação a isso, hein?
2: Isso é na Antônio Vilela, né? Na principal rua ali do São Cristóvão, indo pela Júlio Borella, passa ali o Valente Supermercado, né, como referência, aí tem uma agropecuária ali na esquina, e aí desce, né, desce à direita. Logo um pouquinho para baixo da esquina ali já tem essa valeta ali que acabou sendo formada.
0: Então tem que ficar atento, Guilherme, pelo menos essa é a orientação para esse ponto aí, né?
2: É, até sinalizaram, certamente moradores sinalizaram, né, colocaram um pedaço de ferro ali, né, mas é pouco visível também, até para evitar que qualquer transtorno aconteça, mas é importante ficar atento quem passa por ali. E é bem na frente também de empresas, tá? Tem um edifício com salas comerciais, ou seja, quem quiser entrar ali também não consegue, tá? Não consegue passar pela valeta. Então acaba gerando transtorno para quem tem o comércio ali.
0: É. Então tem que ficar atento, assim como tem que ficar também atento, viu, Guilherme? Agora tu fez aqui uma menção, claro, a gente sabe que são questões de obras, né? É, a gente sabe que a Corsan tem feito um trabalho para uma nova rede de água que vai conduzir da estação de tratamento aqui do centro em direção ao Jardim do Sol e depois a Santa Lúcia. E aí tem uma técnica diferente que é uma perfuração, né? Subterrânea, mas de tanta metragem, tem lá a abertura do asfalto. Para quem passa ali na José Primo Bernardi, tem que ficar atento porque foi feito, esses espaços foram abertos e ainda não foi feito o reparo do asfalto. E como você falou, né? Foi colocado o pó de brita, já sentou, já afundou. E aí quem tá passando por aí tem que ficar atento porque se deparar às vezes com um buraco. E especialmente à noite, né? A visibilidade é um pouco mais comprometida. Então, vale ressaltar, né? Que não está sinalizado em alguns pontos essa questão aí. E claro que foi feita a obra, não foi concluída, mas né, precisa ficar atento porque muitas vezes está justamente bem próximo do ponto de onde passam os veículos e vai se deparar com um buraco nesse local que eu cito agora aqui, a José Primo Bernardi. Verifico isso porque passei a semana aqui várias vezes, semana passada também verifiquei a mesma coisa. Então, só para chamar atenção também nesse sentido aí com relação a esse ponto da cidade, viu, Guilherme?
2: Aí pode brilhar sim, principalmente em descidas ladeiras, né? É. Na hora que coloca, beleza, né? Mas aí vem uma chuva, leva, né?
0: Ou até com o passado também do tempo, o trânsito vai, nesse caso aqui que foi aberto, porque tem a ver com uma rede, ele vai tendo uma acomodação, né? Do próprio pó de brita, né? E aí, por consequência, cria um buraco, né?
2: Pois é, aí tem o risco, né? Se alguém passa por ali meio desavisado, tá escuro, né? Se é um ponto que tem pouca iluminação, chovendo, nem se fala, né? Aí fica até perigoso.
0: É. Como também tem na João Poster, aí são os buracos que foram abertos em razão da chuva. Tem um bem num quebra-mola aí que tem que estar atento, tem que ficar esperto, né? E mais abaixo tem alguns buracos também na João Poster, que é desgaste daí da questão das chuvas, viu, Guilherme? Tem que fazer um reparo aí para poder justamente dar segurança. Então, quem passa pela João Poster também atento, especialmente quem vem no sentido norte-sul.
2: Sempre bom cuidado, né? Senão o prejuízo tá aí.
0: É, isso aí. E aí, claro, torcendo que ocorra, né? O reparo o quanto antes, né? Para poder justamente evitar algo pior.
2: Exatamente.
0: É isso, Guilherme.
2: Não vou dizer que tá chovendo, tá, Ronaldo, mas tem pinguinhos caindo aqui, já dá pra visualizar aqui no para-brisa do carro, viu?
0: É
2: então,
0: mesmo?
2: Pinguinhos que aos poucos vão caindo já.
0: Olha só, dá a impressão que até que o sol ia surgir, mas agora tu conta que tem pinguinhos. Interessante isso, né?
2: E vão começando aos poucos. Vamos ver se aumenta ou não. Apesar da previsão de chuva para hoje é bem pequena, né? Então talvez fique por isso mesmo.
0: É, mas para amanhã hoje tinha a previsão de garoa pela manhã, então vai se confirmando isso, Guilherme, né? Uma garoa bem fininha, então.
2: É, não dá para dizer que é aquela de molhar bobo que ainda não molha, não é suficiente para molhar, viu? Dá para sair do carro, caminhar um pouquinho, tá tudo certo, viu? Mas se aumentar um pouco aí, sim, molha.
0: Tá bom. Você volta daqui a pouco com mais informação, né?
2: Daqui a pouco eu volto. 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
0: Ok, ele trouxe informação e volta daqui a pouco também aqui no programa com outras que ele traz sempre na Unimóvel, Guilherme de Abreu. Agora 10h12, o Guilherme até falou dos pingos finos, viu, que ele para hoje a previsão que nós temos aqui é o de um dia com sol, teria até sol previsto para hoje, mas muito mais com nuvens, né? E teria essas pancadas rápidas de chuva, não tem volume muito expressivo para hoje, ficaria mais para a noite, quem sabe, alguma coisa de chuva. E aí, se fala que o acumulado para hoje seria de cerca de 6 milímetros, né? Para amanhã, quinta-feira, a condição já muda as temperaturas. Para amanhã seria a mínima de 12 e máxima de 18. Para amanhã também teríamos sol com nuvens e especialmente da tarde para noite voltaria a chover. E aí o volume é de 10 milímetros. Sexta-feira deve ser um dia fechado, né? Mas com chuva muito.

0: fraca, tem 2 milímetros para sexta-feira. E aí a mínima já é de 8 e a máxima é de 14. E é sempre bom acompanhando dia após dia, porque nós tínhamos aqui no começo da semana que, por exemplo, na segunda-feira da semana que vem teríamos 1 grau, né, de temperatura. Muda o cenário. E aí ontem se dizia que 1 grau seria para o domingo, já não é mais. Para o sábado, está previsto um dia com sol, com variação de nuvens, não chove no sábado, a mínima é de 6 graus para o sábado e a máxima é de 14. Para o domingo, a mínima é de 3 e a máxima é de 13. Não é que não vai estar frio, 3 também é frio,
1: é,
0: né?
1: Frio.
0: Não é porque não tem 1 grau que não vai ser frio, né? Mas 3 graus para o próximo domingo. E a segunda-feira, então, começa com mínima de 4 e a máxima de 18. Depois tende a subir a temperatura na semana que vem. E aí nós teríamos, a partir da quinta-feira da semana que vem, a volta da chuva e aí uma sequência de dias. Teríamos aí pelo menos uma semana de chuva para fechar o mês de agosto.
1: É, agosto vai ter um pouco de tudo, calor, frio, chuva.
0: É, mas é uma informação agora, isso pode mudar, mas a partir do dia 26, então na quarta-feira da semana que vem, até o dia 1º de setembro, nós teríamos aí uma condição de instabilidade aqui na nossa região, inclusive alguns dias com chuva acima de 50 milímetros. Mas repito, é uma informação agora e clima é tudo muito dinâmico.
1: Pode mudar,
0: né? Então ficar com 3 dias, aqui a gente vai a gente estendeu um pouco o prazo aqui, segundo o que também informa a meteorologia, mas melhor a gente ficar talvez com 2, 3 dias de previsão que a gente talvez possa acertar mais, né?
1: E hoje um pouquinho mais ameno que ontem, mas segue bem abafado por aqui.
0: É, isso aí. Agora 10h15, nós voltamos na sequência com o nosso programa, só destacando que hoje você encontra lá no supermercado Crespi ofertas da quarta da carne. 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Na sequência, a gente traz o destaque pro Vida Saudável.
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14: Olá a todos que nos acompanham na Rádio Vang. Entre a quarta e a quinta-feira, a queda na pressão atmosférica vai dar origem a um ciclone no oceano a sudeste do Rio Grande do Sul e traz um cenário de potencial de pancadas de chuva e temporais isolados. A instabilidade deve ser mais abrangente entre a tarde e a noite de quarta e durante a quinta-feira. Atenção para o vento, que tende a ganhar força durante a quinta-feira nos municípios da região. A previsão é de a temperatura entrar em declínio, principalmente na quinta-feira à noite, um dia ventoso, e isso vai impactar na sensação térmica. A sexta-feira tem como destaque o frio, temperatura variando de 7 a 15 graus na região, e o fim de semana, com sol e nuvens, tem aí temperatura variando ao redor de 3 a 5 graus nas manhãs de sábado e domingo, e tardes frias, típicas de inverno, com 14 a 15 graus. Da Metso Meteorologia, Estael Suas.
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0: Agora 10 horas e 22, de volta aqui na Vang com o Comunidade, a gente vai seguindo, né? Na sua companhia, você pode participar também através do nosso WhatsApp, que é o 3342-1522, você pode mandar teu recado, tua mensagem, de onde é que você está acompanhando o nosso programa. Aí você manda, é que aquele registra para você, que aqui tá no comando aí também, do nosso WhatsApp aqui da Vang. A gente vai trazer agora aqui o destaque pro Vida Saudável, tem um oferecimento de Manfron Oftalmologia, com consultas e exames oftalmológicos com alta tecnologia, além de cirurgia de catarata, você pode deixar de usar o óculos com correção de grau. 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
0: O programa recebe aqui nesta manhã a nutricionista Mônica Colli Cook, e o assunto aqui hoje é sobre alimentos inflamatórios. E que se considera como alimentos inflamatórios? Essa é uma dúvida. A gente traz hoje aqui justamente para explicar sobre esse assunto, sobre esse tema, que creio, né, Mônica, que tem sempre muita dúvida. Ah, o alimento tal é inflamatório. É assim ou é um conjunto de fatores, hein? Bom dia.
2: Então, bom dia, Ronaldo, bom dia, ouvintes. Ele é um assunto que gera bastante polêmica, né?
0: Dúvidas,
2: inclusive. Dúvidas, é porque hoje em dia, às vezes até muito... as pessoas comentam muito, né, de um corpo inflamado, às vezes até viram piada, que tudo é inflamação, tudo tá inflamado, e aí tem algumas pessoas que comentam que é bobagem, que não é verdade, mas é. O que acontece é que a gente não pode classificar um alimento de forma isolada como um alimento inflamatório. A gente precisa olhar o contexto. Geralmente as pessoas, elas veem um padrão alimentar inflamatório, e aí a gente vai ter que nesse perfil identificar o que de fato está gerando inflamação.
0: Então não dá para criar um vilão único.
2: Não. A gente fala, né, quais são os principais alimentos inflamatórios? Quando a gente pensa num contexto geral. Uhum. Açúcar, porque aí açúcar, ele é de fato um alimento que gera um processo inflamatório maior, mas a gente sempre tem que levar em consideração quanto que essa pessoa consome. É eventual? É numa exceção? O que acontece? Se é diariamente, sim, o açúcar é um alimento. Se for classificar, o açúcar é o alimento mais inflamatório, porque as pessoas consomem mais, né? E aí, o açúcar consumido de vez em quando, numa exceção, tolerável. Agora, o açúcar consumido diariamente, ele pode sim se tornar um alimento inflamatório. Aí segue ele por alimentos ultraprocessados, industrializados, embutidos, álcool. Esses são alimentos que, fritura, né, gordura saturada, gorduras trans, ali eu tenho alimentos que têm um perfil realmente mais inflamatório e que não entram numa alimentação saudável. Mas, quando a gente vai pensar numa alimentação num contexto, num geral, as pessoas, elas classificam, ficam, né, o glúten e leite, às vezes, como alimentos inflamatórios. Uhum. E daí que entra o contexto, né? Não é para todo mundo. Para algumas pessoas tem uma tolerância legal, se consome. Para pessoas que têm sensibilidade, a gente tenta evitar.
0: É possível identificar, a gente fala aqui em alimentos inflamatórios, como identificar se o alimento realmente está me provocando essa inflamação, hein?
2: Isso aí a gente vai ter que sempre olhar o perfil do paciente, como o paciente, os sinais clínicos e sintomas que o paciente sente, né? E aí toda vez que a gente pensa numa pessoa que está num perfil inflamatório, a gente vai pensar em pessoas. E aí são sintomas que às vezes as pessoas nem entendem como um processo inflamatório, né? Então, geralmente, uma pessoa que está inflamada, ela vai ser uma pessoa que tem intestino que não funciona bem, então sofre de constipação, diarreia com frequência, sempre distendida, estufada, aumento de gases, dor de estômago, aquela barriga sempre empachada, sempre endurecida, uhum. Com desconforto. Ali, porque todo processo inflamatório, todo não, mas a grande maioria dos processos inflamatórios, eles partem de intestino. Porque como o intestino é o nosso órgão de absorção, se ali tem alguma coisa acontecendo, vai gerar um processo inflamatório no corpo como um todo. Aí a gente começa a perceber o corpo mais inchado, mais retido, retenção de líquido, dores exacerbadas. Então, sempre tem alguma dor, sempre tem alguma coisa acontecendo, dores de cabeça, deficiências nutricionais, aí algumas, a gente fala de desnutrição, né? Então, vitaminas mais baixas, qualidade de sono ruim, oscilação de humor, irritabilidade, ansiedade, a gente chama de névoa mental, né? Um brain fog, aquela sensação de esquecimento constante. Eu ia fazer alguma coisa, esqueci, eu ia falar alguma coisa, me fugiu, também pode ter relação com processos inflamatórios. Então, tudo isso a gente precisa, questões hormonais, tudo isso num contexto geral, quando a gente avalia a pessoa em sintomas e sinais clínicos, aí a gente consegue identificar um corpo inflamado. A partir dali, a gente vai identificar da onde vem essa inflamação.
0: Qual a origem disso?
2: Isso aí. Que pode, sim, ter bastante relação com a alimentação.
0: Mas que essa identificação diagnóstico não é feito por leigos, precisa de profissionais para poder fazer esse diagnóstico, né, ou não?
2: Sim, geralmente sim, porque às vezes a pessoa ela está num processo inflamatório, uhum. E ela está tão acostumada, tão adaptada à inflamação, que ela nem percebe, ela nem imagina que ela está inflamada. Às vezes a gente atende pacientes que sofrem de constipação crônica e nem imagina que sofre, porque sempre foi assim. Então, para eles, aquele intestino que não funciona, está normal, sempre foi assim. Aquela dor de estômago, aquela azia, aquela sensação de estufamento, normal, sempre foi assim.
0: Eu então, sou assim.
2: E às vezes a pessoa está tão adaptada que ela nem se incomoda mais, ela vive, sobrevive. Né?
0: Mas que é um desconforto, né?
2: Mas é um desconforto. E aí quando a gente vai pensar nesse padrão, daí sim que a gente vai começar a identificar. Por que que a gente fala que o glúten, por exemplo, que é um dos alimentos mais difundidos como um alimento inflamatório, né? Por que que a gente fala que ele é um alimento inflamatório? Primeiro que não é para todo mundo. Tem pessoas que toleram o glúten e seguem comendo e tá tudo bem. Vai muito da tolerância.
0: Sim.
2: Mas tem pessoas que são celíacas, que tem uma doença autoimune, que não consegue tolerar nada de glúten, nem por contaminação cruzada, não pode entrar em contato com glúten porque tem uma reação inflamatória exacerbada. Então, algo exagerado pro corpo, lá na doença celíaca. A grande maioria das pessoas que sentem desconforto com o glúten são pessoas que têm uma sensibilidade ao glúten não celíacas, então não tem a doença celíaca, mas para essas pessoas o glúten provoca bastante desconforto. De problemas gastrointestinais, distensão, estufamento, gases, daí oscila lá com constipação, com diarreia, tem esse brain fog, que é essa névoa mental com constância, irritabilidade, sono ruim. Quando a gente vai olhar no contexto, o glúten está sendo um problema para essa pessoa, porque o glúten ele pode provocar o que a gente chama de permeabilidade intestinal, a gente chama de leak gut. O glúten ele tem uma substância chamada gliadina, e a gliadina produz no nosso corpo uma substância chamada zonulina, e essa zonulina ela pode, para quem tem mais sensibilidade, agredir a mucosa do intestino, epitélio intestinal, e ela faz fissuras no epitélio intestinal, então ela provoca uma hipermeabilidade intestinal. Imagina que o intestino é um filtro, uhum. Ele filtra o que ele deve absorver e o que não deve absorver, ele vai eliminar. Quando eu tenho essa hipermeabilidade intestinal, eu vou gerando essas fissuras, eu vou perdendo esse filtro. Eu faço um comparativo na
0: consulta. Não absorve mais.
2: Não absorve mais. Na verdade, absorve tudo, inclusive o que ele não precisa.
0: Ah, perfeito.
2: Aí que ele gera um processo inflamatório. Imagina, eu faço uma analogia nas consultas, geralmente, quando a gente fala sobre isso, comparando o intestino com um filtro de café. Imagina, a função do filtro é segurar o pó do café, uhum. E filtrar só o café.
0: Só o líquido.
2: Só o líquido. Se esse filtro está rasgado, inutiliza meu café. O intestino é a mesma coisa, ele é um filtro. Se esse filtro está rasgado, se tem essa hipermeabilidade intestinal, essas fissuras, eu perco o filtro.
0: As impurezas vão tudo.
2: Eu absorvo, porque aí o que acontece? Então, o glúten em si não é que ele causa uma inflamação, é que ele aumenta essa zonulina, e aí essa zonulina ela pode provocar uma hipermeabilidade. E aí eu ter um processo inflamatório por outras coisas que eu vou absorver. Uhum. Porque na alimentação a gente consome ali os nutrientes, mas também a gente consome xenobióticos, no contexto geral, que a gente entra em contato ao longo do dia. Xenobiótico é tudo aquilo que o corpo entra em contato ao longo do dia, mas que o corpo não identifica como algo natural. Então, vai ter ali conservantes, aditivos, corantes da própria alimentação. É, aí, tudo que a gente entra de cosmético, produto de limpeza, medicamentos, álcool. Tudo que o nosso corpo entra em contato que não é natural. Ali no intestino, a gente faz um filtro. Só que se eu não tenho mais esse filtro, eu absorvo tudo. Aí, eu gero um processo inflamatório. Entende? Então, o glúten, ele não é um inflamatório em si, mas ele pode, para algumas pessoas que têm essa reação, se tornar um alimento inflamatório.
0: Esse assunto aqui é um assunto muito comum, hein, na população,
2: sim,
0: Mônica?
2: Sim. Quando a gente começa a conversar com a pessoa, geralmente a pessoa vem na consulta por uma busca de um emagrecimento, e quando tu começa a conversar, tu identifica que a pessoa, ela tá passando por alguma dificuldade ali, a gente consegue identificar algumas sensibilidades alimentares, não de fato intolerâncias, mas sensibilidades. E muitas vezes essas sensibilidades acontecem por conta de um padrão alimentar inflamatório. A pessoa, ela não tem, não é que o alimento em si inflame, mas ela já vem inflamada por baixo consumo de fibra, baixo consumo de água, baixo, não faz exercício físico, o sono tá ruim, usa muito alimento industrializado, consome álcool, aí o contexto num geral provoca um processo inflamatório. Aí sim, nesse contexto inflamatório, quando a pessoa consome glúten, quando a pessoa consome leite, aí ela sente um desconforto maior. E muitas vezes, quando a gente organiza essa alimentação, organiza esse intestino, a gente vai fazer um teste de aceitação novamente. E muitas vezes a pessoa tolera. Então, ela não estava tolerando quando ela estava com aquela hipermeabilidade. Consertou, corrigiu, ajustou, volta a consumir, tolera bem.
0: Então, traz aqui e reforça isso, né? De que não dá para acusar somente um alimento, não, que vai ser a razão do processo inflamatório. Não, Você tem que olhar para os seus hábitos, para o dia a dia, se tem água, se tem fibra, se tem, inclusive, exercício. Tudo isso faz parte de uma análise.
2: Tudo, é. E aí, quando a gente pensa no leite, né? O leite é bem também contraditório. Tem pessoas que dizem que leite é inflamatório, tem pessoas que dizem que não. Mesma coisa, depende. E aí, lá no leite, vai depender, porque a pessoa pode ter uma intolerância à lactose. E essa intolerância à lactose pode ser primária e permanente, dela não produzir mais enzima lactase, dela não pode consumir a lactose, ou pode ser secundária e transitória. Transitória porque às vezes ela tem uma intolerância à lactose porque o intestino não tá legal. Regula, ajusta, volta a consumir, tolera bem. É uma questão de correção. E outras vezes a pessoa tem uma sensibilidade, uma alergia à proteína do leite, daí já é uma questão imunológica. Então o leite ser inflamatório também depende de quem que tá consumindo.
0: Então, Mônica, nesse sentido aqui, nós como população, como pessoas, a gente também fica atento, né? E talvez não tenha muito essa prática de olhar como tem sido nossa função intestinal, né? Como tem sido nosso dia a dia. Isso é um indicador importantíssimo para você identificar algumas coisas que não vão bem, né? Porque tu falaste aqui, envolve até a questão do teu emocional, saúde mental, o mau humor, né? A irritação,
2: Né? Quando a gente pensa em intestino, a gente vai sempre partir dele como um órgão de absorção. Então, a principal função dele é absorver os nutrientes que a gente consome. E ele é um órgão de excreção. Então, a consequência do intestino que funciona bem é fazer a eliminação daquilo que ele não precisou. Mas antes disso, ele também é um órgão endócrino, então ele tem produção e liberação de hormônios dentro do próprio intestino, então ele tem toda uma função hormonal, ele tem um sistema neuronal que é próprio dele, então lá no intestino tem neurônios que pertencem ao intestino, e aí existe um nervo chamado nervo vago que liga o cérebro com todo o sistema gastrointestinal. Por isso que geralmente são essas situações emocionais, ansiedade, irritabilidade, o primeiro órgão a sentir de forma física, um sintoma emocional é intestino. Ou da diarreia, ou da dor de barriga, ou da dor de estômago.
0: O chamado frio na barriga em algumas coisas, né?
2: Isso aí, E muitas pessoas constipam, né? Tão nervosa, ansiosa, fora de casa, tô fora da minha zona de conforto, o intestino fica dias sem dar as caras. E é emocional, né? E o intestino também é um órgão imunológico. 70% da nossa imunidade parte do intestino saudável. Quando eu tenho essa hipermeabilidade intestinal, que eu perco esse filtro do intestino, a imunidade tende a baixar. Porque aí eu absorvo tudo, não tem mais a barreira intestinal. E aí eu vou ter uma absorção exacerbada de coisas que eu também não preciso.
0: Então você precisa conhecer muito mais como é que funciona o nosso intestino, porque ele é revelador.
2: Isso aí. Intestino que funciona bem, na teoria, tá?
0: Sim.
2: O intestino que funciona bem, ele vai funcionar, ele é um órgão silencioso. Eu digo assim, todos os nossos órgãos vitais, eles são silenciosos. Coração tá batendo, respiração tá funcionando, cérebro tá... Só que eu não sinto. Eu sei que funciona, mas eu não tô sentindo. Eu vou perceber que ele funciona quando ele tá dando um sinal. Então, quando minha respiração tá muito ofegante, é o corpo avisando que desacelera. Uhum. A frequência cardíaca está muito acelerada, é o corpo avisando para desacelerar. Intestino é um órgão silencioso. Quando eu sinto que ele está o tempo inteiro trabalhando, porque tem dor, porque tem distensão, porque faz muito barulho, porque tem muitos gases, porque quando eu vou no banheiro é difícil, é sofrido, tem muito esforço, ou é diarreia constante, alguma coisa está avisando.
0: Não vai bem.
2: Tá ruim. Uhum. É. Então sempre tem que dar, tá de olho.
0: Perfeito. Pra gente concluir aqui, o que faltou dizer sobre esse assunto aí, Mônica? O que tu achas relevante ainda?
2: Para as pessoas melhorarem os hábitos básicos da saúde, para daí a gente entender se a pessoa está inflamada ou não e não culpar um alimento de forma isolada. Então a pessoa ela tem que ter o básico feito, né? Cuidar muito da qualidade do sono, priorizar um sono de qualidade, dormir as horas suficientes, dormir cedo, acordar cedo, fazer exercício físico, pelo menos no mínimo básico, 3 vezes por semana. Quanto mais melhor, mas 3 vezes na semana, comer vegetais, fibras, cuidar do suporte de fibra da alimentação e consumir água. E dar uma controlada ali nos alimentos industrializados, ultraprocessados, excesso de farinhas, né?
0: Lembrando que água não é chimarrão, né?
2: Não, é água.
0: É água.
2: Chimarrão dá pra tomar também, mas eu preciso tomar água.
0: Água também, né?
2: Tomar água.
0: É importante fazer isso. Mônica, obrigado pela vinda aqui, por essas informações tão oportunas para esclarecer esse assunto, que como a gente falou aqui, né? Tem muito entendimento, mas é importante que também, né? Quem atua nessa área da nutrição, traga essa informação. E a sua vinda aqui foi muito oportuna também para abordar esse assunto. Um ótimo dia e bom trabalho.
2: Obrigada, obrigada a todos.
0: Te recebeu aqui Mônica Colli Cook, nutricionista, para abordar esse tema, né? Sobre processos inflamatórios referente a alimentos, como explicou aqui a Mônica no nosso quadro Vida Saudável, no oferecimento de Exatos Laboratórios, doutor Jefferson Cunha, Manfron Oftalmologia, Guilherme Zanella, especialista em pomilhas ortopédicas, e também tem Companhia da Vacina.
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0: Agora 21, faltando para as 11. A gente retoma o programa na sequência também com os demais assuntos da quarta-feira, que tem tempo fechado, 21 graus aqui em Marau é a temperatura.
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1: Uma ótima quarta-feira. Hoje é dia 19 de agosto e está no ar o Patrulha do Consumidor. Hoje é Dia Mundial da Fotografia, Dia Nacional do Ciclista e Dia do Artista de Teatro. Você sabia que pacientes menores de 18 anos têm direito garantido por lei a um acompanhante no hospital? Esse mesmo direito de permanência em tempo integral é assegurado para idosos a partir dos 60 anos. A instituição de saúde é obrigada a fornecer todas as condições adequadas para o acompanhante no local. Informação que protege a sua família. Exija o cumprimento da lei e garanta um atendimento humanizado. Patrulha do Consumidor desta quarta fica por aqui. Até mais.
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0: Agora faltando 14 para as 11, de volta aqui na Vang com o nosso Comunidade. Vamos lá, seguindo com o programa que tem agora Unimov. Já está em condição para informar. 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
1: Ok, Guilherme, agora faltando 11 para as 11, também destacando aqui, Kelly, não falamos hoje dia 19 de agosto, o que nós temos para recordar no calendário para essa data, hein, Kelly?
2: Então nós temos hoje o Dia Mundial Humanitário, Dia de Integração Jurídica Latino-Americana, também Dia Nacional da Aviação Agrícola, Dia Nacional do Ciclista, hoje também marca Dia de Luta da População em Situação de Rua, Dia do Historiador, Dia Mundial da Fotografia, Dia do Artista de Teatro, Dia de São João Eudes. E falando em fatos históricos, hoje marca a morte, o aniversário de morte de Sérgio Vieira de Mello e a estreia do SBT em 1981.
1: Bom, são os fatos que a gente lembra na história desse dia 19 de agosto de 2026. Estava aqui recordando, viu, que a gente certamente amanhã alguém vai lembrar, né? Mas em 1965, no amanhecer do dia 20 de agosto, que seria então na próxima madrugada, nós tivemos aqui, né, um fato que marcou a história de uma geração ou de algumas gerações, que foi acordar no dia 20 de agosto de 1965. Cidade aqui, né? Naquela época, toda branca de neve, né? A maior nevasca da nossa história, né?
2: Tem fotos, né? Tem fotos bem marcantes, né? Inclusive, sobre isso.
1: Então, na história, seria dessa madrugada, do dia 19 pro dia 20. Então, a gente vai lembrar esse fato amanhã, né? Porque foi no dia 20 que o pessoal acordou, né? Com toda... Tem até algumas fotos da praça, né? Uhum. Central aqui, coberta de neve lá em 65, Kelly. Então, tem esse fato há mais de 60 anos, né? Que nós tivemos também, né? Essa maior nevasca. Teve em outros momentos, mas bem nada comparável, né?
2: Com essa relação. Foi a maior, pode-se dizer assim.
1: É, com realmente a presença de neve por aqui. 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A gente vai trazer na sequência também aqui no nosso programa o destaque sempre para o nosso quadro, o quadro que é o Valores da Vida. 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Destacando hoje aqui nosso quadro que fala sobre ser útil e necessário. Os meses se sucedem tão rapidamente, e a gente sempre diz, né? O tempo passa muito rápido. E essa sucessão de meses é que vão também transformando os anos. Os anos se acumulam e acabam realizando os sonhos nobres de quem os acalenta com perseverança na sua intimidade. Assim acontece com os nossos filhos, especialmente quando estão buscando uma formação profissional. As primeiras batalhas começam na luta por conquistar uma vaga na universidade. Após árduos esforços, lá está ele dentro de uma sala de aula. As expectativas são grandes e as dúvidas quanto ao curso escolhido que rondam a alma. Quem de nós não teve dúvidas, dificuldades para escolher qual profissão ou qual profissão gostaria de exercer e buscar a sua formação? Será que é isso mesmo que eu quero?

0: que terei êxito, terei sucesso? Essas são perguntas talvez as mais frequentes. Enfim, se adapta ao curso e segue adiante. São anos e mais anos de perseverança para conquistar a possibilidade de exercer uma profissão. Agora, outras questões lhe vêm à mente. Poderei ser útil e necessário à sociedade da qual faço parte? Valerá a pena tantos esforços enquanto há muitos jovens desperdiçando seu tempo com coisas fúteis e sem propósitos? Será que vale a pena? Por fim, aproxima-se então o final do curso. E agora as preocupações são outras. É o estágio, é a monografia, os preparativos para o exame final. Ao cabo de alguns anos de esforços continuados, enfim, o diploma. Agora, uma última pergunta. Terá valido a pena? E nós diremos que somos aqueles que perseveraram até o fim e obteram essa resposta? E ela virá na utilidade de cada indivíduo, der a sua profissão, na importância de ser necessário e de estar presente onde se é necessário? É o agradecimento de uma mãe cujo filho o novo médico acaba de salvar? É o reconhecimento de alguém ao jovem farmacêutico pelo medicamento eficaz que aliviou as dores? É o olhar de contentamento de alguém que contratou um engenheiro, um arquiteto eficiente e obteve seu lar bem construído? São as palavras de gratidão ao analista de sistemas que conseguiu resolver com presteza os problemas de determinado empresário? É compartilhar da vitória conquistada pelos alunos de um professor competente que não mediu esforços para ensinar com sabedoria? É a gratidão da humanidade inteira pelas descobertas científicas promovidas por jovens cientistas conscientes da sua utilidade perante o mundo? É a satisfação dos usuários promovidos por profissionais que pensam na melhor maneira de elevar conforto e segurança através da arte de desenhar? E assim todos os profissionais dedicados terão uma resposta que proverá que tudo valeu a pena, que as noites em claro foram de grande utilidade, que abrir mão das diversões para dedicar-se ao estudo foi uma sábia decisão. Enfim, que todos os esforços valerá a pena pelo simples fato de ter os limites superados e os fizeram cada vez mais fortes e mais livres. Você sabia que perante as leis divinas toda a ocupação útil é trabalho? E que o trabalho é a alavanca de progresso para as pessoas? Assim sendo, com ou sem diplomas, todos podemos contribuir de forma eficiente para a evolução da humanidade e especialmente para a nossa própria evolução. Destaque de hoje: ser útil é necessário. 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Retoma na sequência o programa também com os demais assuntos desta manhã.
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5: Oi, gente, tudo bem? Uma feliz quarta-feira para vocês. Hoje, dia 19, é o Dia Mundial da Fotografia, Dia do Artista de Teatro e também Dia Nacional do Ciclista. É isso mesmo, parabéns, meus amigos. E atenção, motorista, vamos à dica de hoje do Sinal Verde. Ouviu um barulho metálico na suspensão e acha que o problema está nos amortecedores? Pode ser uma peça hidráulica. O amortecedor raramente produz esse tipo de ruído direto. Na maioria das vezes, a culpa é de folgas na bieleta, buchas gastas ou coxins quebrados. Faça um diagnóstico preciso com um mecânico e evite trocas desnecessárias.
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0: 11:03. Vamos lá, seguindo com o nosso programa já na sua segunda hora, nesta quarta-feira, 19 de agosto de 2026. 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Tem a Lencaster Forest que participa agora, vai trazer o comentário esportivo desta quarta-feira, ele que participa aqui no programa sempre em nome das lojas Teva, que tem a liquidação de inverno Teva para homens, né? 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Tem destaque aí para a loja Esteva e o Lencaster Forest participa a partir de agora. E Lencaster, bom dia.
1: Muito bom dia, Ronaldo, bom dia, Kelly, bom dia, ouvintes da Vang. Ontem encontrei alguns amigos, grimistas e colorados, queriam saber por que eu tava tão brabo ontem no meu comentário. Se não é de ficar brabo depois de ver aquilo que eu vi contra o Remo e precisando ganhar 3 pontos sem nenhuma explicação. Ronaldo, uma coisa positiva que eu vi, e vi também no jogo do Internacional, não o jogo em si, mas as novas regras do futebol que estão sendo adotadas, e foram adotadas nesse final de semana, e já tinham sido adotadas na Copa do Brasil, e agora estão implantadas dentro do futebol brasileiro, inclusive aquela de tapar a mão que eu achei que não estava, que chamam Lê Vinícius Júnior, também está vigorando, tornou o futebol, por enquanto, nas primeiras partidas, muito melhor, mais acelerado, jogadores se cuidando, inclusive nas substituições para sair do campo, aquela história que estava de um lado, queriam atravessar o campo caminhando para ser substituído, agora eles têm 10 segundos para sair. Se não sair nos 10 segundos, eles recebem cartão. Lateral também é 5 segundos, não demoram para bater lateral. Todas as leis implantadas deixam o futebol mais rápido, deixam o futebol, a bola rola mais e se torna muito mais atrativo. Não existe aquele faceira. Cai para ser atendido, não, para ser atendido agora, os jogadores que caem não querem nem ser atendido, porque tem que ficar 1 minuto fora. Então eu quero saudar isso. Claro que a minha preocupação toda com essas novas leis, e disse isso aqui no meu comentário, não era sobre as leis em si, mas sim sobre a aplicação das leis, da arbitragem que teria que aplicar a lei. A minha preocupação era essa. Aquele aglomerado de jogadores, quando o juiz marcasse lá um pênalti, uma falta mais perto da área, que é todo mundo em cima do árbitro, ele chama o protocolo, cruza os braços e ergue para cima, e aí eles sabem, os jogadores, que apenas os dois capitães que podem se aproximar. Ainda tem um pouquinho que gente que queira se aproximar, o juiz se afasta, tomara, e os jogadores obedecem daí, tomara que os juízes tenham o pulso que estão demonstrando dessas, no início dessa aplicação das leis. O que me preocupa é que se eles vão ter a firmeza de manter isso, e depende deles, não depende mais ninguém, depende da arbitragem fazer cumprir as leis. Mas eu quero aqui saudar. Acho que para nós que gostamos de futebol, independente do momento do time de cada um, para quem gosta de futebol, realmente é muito importante as leis. E estou dando boas-vindas para essas novidades que foi implantada na rodada do final de semana. Eu quero falar, Ronaldo, a segunda parte do meu comentário, rapidamente, dizer assim. Grêmio Internacional, com as dificuldades que tem, estão atrás, ou estavam atrás de contratações. Hã? Contrataram muitos jogadores. Muito. O Grêmio gastou mais de 100 milhões, o Grêmio que tinha mais dinheiro que o Internacional, ou mudando, tinha menos dívidas que o Internacional, O Grêmio gastou 100 milhões, no mínimo, nessas contratações que fez agora na janela. Olha quem que o Grêmio contratou: Wallace, zagueiro, Matheus Nascimento, que é um atacante, Giovanni Cabral, que é um meia de lado, Diego Caíto, que é o lateral direito, e Danilo Barbosa, que é a última contratação do Grêmio. O Internacional contratou quem? Matheus Cunha, o goleiro que não quis a barreira aí, né? Nicolas Ilhaço, que não estreou ainda. Sanabria, que chegou essa madrugada. E Maripan, que é o zagueiro do Internacional. Quem desses jogadores, são 3, 5, 9 da dupla Grenal, quem desses jogadores dá para dizer que são titulares absolutos? Quem? Eu vou dizer, do Internacional, o Maripan, que foi uma boa contratação na zaga, um bom jogador, de garra, de raça, não é um craque, mas é bom jogador, é titular do Internacional. Não tenho dúvida quanto a isso. Esse Sanabria, que chegou centroavante, é titular, vai ser titular porque o Internacional não tem centroavante, né? Não, espero que não tenha a ousadia de escalar o Alejandro. Então, Sanabria, mas é bom jogador? Eu não sei, eu não conheço, eu não me lembro dele, eu não vi grandes jogos dele. Matheus Cunha, todo mundo já viu o que está acontecendo com o goleiro. Estamos com saudades do Rocher, eu ao menos estou. E o Nicolas Ilhação não estreou, não conheço, não sei se é bom. No Grêmio, desses todos que eu falei, o único para mim que está dando uma resposta é o Wallace, que era reserva, o zagueiro do CRB. Em 3, 4 jogos, não dá para dar uma visão definitiva, mas em 3, 4 jogos foi bem. Mas o resto, Matheus Nascimento, Giovanni Cabral, lateral direito que está titular agora, Diego Caíto, é fraco, muito fraco, igual aqueles que o Grêmio tinha ali. E o Danilo Barbosa, que estava na segunda divisão da Arábia, que está chegando. Mas nada, é a tipo das contratações, para não ficar de um lado só, das contratações que você faz por obrigação e não por convicção. Ah, eu vou contratar porque é bom jogador. Não, contrata para dizer que não contratou. Ninguém ainda me calou a boca, com exceção do Maripan e o Wallace, por enquanto. Eu gostaria, para finalizar, Ronaldo, que o Internacional contratasse de centroavante Alex Arce. Aquele que estava jogando ontem à noite contra o Fluminense, na Libertadores da América. O Fluminense acabou ganhando nos pênaltis, o Arce bateu 2 pênaltis, um no jogo e um na decisão dos pênaltis, que foi a classificação, e acertou os dois, e é um jogador diferenciado. Mas parece que o Internacional vai ficar com o Sanabria, que esse ele contratou, que eu confesso que não conheço o futebol dele. Aliás, os números são muito fracos. Eu insistiria com a contratação do Alex Arce, que eu vi jogar ontem à noite contra o Fluminense e me agradou muito. Mas se agradou, certamente não vai ser contratado. Era isso, Ronaldo. Bom dia. Voltamos amanhã.
0: Até amanhã, Lencaster, com o comentário esportivo. 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Hora certa agora é 11:12. Temperatura também confirma para você aqui na área central. O tempo está encoberto. Agora há pouco até em um tanto tímido surgiu um pouco de sol. E temperatura agora é de 22 graus aqui na área central da cidade. 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
0: Agora é 11h15. Você até falou, né, que ele aí no, nas datas, a gente está lembrando hoje, né, que é o dia da fotografia, dia mundial da fotografia hoje, né? O dia do fotógrafo é dia 8 de janeiro, né? Mas vale, fotografia vale também lembrar os fotógrafos, né?
2: É uma homenagem também para os fotógrafos.
0: Até aqui. Porque fotografia sem fotógrafo não tem, né?
2: Não existe. Dia mundial da fotografia. E até mandar um abraço especial aqui para o nosso. O fotógrafo marauense aqui, muito conhecido, Tuxê Espenassato, um abração.
0: Bem experiente, inclusive, né?
2: Bem experiente.
0: É, tem talento aí. Valeu, Tuxê, pela companhia de sempre, né? E em nome dele também a gente saúda os demais profissionais, né, da fotografia que nós temos aqui no nosso município, porque hoje, dia 19, é o dia mundial da fotografia. No Brasil, o dia do fotógrafo, lembrando, dia 8 de janeiro, essa data, né? Também ela faz uma referência lá em janeiro para a chegada de equipamentos da fotografia no Brasil, que aconteceu em 1840. Mas então, dia da mundial da fotografia tem a ver com fotógrafo. Então vale também sempre a gente lembrar desses profissionais aí que registram os diferentes momentos da vida.
2: E isso aí, até falando da data de hoje também, Ronaldo, dia mundial da fotografia, marca a data em que o governo francês apresentou o daguerreótipo ao mundo em 1839. A data homenageia a invenção de Louis Daguerre e celebra a arte de registrar memórias e reconhece a importância histórica da imagem.
0: E tu sabe que tava, olha, enquanto trazia essa informação, que ele estava aqui lembrando o seguinte, né? Por mais que existem técnicas de fotografia, né? Equipamentos também muito avançados, mas a fotografia tem um diferencial. Nenhum fotógrafo faz a fotografia igual.
2: Não tem inteligência artificial, cada um tem uma ótica diferente.
0: É a sensibilidade do fotógrafo, é de enquadrar conforme o seu olhar, é algo muito pessoal, né? Pode ter a técnica de iluminação, pode ter a técnica de uso de equipamento, pode ter técnicas, né? Mas no momento de escolher o ângulo, de ser criativo, é algo do profissional.
2: É o olhar humano.
0: É personalizado, é algo próprio de cada um. Se estiver falando uma bobagem aqui, Tuxê, pode me corrigir, tá? Pode mandar recado. Tu tá errado, né? Eu vou fazer questão de dizer que tô errado aqui, mas o fotógrafo tem isso, né? Nenhum faz fotografia igual. Sempre vai ter um detalhe diferente, né? É pela sensibilidade do profissional.
2: E embora tenha IA hoje, né? Inteligência artificial não vai substituir não o olhar humano, em hipótese alguma, acredito que não.
0: Então, até pode ter o mesmo evento, mesma situação, mas cada foto vai ter um detalhe diferente, porque tem a ver com a sensibilidade do fotógrafo, com a bagagem profissional, com a bagagem intelectual, enfim, vai ser sempre diferente, não tem foto igual. Pode ser o mesmo evento, mas o ângulo é diferente.
2: Sem dúvida.
0: É. A captação é diferente. Então tem talvez a grande sacada da fotografia, né? Que a gente nunca vai ter a mesma foto.
2: E a fotografia também, né, Ronaldo, que tem toda uma importância no cenário jornalístico também, na história. Certeza. Então, parabéns aí a todos os profissionais.
0: Pena que a gente tá fotografando e não tá imprimindo mais, né?
2: É, se perdeu um pouco
0: os
2: isso.
0: Os álbuns, né? tá sendo hoje só álbuns virtuais.
2: E muito acaba se perdendo.
0: Exatamente isso. Vamos voltar já, depois tem aqui o destaque para a agenda, tem ainda informações do mercado agrícola, tem o destaque para o mercado econômico, tem mais um imóvel também no programa em seguidinha aqui nesta manhã de quarta-feira.
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1: 11:25, e aí Guilherme, te cuida aí Guilherme, pra que lado você vai, hein? Porque se a bala vem por baixo, você salta pra cima, se vem de cima, tu salta pra baixo, se vem, de, vem no meio, tu faz o quê, hein Guilherme?
2: aí eu seguro ela.
1: É a música, né?
2: Segurar, viu? Não tem jeito, né?
1: Não, e tu rola pro lado, né? Escapa dela, Guilherme.
2: Também, procura um escudo, sei lá, se defende, né?
1: Eu entendo o ritmo da música, é mais ou menos assim, né?
3: Ela puxa.
1: Ela puxa, Guilherme.
2: Não, tem que se ajustando, né?
1: É, tem que ficar esperto, Guilherme.
2: Tem que estar atento, né? É. Hoje em dia, Deus o livre.
1: É, tu tá onde agora, hein, Guilherme?
2: Ronaldo, vou até entrar no assunto de vocês que estavam falando da questão da fotografia, né?
1: Visto.
2: Eu conversei, inclusive, agora há pouco com o Tuchê, né? Nosso amigo Tuchê, até pela proximidade que a gente tem, né? O Tuchê que, inclusive, Ronaldo, começou com a atividade de fotografia dia 9 de agosto de 82. Então, soma aí.
1: 44 anos.
2: 44 anos na fotografia.
1: Feitos
2: e
1: já,
2: tem,
1: né?
2: Tem aquela questão, isso. Tem aquela questão do lado da mudança de comportamento, né? Que vocês falavam, sim, também antes, né? Que antigamente se revelava bastante foto, hoje pouco se revela, né?
1: É quase nada, eu diria, né?
2: Pois é, e é justamente esse ponto que eu acabei de falar com o Tuchê sobre isso, tá? Ele até permitiu que a gente falasse dos números, tá? Pedi pra ele, o Ronaldo, no auge, né? Ele que tem um estúdio há muito tempo, no auge ainda, na época do filme, quantas fotos, mais ou menos, eles revelavam, né? No estúdio, aqui em Marau, tá? Tem um palpite, Ronaldo?
1: Ah, Guilherme, não tenho nem ideia. Isso lá nos final dos anos 90, início dos 2000, né? Tinha muito disso ainda, né? Depois, Guilherme, não tenho nem... Cara, sinceramente, eu não sei te dizer, viu, Guilherme? Se eu chutar aqui, acho que eu vou passar vergonha.
3: Mais de 1.000 por semana?
2: Tá, só no estúdio dele, tá?
1: Ah.
2: Fora outros estúdios que Marau também tem, tá? Mas só ali com o Tuchê. Na segunda-feira era o dia extremo, tá? De movimento. Era o dia que mais tinha movimento na época do filme. 200 filmes, Ronaldo. Com média de 24 fotos cada.
1: 29 poses que se dizia na época, Guilherme.
2: Na segunda-feira.
1: Só repita aí, vamos fazer conta aqui. Quanto falou que era 200 filmes?
2: 200 filmes.
1: 200
2: filmes? Geralmente na segunda-feira era uma média de 200 filmes.
1: 4.800 fotos.
3: Só na segunda?
2: Isso na segunda.
1: Só na segunda-feira.
2: Só na segunda-feira.
1: Meu Deus do céu.
2: E aí na semana passava de 4, 5 mil fotos, tá? Porque diminuía depois, na terça, quarta. O pessoal tinha esse hábito de levar na segunda-feira, né? Fazia as fotos no final de semana e depois já levava na segunda pra garantir a revelação.
1: Tu lembrou um negócio aqui, Guilherme, agora, já que o assunto é fotografia, daí tu ia fazer, tu ia no aniversário, os 15 anos, sei lá o que tu fazia, casamento, e aí aquele negócio, vamos fazer mais um pra não queimar, e era sempre fazer a batida era dupla, né?
3: E ainda dava uma olhadinha na negativa.
1: É, e depois aí de pronto, aí ficava o filme pra olhar, pra tu escolher, né? Mas sempre tinha de fazer uma a mais pra garantir.
2: E saía de olho fechado ainda, né?
1: É, daí não garantiu nada, né? Ou sempre tinha um atrapalhado no meio, que daí deixava a foto meio estranha nessa repetição, viu, Guilherme? Sempre tinha.
2: Que olhava pro lado, falava na hora, ficava com a boca aberta, né?
1: Com o nariz, escondendo no nariz, sei lá.
3: Estourava o flash.
1: É, tinha um monte de coisa.
2: Mas sempre tinha isso. Mas é um número altíssimo, né? Altíssimo. Por ver no passado. E aí eu perguntei hoje, mais ou menos, quantas fotos são reveladas por dia. E aí, vocês têm um palpite?
1: Por dia, Guilherme. Nós falamos que na segunda-feira, no auge, eram cerca de 4.800 fotos.
2: No dia?
1: No dia. Eu acho que não sei se chega a isso por mês hoje, Guilherme.
2: 100 fotos, mais ou menos, por dia.
1: 100 por dia.
3: Olha, até é alto.
2: Essa é a média.
1: É, mas aí, se tu botar 20 dias úteis, 100 por dia, não é tanta coisa, né? Muito diferente. Ainda tem, embora tenha ainda quem faça isso, né, Guilherme?
2: Embora tenha, mas a população também é bem maior hoje do que nos anos 90, né? Nem se compara. Mas tu vê o declínio, né, da questão da revelação de fotos, né? De quase 5 mil numa segunda-feira lá nos anos 90, anos 2000, na época do filme, pra agora essa média aí de cerca de 100 fotos.
1: Não chega a 50% de um único dia.
2: Pois é, pra tu ver a diferença, né?
1: Barbaridade.
2: Hábitos, né?
1: É outros tempos.
2: Outros tempos. Hábitos e hábitos. Aí tem quem salva no drive, pior ainda, quem deixa só no celular, né? E perde o celular, perde todas as fotos. Enfim, momentos que acabam se perdendo, né? Pra quem quer lembrar com imagem, pelo menos.
1: É. É interessante esse dado que tu trouxe aqui, Guilherme. Eu confesso que eu não tinha nem, não imaginava qual era o número de fotos que se revelava no passado e atualmente quantos são. Interessante esse dado que tu traz aqui, né? Essa curiosidade no Dia Mundial da Fotografia hoje.
2: É muita foto, isso só no, na época da fotoimagem, né? Fora os outros estúdios, né? Amaral também conta ainda com outros estúdios, né? Mas então certamente o número muito grande aqui na cidade.
1: É, nós temos aqui, vamos ter que revelar, né? Tem o Fernando Soares, né? Que tem uma longa trajetória na fotografia, né, Guilherme? Vamos pegar esse pessoal que são isso. Os pioneiros aqui da cidade, né?
2: O próprio Cook, o Gasparim.
1: O Gasparim, né? Nós tínhamos mais, já não mais em atividade, já há um longo período, nós tínhamos aqui também a Foto Bassi, né?
2: Isso.
1: São os pioneiros aí da fotografia, pelo menos nos anos 80, anos 70, 80 e 90, ficava nesse universo aí. Depois, claro que nós tínhamos muitos outros também que surgiram e estão na atividade, mas não tem como a gente não lembrar desses nomes aí, porque realmente eles têm uma história da fotografia, né? E eu até fico às vezes curioso como é que é o arquivo desse pessoal todo de fotos, o que que eles têm guardado de Marau, viu, Guilherme? Porque eles realmente devem ter um arquivo e tanto de Marau guardado, né?
2: Aí que tá, deve ser um arquivo interessantíssimo, né?
1: É, quanta riqueza da nossa cidade está guardada por meio desses profissionais que a gente mencionou aqui, né? Especialmente que eles estão na atividade hoje, que é o Tuchê, que é o Fernando, que é o Cook, que é o Gasparim, né? Todo esse universo aí, quanto arquivo da nossa história de eventos da nossa cidade que estão, né? Imaginemos aqui que seja arquivado isso, né?
2: É que não estão no digital, né? Estão no impresso, então estão guardados em algum lugar.
1: É, pois é. Então vamos reforçar o Dia Mundial da Fotografia, né? Ressaltar esse trabalho importantíssimo dos fotógrafos, né? De registrar nossas histórias aí, inclusive, né, Guilherme? Histórias de várias situações, de casamento, né? De aniversário, né? Vários momentos da nossa história aí.
2: Com certeza, um profissional de excelência, né? De extrema importância, né? Que faz a gente relembrar o passado, né? Coisa boa, às vezes coisa não tão boa, mas enfim, que registra a história.
1: Agora tu lembrou uma coisa, é bom olhar a foto mais antiga, né? Pra ver como é que era a moda da época, né, Guilherme? Como é que tava o penteado?
2: Pois é, eu achei que tu ia falar, né? É bom pra ver as fotos antigas pra ver como a gente tá mais bonito agora, né?
1: É, inclusive, é que a gente fez esse mau tempo, me ajudou a melhorar, né?
2: É verdade, tem quem piora, né?
1: É, pra uns piora, né? Pra outros também. Melhora. Pra uns, de fato, o tempo fez bem, mas pra outro, meu Deus do céu, fez.
3: Tem umas, Guilherme, né, guardadas aqui da imprensa de outros momentos aí. Guilherme, tu melhorou sim.
1: Ó, aquele. Tu foi fundo agora, hein,
3: com
1: Kelly?
3: Com todo respeito.
1: Então, Guilherme.
2: Não, foi elogio.
1: Foi
2: um
1: elogio,
2: né?
1: É, tá melhor, viu, Guilherme? Tá melhor. Mas o legal da foto é isso, é olhar como é que era a moto, a moto da época. E tem outra coisa, viu? Até como é que as pessoas revela como é que era o comportamento das pessoas. Se tu pegar aquelas fotos mais antigas, bem antigas, você vai ver que a figura paterna é uma figura fechada, né? Tinha aquele olhar de ser algo severo, a mãe sempre rodeada com os filhos, né? As fotos dizem muito da época, viu, Guilherme? Se a gente pegar e fazer essas leituras da fotografia, a gente consegue entender que momento a gente vivia na história, né?
2: Exato. Até a questão de comida, né? Principalmente na parte de festas, né? Qual que era o refrigerante da época, qual que era o doce da época, né? Então é uma retomada bem, bem interessante, né?
1: É. Os casamentos, os garçons que serviam na mesa no casamento, não tinha esse negócio de buffet, era o garçom com espeto, né? E carne para todo mundo, né? Tinha essas coisas aí, viu? Tudo em fotografia de casamento, tinha esse negócio, né? O garçom fazia questão de fazer foto, viu, Guilherme? Porque ele era garçom do casamento.
2: Isso aí, a celebridade do evento, né?
1: Se não tivesse ele, ninguém comia, né?
2: É verdade, tinha que ir até a comida, né? Naquele momento a comida vinha até as pessoas.
1: É isso aí. Bacana, foi importantíssimo. Tu traz esse dado aqui, né? Pra gente trazer esse tema, né? Que certamente vale a pena a gente sempre recordar. Você volta daqui a pouco, Guilherme, aqui no estúdio já?
2: A Kelly me mandou a figurinha. Ela falou de fotos do passado, ela me mandou a figurinha aqui, Jesus do céu.
1: Vamos fazer o seguinte, calma aí, tu vai informar o patrocinador, não tem um problema cardíaco, Guilherme. Te cuida.
2: Não,
1: e
2: essa figurinha é de uma foto lá no estúdio do Tuchê, viu? Ele que não tá nos acompanhando agora, que ele tá em outro compromisso, mas foi feita lá no estúdio do Tuchê, viu?
3: Com os bichinhos de pelúcia aí.
2: Algumas décadas atrás.
1: Pois é.
2: Não tantas.
1: Foi logo ali, Guilherme, logo ali.
2: Logo ali, logo ali.
1: Tá bom. É isso então?
2: É isso, é isso. Vamos lá. 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Ronaldo, eu tô parado agora aqui na Presidente Vargas, bem perto da sinaleira, aqui no cruzamento com a Bento. Muita gente, Ronaldo, passou por aqui, tá nos acompanhando, viu? O pessoal passava, opa, por aqui, já fazia o sinal que tava ouvindo. Então, um abraço e a todos.
1: Maravilha, obrigado. Pra quem tá no trânsito, tá na companhia da Vanga, a gente fica muito feliz em saber, né? De que você desloca para casa, para o teu compromisso final de manhã na sintonia da Vang. Obrigado pela carona, né? A gente fica muito feliz por esse recado que tu traz aqui também da nossa audiência que manifesta te acompanhando aí, Guilherme.
2: Isso aí, obrigado a todos aí pela carona.
1: Valeu. Agora 11:37, 23 faltando pro meio-dia, pode parecer esse tipo de assunto, mas o que o pessoal tá falando, esses assuntos antigos, nostálgicos? Se nós somos o que somos hoje, é porque tem uma história.
3: Sem dúvida.
1: Se a gente chegou onde a gente chegou hoje, o assunto hoje aqui é a fotografia, tem toda uma trajetória para chegar onde a gente chegou hoje, tá? Então, quando a gente traz aqui esse resgate do passado, falar coisa antiga, essa questão nostálgica, não, mas isso é para lembrar que se nós estamos numa condição hoje de tecnologia, de mudança de mundo, é que teve todo um crescimento, né? Teve toda uma transformação, teve uma trajetória, né? Teve um caminho aí que também foi construído ao longo do tempo. Então vale a gente lembrar, né, de que essa é a ideia também de a gente sempre trazer esses assuntos aqui. Vamos voltar na sequência, porque tem mais assuntos aqui. 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
3: Nessa quarta-feira, então, a partir das 14h, acontece na Casa da Cultura o lançamento do programa Amaral do Bem. O tema, inclusive, que foi escolhido para guiar as comemorações da Semana da Pátria em 2026 em Marau. O evento é aberto à comunidade. Também na quarta-feira, hoje, a partir das 14h, acontece no CTG Felipe Portinho, reunião da Coprel. Será abordado com associados temas como investimentos, ações da Coprel nas áreas de energia, internet, geração, programas sociais e melhorias para o mundo. Também será realizada a escolha dos líderes do Conselho Consultivo que vão representar Marau junto à cooperativa, Ronaldo.
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0: paradinha aqui, a gente recebeu um texto interessantíssimo aqui do, falamos aqui, né? Da foto cookie, o Valdir também mandou um recado aqui, que ali, vamos na sequência também trazer aqui o registro. Obrigado pela companhia dos fotógrafos, né? Que estão dizendo que estão ouvindo o programa,
1: isso,
0: né?
1: Aí,
0: a gente
1: muito
0: fica
1: bom.
0: Muito feliz, né? Obrigado pela audiência, também por enviar sua mensagem no nosso WhatsApp, o 3342-1522.
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0: 11:49, agora faltando 11 para o meio-dia. Nós seguimos aqui na Vang com a comunidade, já na reta final para você também que está indo para casa, para o almoço, né? Tá no trânsito, obrigado pela companhia. Devagar, vai sobrar polenta, não tenha dúvida, né, Kelly? Pode acabar o bife, mas sobra polenta, pelo menos.
1: Polenta,
0: né?
1: Sobra.
0: É, então tá. Se é que vai ter polenta também, né? Vai saber, cada um com as suas rotinas.

0: Economia, hoje tem o dólar negociado agora a 5,17, apresenta o dólar queda de 0,89%, o euro 6,4 com queda de 0,05% e a Ibovespa opera em alta de 2,12%. Já no mercado agrícola, para hoje tem aqui também o destaque para as cotações: o soja hoje R$ 128 a saca, milho R$ 59 e o trigo R$ 70. São indicadores econômicos, também tem o mercado agrícola que a gente traz como informação para você. 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
0: Agora faltando 7 para as 11, já está aqui no estúdio, voltou aqui pro programa, já está recuperado do susto que tomou.
2: Jesus.
0: Tu te enxergou na foto e apavorou, Guilherme?
2: Me enxerguei. Não, lembra, aquela figurinha, ela circula às vezes, eu vejo ela por aqui, mas vejo que outra lacaia aqui também, então. Mas é o baque, né?
0: É o baque, é. A gente falava aqui sobre, até para explicar para quem chegou agora aqui na programação, ela falava sobre fotografia, né? Que a gente olha a fotografia e diz, bah, mas o quanto que eu melhorei, mas também o quanto que eu posso ter piorado, né? Aí o Guilherme tomou um susto, que aquele mexeu contigo aí com uma imagem, né?
2: Vocês preferem a polenta molinha ou mais dura?
1: Mais dura.
0: Mais firme?
2: Eu não. Pra mim tem que ser aquela bem, bem molinha.
1: Ela não pode ter gosto de farinha.
0: Eu um pouco mais firme a polenta, eu prefiro.
2: Sim. Pra mim tem que ser bem, bem molinha. E aí com um guisadinho, com molho vermelho e queijo em cima.
0: É.
2: Aquela dura lá eu não gosto.
0: Não, eu tenho que ser mais firme.
2: Tipo a sapecada, eu não gosto.
1: Pá, não gosta, é a melhor que tem.
0: É a melhor.
2: Não que eu não goste, mas não.
0: Uma sapecada.
2: A polenta tem que ser bem, bem molinha.
0: Uma sapecada com salame, Guilherme?
2: Não, não.
0: Meu Deus, eu deixo de comer o churrasco.
2: Tem que ser aquela lá bem, bem molinha mesmo.
0: Bem mole.
2: É gosto, né?
1: É, a mole vai bem aí com uma carninha de porco assada, com alecrim.
0: Mas uma, pode ser até uma polenta firme com uma costela de porco. Meu
1: capricho,
0: Deus,
1: um capricho.
0: Meu Deus do céu, é de quase babá.
2: E aí eu vou inverter a situação. O sagu, vocês preferem como?
1: É, quente, eu não gosto de sagu.
2: Quente e aguadinho ou gelado e mais duro?
0: Não, eu prefiro quente e aguadinho.
2: Pois é, aí é o contrário, né? Aí eu prefiro o sagu mais gelado e bem durinho, bem gelatinoso.
0: Por isso que diz que, como é que é... cores e amores e gostos, sei lá, cada um, né?
1: Não se discute.
2: É o mesmo alimento, só que cada um gosta
0: de
2: um jeito.
0: É de uma forma diferente, é.
1: A Sala falou agora de fotografia, mandar um abraço também lá pro Cuca, que ele fez uma reflexão bem bacana, verdade, né, Ronaldo? Ele fala sobre

0: espontaneidade que hoje se perdeu um pouco com essa prática de poder fazer uma fotografia digital de várias formas, né? Acabou se perdendo um pouco a espontaneidade do registro.
1: É, porque na ocasião tinha, né? Muito em festa de casamento, principalmente, não sei por que nos casamentos tinha muito olho vermelho.
0: Tinha.
1: Tu já olhou foto de casamento, Guilherme?
2: Sim.
1: Tinha muito olho vermelho. Hoje, com a tecnologia, tu tira o olho vermelho porque não quer, né? Mas no passado não tinha que tirar. Tá com o olho vermelho e fechou, né? Então ele traz aqui, a pena que o texto, o nosso tempo está esgotado aqui já, mas o texto é interessante aqui, que ele traz essa reflexão referente à fotografia e os tempos, né, que realmente mudaram. Vamos até se comprometer, Kelly, vamos talvez até retomar esse assunto, até porque é um tema, né, que chamou atenção pela forma como também ele mandou aqui, né? Na época não tinha muito esse negócio de fazer remendos, né, de fazer, era espontâneo, era assim como você era mesmo, né? Hoje a gente pode até, de certa forma, dar uma enganada, né?
0: Muito.
1: Na fotografia,
0: muito.
1: Né? Tem os filtros para isso, né? 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
0: Parabéns hoje para Suzana Arenharditi, Simone Flech, Laszlo Bonilha Rameyer, também aniversariando hoje, Grazi Silva, Ivanir Muniz, Rubens Peretto, Liliane Cato, Julie Mignoni, também Laura Wilhelmi, também parabéns para, são esses.
1: Parabéns para Márcia Miranda, Jamila Piton Rissardo, também para Priscila dos Santos, Juscelir Biazus, né? Que também atuou por muito tempo como fotógrafo. Parabéns a Juscelir, ainda pro Ed Carlos Orsato, também para Suzana Arenhart e ainda parabéns para Elisandra Enderli. Parabéns a todos e a todas, nossa homenagem especial, Guilherme.
2: Abraço e parabéns a todos.
1: 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É contigo, Guilherme.
2: Comigo, até uma hora.
1: Vai lá, vai com a tua polenta. Vamos mole lá.
0: Vou mandar um abraço aqui antes de encerrar o programa pro Divaldo. Ele diz assim, ó, sem combinar, hoje no cardápio aqui em casa vai ter costela de porco frita e polenta e uma saladinha de radicha de mato.
1: Ele só não contou se a polenta é firme e é mais mole, né?
0: Não.
2: Dá tempo, Divaldo, conta aí.
1: Ou ele vai contar, pode depois trazer, tá?
0: No bom? Capricho.
1: Fechou. Até amanhã às 10.
0: Até amanhã.
1: Bom
0: até
1: programa, mais. Guilherme.
2: Pra todos nós.
1: Tchau.
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2: Opa, vamos lá, agora é comigo, meio-dia e um, começando agora o nosso arquivo da Vangue. Vamos lá, que é quarta-feira, metade da semana, já é quase final de semana de novo. Guilherme de Abreu por aqui, te fazendo companhia até uma hora com bastante música boa. Nosso WhatsApp sempre aguardando o teu pedido, tua participação pelo 3342-1522. Temperatura aqui no centro agora de 23 graus. Mais do que indicava a previsão, né? Indicava máxima de 20, já batemos aí os 23. E segue esse tempo nublado, fechado, cinzento, né? 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Vamos lá, vamos com música, tem Roupa Nova, tem Engenheiros do Havaí, Kid Abelha, Legião Urbana e, se der tempo nesse bloco, Lulu Santos também. Um ótimo almoço.

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15: Olá a todos que nos acompanham na Rádio Vang. Entre a quarta e quinta-feira, a queda na pressão atmosférica vai dar origem a um ciclone no oceano a sudeste do Rio Grande do Sul e traz um cenário de potencial de pancadas de chuva e temporais isolados. A instabilidade deve ser mais abrangente entre a tarde e a noite de quarta e durante a quinta-feira. Atenção para o vento, que tende a ganhar força durante a quinta-feira nos municípios da região. A previsão é de a temperatura entrar em declínio, principalmente na quinta-feira à noite, um dia ventoso, e isso vai impactar na sensação térmica. A sexta-feira tem como destaque o frio, temperatura variando de 7 a 15 graus na região, e o fim de semana, com sol e nuvens, tem aí temperatura variando ao redor de 3 a 5 graus nas manhãs de sábado e domingo, e tardes frias, típicas de inverno, com 14 a 15 graus. Da Metso Meteorologia, Estael Suas.
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24: Vamos lá, que esse é o nosso arquivo da Vangue, que segue nessa quarta-feira, dia 19. Tempo fechado, bastante nuvens, nebulosidade, temperatura 23 graus, né? Sensação de abafado. E para hoje, viu, até conferindo aqui mais uma vez a previsão, ainda indica a possibilidade de pancadas de chuva. Para amanhã, mesma coisa, tá? O dia já deve começar com chuva, tempo fechado, porém amanhã já tem previsão que o sol apareça à tarde, tá? Com nuvens, né? Com nuvens, com chuva, mas amanhã o sol deve dar as caras mais uma vez. Destaque aqui do vangfm.com.br: acidente deixa 23 mortos e 5 feridos no Paraná. Distrito Industrial de Marau abriga 56 empresas e gera mais de 1.300 empregos. Vote por Marau é lançado com foco na representatividade política do município. Homem atira contra ex-companheira e familiares e foge. Isso aqui em Marau. E também as ocorrências da Brigada Militar das últimas 24 horas são destaques aqui do vangfm.com.br. 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Vamos lá, primeiro bloco foi só de nacional, né? Vamos para as internacionais agora? Vamos tocar o que será? Ah, vamos com essa aqui, ó. Vamos com Alphaville.

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2: Pelo estadual Série Bronze de Futsal, o Meninos da Vila jogou na noite de domingo em casa no ginásio da SERP e empatou em 5-5 com a equipe do Catuípe. Com esse empate, o Meninos da Vila permanece na quarta posição da chave B, já classificado para a próxima fase com 16 pontos. O próximo compromisso e último dessa primeira fase será no dia 30 em Ibiraiaras contra o Ibira Futsal.
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5: Vamos lá, que é quarta-feira, 19 de agosto, tá com cara de que vai chover daqui a pouco, né? Vamos ver se vai se confirmar ou não a previsão. Destaques aqui dos principais portais do estado, né? E do país. Exames preliminares indicam que menina de 4 anos que morava com os tios morreu por politraumatismo. No último final de semana, Samília Valentina Borba Ramiro chegou sem vida na UPA de Bom Jesus. Também após chuvarada e estragos no sul, temporais avançam por todo o Rio Grande do Sul. Sanabria chega a Porto Alegre para assinar com o Inter. O valor da rescisão de Arthur na Juventus e como o Grêmio acompanha a situação. Será que volta? Eu acho que não, né? Também é destaque, manchete para hoje, lei seca, novas regras de fiscalização já estão valendo. Primeiro padre exorcista de Caxias do Sul tem fila de espera por atendimento. Imaginário hollywoodiano precisa ser rompido. Exorcismo é do bem, diz o padre. Ainda as 3 opções de Luiz Castro para compor a zaga do Grêmio contra o Bragantino no final de semana pelo Campeonato Brasileiro. E a ANEEL e PROCON do RS do Rio Grande do Sul registram um aumento de queixas contra a RGE. Destaques disponíveis no estado para hoje. 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Marau com 23 graus.

É isso aí, fechou então, ficando por aqui com o nosso arquivo da Vang dessa quarta-feira, agora sim, né? Com chuva, oficialmente chuva aqui na área central da cidade. Temperatura, vamos atualizar também, né? Começamos o programa com 23 graus, nesse momento o termômetro continua marcando 23. 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Na sequência tem Espaço Livre. Uma ótima tarde para você. Até a próxima. Tchau.

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0: Agora é uma hora aqui na Vang e está no ar o nosso espaço livre. Agora com chuva aqui na área central da cidade, temperatura permanece em 23 graus. A partir de agora até as duas, tem o nosso programa que traz aqui sempre os assuntos do começo da tarde no nosso espaço livre. 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O programa está ao vivo também no canal do YouTube, você pode acessar o canal do YouTube da Vang, que é a Rádio Vang FM Marau. Você acessa, já se inscreve, ativa a notificação, que quando começa o programa você também recebe notificação que está no ar mais um espaço livre, que depois também fica disponível para você que deseja novamente assistir o programa, ou momento oportuno, se não conseguir acompanhar todo o programa, você pode novamente acessar sempre os assuntos aqui do nosso encontro das tardes com os nossos convidados e convidadas. 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O Espaço Livre recebe hoje aqui o nosso convidado, que é doutor em, doutorando em educação, tá quase lá, né? Também é mestre em educação, bacharel em ciências da computação, o marauense Gustavo Marafon, que está aqui no programa hoje, porque ele traz aqui, e ele tem dedicado também os seus estudos sobre a tecnologia e democracia. E o tema ganha relevância porque nós estamos justamente num período de campanha eleitoral. E esse olhar que traz aqui o Gustavo faz com que a gente reflita sobre tecnologia e democracia e as novas configurações que isso acaba permitindo, né? Mediante o uso da tecnologia. Ele vai explicar melhor que estudo é esse que tem feito, que observações faz e que reflexão ele acaba trazendo aqui no programa para a gente também fazer, justamente um processo que a gente tem que ficar atento, né? Às propostas, às escolhas para o nosso futuro, né? Gustavo, sempre bom te receber aqui, seja bem-vindo mais uma vez, boa tarde.
1: Boa tarde, Ronaldo, tudo bem? Obrigado pelo convite, boa tarde aos ouvintes, aos colegas de estúdio, espero que todo mundo esteja bem aí para a gente falar de um assunto que ele é de relevância top, né? Porque a gente está num ano eleitoral e mais do que nunca a gente todo ano vive o ano da tecnologia, né?
0: Isso é.
1: Independentemente do que a gente possa rotular o ano, né? O ano de tal coisa, o ano de Copa, ano de... Todo ano vai ser o ano da tecnologia, porque os avanços eles vêm, as reconfigurações, as novas formas, né? E aí, claro, se dá importância ainda mais num tempo eleitoral sobre essas conexões.
0: Por mais seja, supondo aqui um ano de Copa, é um ano de Copa com tecnologia, né?
1: Eleição
0: com tecnologia.
1: Exato,
0: né?
1: tudo junto, né? Vamos dizer, dos grandes, né? Um ano dos grandes. Muito bem, Então, realmente a gente acaba percebendo como as coisas, elas vão se transformando através do tempo, né? E como a gente, como a sociedade se reorganiza, Ronaldo. E aí, claro, tem alguns autores que vão definindo essas fases, né? Através de revoluções, certo? E a revolução técnica, ela sempre fez parte da transformação ou da reconfiguração da sociedade, né? A primeira grande reconfiguração que, por exemplo, o autor Alvin Toffler coloca é a invenção da agricultura, né? Porque já transforma todo aquele grupo de pessoas que eram coletoras, que eram caçadoras, que eram nômades, para um senso de território local. E isso implica com que as pessoas fixam-se em um local e conseguem olhar um no olho do outro, conversar, e aí, claro, as relações interpessoais, elas vão sendo desenvolvidas a partir disso. Então, perceba, é uma técnica, no caso a agricultura, considerada uma das maiores invenções da humanidade, que acaba reconfigurando a forma como a sociedade
0: se
1: organizava. Então, é um meio da técnica, que vem de tecné, para o meio social. Que é algo psíquico, né? É psicológico. E passa muito tempo, passam-se aí 12 mil anos, tem mais uma vez isso acontecendo com a Revolução Industrial, né? Então, mais uma vez, começa a se reorganizar. Nossa cidade é um exemplo claro disso, né? A gente, onde é que tu mora? Eu moro na Metasa. Né? Não na fábrica Metasa, mas próximo.
0: Como referência é lá, né?
1: Como referência é lá, porque o bairro acaba se reorganizando e a comunidade se reorganiza ao redor, né? Das indústrias. Então, grandes bairros aqui tem o nome, eu moro no Curtume, moro nos Borella, ali, né? E vão levando o nome dessas indústrias e claro, mais uma vez as coisas são reconfiguradas, né? Agora existem regimes trabalhistas, existem transformações profundas no trabalho e também na vida social, né? Então essa transformação técnica, essa revolução técnica, ela exige uma reconfiguração da sociedade. E aí, claro, a gente tem a invenção do computador e a internet chega e mais uma vez a técnica começa a redefinir como a gente percebe as coisas.
0: E essas configurações, né, Gustavo, também vale acrescentar, elas surgem e no andar, né, da sua implementação é que surgem os conflitos e aí vem as legislações para poder regularizar tudo isso, né?
1: Perfeitamente.
0: Ou seja, manter, né, organizado, em ordem tudo isso.
1: Perfeitamente.
0: Né?
1: A gente olha hoje para o passado com um certo grau até de superioridade, né?
0: Isso.
1: Como se as coisas fossem fáceis naquela época, né? Bom, a pergunta é simples, né? Será que aquele colono, aquele agricultor que morava lá no interior, na sua terrinha, às vezes improdutiva, não tinha um trabalho fácil, veio para a cidade, na indústria, trabalhar em busca de uma melhora de vida, será que foi fácil para ele? Eu acho que não, eu acho que também não foi, né? Da mesma forma que para nós entendermos toda essa revolução digital, também não é fácil, né? É porque ela não é imediata e a gente está no meio dessa transformação.
0: É uma construção.
1: Né? Exato, somos sujeitos, então é mais fácil analisar e hoje em dia qualquer aula de história do ensino fundamental vai te dizer exatamente as políticas, os movimentos, os acontecimentos que levaram até a Revolução Industrial, que não foi do dia para a noite, né? Da mesma forma, essa questão da revolução digital. Nós estamos no meio dessa transfiguração, é legal a gente fazer uma pausa como esse momento, né? Para refletir um pouco sobre, né, as implicações, o que que isso muda, o que que isso transforma, o que a gente pode fazer frente, né, a essas revoluções e transformações para se tornarmos, claro, uma parte que seja também protagonista de uma nova sociedade, de uma nova forma de se viver.
0: Porque essa tecnologia, especialmente, né, da era da informação agora, não é que não existia antes, até existia, mas o ritmo disso era muito mais lento, né?
1: Exato.
0: Os últimos 15 anos é que
1: exatamente
0: tomou uma proporção de um ritmo alucinado.
1: Sim.
0: Em um contexto de história, isso é pouco tempo, né?
1: Exato.
0: 15 anos é pouco tempo, né?
1: O Alvin Toffler, ele coloca a agricultura como primeiro, a Revolução Industrial, mais ou menos, aí vai dar uns 12 mil anos depois, e aí depois tu tem a invenção do computador, 300 anos depois, e aí do computador para inteligência artificial, que a gente tanto fala hoje em dia, não dá meio século, né? Então, de fato, o que assusta é quão rápido as coisas vão se reconfigurando, transformando.
0: A velocidade.
1: Né? Exato. Tava dando uma estudada sobre Silvio Meira, que é um professor do Pernambuco, e ele fala que ainda não passou uma geração, né? Desde a invenção e do surgimento de tudo isso. Então, quer dizer, as pessoas que viveram antes disso ainda estão aí, né? Ainda estão aí. É claro que a gente olha para as gerações mais novas hoje e já tem uma estranheza, né? Fala, pô, as coisas são diferentes. As coisas são diferentes. Os relacionamentos, eles iniciam por redes sociais. Uhum. Né? Eles iniciam virtuais. Né? E claro que isso tem implicações. E claro que isso transforma as formas como a gente entende essa própria questão de relacionar-se.
0: Para,
1: né,
0: quem é anterior a isso, assusta tudo isso, né?
1: Exato, com certeza. E o estranhamento, ele é um dos primeiros passos filosóficos para a gente poder entender algum assunto, né? Se você olha para isso e se causa estranheza, é porque é diferente daquilo que tu pensa. Uhum. E aí está uma oportunidade de aprendizagem, né? De evolução cognitiva. Uhum. Então é bem interessante essa ideia, né? Mas é por aí, Ronaldo, eu acho que o primeiro ponto que seria interessante é que quando surgiu toda essa ideia de digital, entendia-se que havia esse mundo digital e, por outro lado, existia o mundo real, físico, né? Uhum. E as coisas eram separadas, assim, né? As coisas ainda eram bem tranquilamente separadas. Hoje em dia já é difícil de distinguir isso, certo? Porque você comentava agora no início da nossa conversa que estamos sendo transmitidos para o YouTube, isso, certo? É. Mas eu estou aqui falando. Então, qual que é a realidade? Se ao mesmo tempo as pessoas me escutam via YouTube e eu estarei lá, talvez 5, 10 anos depois dessa conversa, o digital e o real, eles são a mesma coisa,
0: se,
1: né?
0: Se confunde,
1: eles,
0: né?
1: Eles estão exatamente ocupando o mesmo espaço, né?
0: Unificou.
1: Unificados. Então, o mundo real e o mundo digital, eles já não têm uma separação. E ali já tem uma das primeiras implicações para a questão da democracia, né? Por muito tempo se entendeu que a internet era terra de ninguém, né? Era impune, que tudo podia, que tudo era liberado, né?
0: Mas era um campo sem dono, né?
1: Um campo sem dono, mas hoje em dia a gente entende que um crime cometido, um racismo cometido cara a cara, né? Tete a tete, tem o mesmo peso que um racismo cometido digital, né? Ou às vezes o digital acaba se superando, sendo pior ainda, né? Por se espalhar, ou às vezes por ser
0: uma pessoa. Massifica muito mais, né?
1: Massifica muito mais essas questões. Então, quer dizer, já não existe uma separação, né? Pessoas trabalham exclusivamente através do mundo digital, né? Pessoas se relacionam através do mundo digital. Então, quer dizer, o mundo digital e o mundo físico já não tem mais, pelo menos dificultou muito entender quais são os limites, as fronteiras desses dois mundos.
0: E essa informação que tu traz aqui é uma informação muito pertinente pra gente também se dar conta disso, né? De que se eu for denegrir o Gustavo por um grupo de pessoas, é um crime. Se eu denegrir na rede social, também é um crime,
1: também,
0: né?
1: É um crime, exatamente.
0: Talvez com um peso maior pela massificação que isso acaba proporcionando que as pessoas possam acessar, né?
1: Exatamente. E essa falsa sensação de anonimato que a internet causa acaba encorajando pessoas que já têm alguma má índole, uma fé de agir, né? De uma forma mais potente, né? E claro que tudo isso vai se transformando naquilo que hoje a gente entende como um mundo que ele é em três dimensões, e as três dimensões são partes da mesma ideia geral, né? Do mesmo universo, que são a parte do físico, do digital e do social, né? Então já não há uma separação clara entre todos eles são a mesma coisa, né? Aquele dinheiro que eu ganho digitalmente é o mesmo dinheiro que eu vou usar para comprar um quilo de arroz no mercado depois, né? Então perceba, é algo que se confunde. Um dinheiro que nunca existiu em cédula, ele permite a compra de um objeto que ele é físico, né? Então as coisas começam a se interligar e você já não entende em qual momento aquilo foi físico ou foi virtual. Né?
0: Por exemplo. Até um exemplo muito, talvez é um exemplo um tanto trágico, né? Mas se a gente observar nessas configurações da tecnologia, vamos para o universo do crime.
1: Exato.
0: Né? Os criminosos que anteriormente praticavam seus crimes, né? Na presença das vítimas, com ameaças, com... Eles entenderam que tem um campo hoje que é muito mais fácil pagar dinheiro sem exposição.
1: Exato.
0: E que tem feito muitas vítimas, que são os golpes, que tem toda uma engenharia em cima disso, né?
1: Exatamente.
0: Que é mundo real também.
1: Que é mundo real, porque a maioria dos crimes virtuais que acontecem, eles acontecem por engenharia social, como é dito, né? É pelo engano, pela mentira, pela promessa, de repente, de algo, né, que não vai acontecer. Então, conversava com um familiar meu há pouco tempo atrás e ele me contava, né, como ele tá com dificuldade de achar um carro numa loja online que não seja golpe, né? Porque, claro, ele sabe das oportunidades e chances que tem de achar realmente, né, um bom negócio online. Mas está contaminado, né? Ao mesmo tempo...
0: Fica a incerteza disso.
1: Fica aquela incerteza. Claro que bom que tem tem as diretivas, né, para poder evitar esse tipo de problema, mas isso não, infelizmente não é geral, né? Não todas as pessoas que têm discernimento. E aí, claro, a gente vê que a maior parte do crime e dos golpes acontecem de forma, claro, virtual.
0: Né? Não é que condenar a tecnologia, mas apenas é que então tem essa questão, né? Hoje já é uma unificação vida real com o mundo da tecnologia, né? Com o mundo virtual. Uhum. Entretanto, isso gera também prejuízos para a sociedade, não vai se diferente também na democracia?
1: Não, exato, porque quando a gente fala de algo que potencializou a voz de todos, inclusive dos criminosos, né? Inclusive das pessoas que se aproveitam das outras, né? A maldade, ela existe desde sempre. Uhum. É, a maldade está aí desde sempre. A fake news, ela existe desde a época do Império, onde era impresso nas moedas notícias falsas sobre o outro imperador para fazer propaganda contrária. Então, isso é fake news, sim, né? Sim. Uma circulação de massa da informação, no caso a moeda, né? E hoje em dia isso se transfigura para aquilo que a gente entende como rede social, né?
0: Plataformas diferentes.
1: E isso é um ponto interessante, porque de repente agora o assunto mais em alta se dá sobre uma plataforma chamada Discord, né? Online, que é um chat, né? Pessoas podem se encontrar, conversar, compartilhar telas, documentos, arquivos. E isso se dá numa perspectiva de proibição imediata, né? A proibição imediata, quer dizer, vamos derrubar a plataforma. A pergunta que fica é se esses grupos não vão simplesmente migrar para uma outra plataforma.
0: Vão, né, encontrar alternativa.
1: Então, quer dizer, você deveria, ao final de todo esse processo, bloquear toda a internet, né? E é possível hoje fazer isso? Eu creio que não, né? Então, perceba que a democracia, ela está sujeita, essa nova reconfiguração da democracia, ela está sujeita a criar regras para o jogo, né? A gente diz que até em brincadeira de criança há regras. Há regras para funcionar, para a coisa ter graça, né? Então é óbvio que também tem que ter regras. E agora o TSE, né, inclusive nesse ano de eleição, publicou, né, claramente as regras dentro do que pode e que não pode dentro de uma rede social enquanto campanha política, né? E tem questão sobre inteligência artificial, sobre os deepfakes, né, que são, uhum, os vídeos produzidos e tal, e as penas severa sobre esse tipo de desinformação, né?
0: Claro. Vamos retomar na sequência aqui, Gustavo, até para falar sobre esse assunto, que quando se criam as regras, porque pode ter ocorrido aquele entendimento, mas se criam regras para censurar. Tem essa leitura, né? Obviamente de uma parcela da população, não de toda, mas que às vezes tem essa impressão, mas a regra se faz necessária justamente para manter um ambiente salutar, né? E de organização de uma sociedade. Vamos voltar na sequência, agora 1:18.
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0: Agora 1h24, de volta aqui na Vang com Espaço Livre. À tarde é de instabilidade aqui em Marau. Agora tem chuva, é fraca sim a chuva, mas cai aqui na área central. A temperatura também já caiu, 22 graus é a temperatura aqui na área central da cidade. 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O nosso convidado hoje aqui, ele é doutorando em educação, mestre em educação e bacharel em ciências da computação. É Gustavo Marafon, nosso convidado hoje aqui, que traz essa sua leitura referente à tecnologia, mas também os diferentes momentos. E claro que a gente traz também aqui esse viés, porque nós temos esse ano aqui, por exemplo, um processo eleitoral, que é tecnologia e democracia. E dizia aqui, antes da parada, Gustavo, sobre a questão do próprio TSE de criar regras para saber o que é permitido, o que é não permitido para o uso das campanhas eleitorais com o advento das redes sociais, da internet ou do mundo virtual. A gente falava aqui que talvez possa ter alguns entendimentos de uma parcela, de uma fatia da população que entende, não, mas essa ação de regramento é censura. Não, é algo organizante.
1: Exato, exato. Como a gente comentava antes, Ronaldo, a regra, ela deve, quando bem estruturada, e aí a gente comentava, né, ela não pode ser extremista, né, ela deve ser garantidora da liberdade daquele fato acontecer, né? Então, as regras para a campanha política, elas devem ser garantidoras que ocorra uma campanha política de uma forma democrática, de uma forma onde é que as pessoas consigam participar e entender a partir de quais são os limites e as verdades dentro dessa campanha, né? A gente comentava, houve, claro, perdemos o senso do que é o bem comum, né? O bem comum, o bem para todos, ou aquilo que faz bem para todos, né? E essa noção que a gente acaba perdendo, que ela vem lá de Habermas, né? Alguns filósofos anteriores, assim, você acaba perdendo a medida, né? Como a gente perde a mão das coisas, né? E claro, as regras, elas vão sendo criadas e devem ser criadas de formas democráticas, para serem garantidoras dessa própria democracia.
0: Que abrange ao máximo de pessoas.
1: Exato. Então, assim, perceba, já existem regras claras sobre campanhas partidárias na cidade, né? Uhum. 24 horas antes, a gente não pode fazer, né, e tal. Legal, show. E quais são as regras que online, né, isso vai transformando? Teve em 2018 já, 2019 saiu mais algumas coisas, e agora para 2026 também foi atualizado, principalmente focado daí, claro, nesse grande avanço que teve as deepfakes de inteligência artificial, né? Quais são as regras do jogo para que o jogo aconteça, de fato, né? Porque se a gente depender livremente do que uma rede social está proposta a fazer, a rede social, ela não tem como viés principal a verdade, a busca pela verdade, né? Ela tá na busca do engajamento, e isso é bem claro, porque eu sou gremista, Ronaldo. Eu sei que tu fosse jornalista, normalmente a gente, né, fica neutro,
0: mas eu sou colorado.
1: Aí, ó, assumiu colorado. Legal. Então vamos pensar do teu lado colorado, do meu lado gremista, vamos pensar assim, né, quantas publicações aparecem sobre o Grêmio, quantas publicações aparecem sobre o Inter, né? Dentro dos nossos algoritmos de rede social, né? Porque elas são alimentadas e reforçadas pelo nosso interesse. Eu passo mais tempo lendo uma notícia representando ali, falando sobre o Grêmio, do que eu passo vendo sobre o Inter, do que eu passo vendo sobre qualquer outro clube do Brasil. Então é claro que o algoritmo entende que aquilo é aquilo que me chama mais atenção.
0: Te interessa, né? Aquilo.
1: Me interessa mais. Então esse meu comportamento, ele gera dados para essa empresa, para esse algoritmo. Esse algoritmo, ele vai fazer uma seleção de recomendação dentro dessa bolha criada para poder me entregar essa ideia do que eu vou cada vez mais consumir.
0: E que pode entregar conteúdo que é verídico, mas também pode entregar conteúdo que não é tão verídico assim.
1: Perfeitamente, porque mais uma vez, o interesse da rede social não é a veracidade. O interesse da rede social é a permanência do usuário por mais longo, por maior que for o tempo, melhor, né? Porque lá existem comerciais que serão reproduzidos, uhum. e quanto mais comercial, mais renda aquilo gera, né? Então essa é a lógica construída em cima de uma rede social.
0: O interesse, né? É econômico na rede, não é um interesse da verdade.
1: Exatamente. Então a gente chama de autovigia, né? Ela é extremamente necessária nesse ponto para a gente conseguir entender até que ponto aquilo está correspondendo com a verdade do mundo e até que ponto aquilo está sendo o algoritmo. Então, se eu busco agora, num tempo de democracia, e a internet é uma possibilidade fantástica para a gente poder buscar informações, devemos procurar os veículos que têm um compromisso com a verdade, né? Uhum. Então, a pessoa que vai acessar a página do Instagram da Vang, ela está buscando notícias verídicas. E veja bem que importante isso, né? Eu vi na internet que tal coisa, né? Vi na internet que agora o Messi vai vir pro Grêmio. Pronto. Olha, mas como assim na internet? A internet não é uma pessoa, né? Não é um agente publicador de informações. Alguém colocou aquilo lá. Aquilo deve ter sido assinado por alguém. Se eu ver isso na página da Vang, eu vou chegar aqui e vou falar: Ronaldo, que história é essa? Eu não brinca com meu coração, Ronaldo. Não brinca com meu coração. Perceba, aí a gente tem nomes, a gente tem responsáveis.
0: Tem fonte.
1: E mais uma vez, isso foi uma reconfiguração. O jornal, a gente tinha editores e sabíamos quem eram os editores, sabíamos que ele ia escrever a partir do viés daquilo que ele defendia como correto. E aí você consumia ou não, né? A questão hoje em dia é quem são os editores que estão nas publicações da tua rede social? Acho que vai por aí a pergunta, mais ou menos, né? E qual é o objetivo desse sistema projetado? Ele é um objetivo para manter a verdade, para de fato fazer uma campanha que possa mostrar os pontos de temas importantes, como a gente comentava no intervalo sobre feminicídio, um tema que não dá para ignorar nessas eleições. Sim. É necessário, é o problema que o Brasil foi elencado aí, né? Ganhamos em alguma coisa, infelizmente foi nisso. O que corresponde à verdade? Quais são os dados oficiais? Quais são as medidas? Quais são as ideias para a gente reduzir esse tipo de problema, né? Devem ser apresentados, devem ser falados, devem ser debatidos. E aí está uma grande oportunidade, a internet, né? Você vai lá, você procura em fontes diretas, você procura em entrevistas de veículos comprometidos com a verdade, né? Com responsáveis que, caso essa verdade não seja condizente, né? Não seja tão verdadeira assim, possam responder por aquilo, né? E aí, claro, você consegue um grau de liberdade, de consciência, né? Autonomia melhor. E aí sim a gente está falando de democracia. Porque democracia, Ronaldo, não é a mera questão de acesso. Porque o acesso a gente já resolveu. Hoje em dia, um celular de R$500, R$600, parceladinho, já tem um acesso à internet. Então a questão não é mais acesso, né? Uma vez era, a questão era acesso, né?
0: Talvez algum local remoto do Brasil que não tem acesso, mas é remoto.
1: Exato, né? A gente tem no Brasil ainda uma parcela bem significativa, né? Agora os dados não vão lembrar de cabeça, mas eu tinha visto os dados oficiais das classes sociais consideradas mais altas, todos têm acesso à internet, e das classes mais baixas, cerca de 40% ainda não tem acesso à internet. Então é um número significativo, uhum. muito grande, assim, de pessoas que ainda não têm esse tipo de acesso. Então, claro, é uma questão a ser resolvida também. Agora, o que se trata é o seguinte: em 2002, 2004, né, você conseguir ter um computador, uma internet, que você conseguisse acessar, era um trabalho muito maior, né? Hoje em dia aquilo é muito mais simples.
0: As discadas, né?
1: A internet discada e tudo mais, né? Usar só no horário que era mais barato.
0: Só na madrugada,
1: isso,
0: né?
1: Isso. Não podia ligar para parente enquanto estava usando a internet, né? Então perceba, os tempos são outros e agora a preocupação também é outra, né? A questão é as pessoas, também é claro, melhorar a condição financeira das pessoas para que todas possam ter acesso a esse tipo de forma de se comunicar e de se interagir com o mundo, né? A gente fala disso de a grande civilização, né? Ou sociedade digital, né? Que a gente fala sobre cultura digital. E aí tem essa questão o mero acesso, Ronaldo, garante a minha liberdade dentro daquela ferramenta? Eu acho que não. As pessoas ensinaram a gente a conviver dentro dos espaços? Também acho que não. Então, a gente brinca assim, para todo problema complexo, há uma solução imediata, mas nunca é a melhor. A melhor sempre vai ser a educação. A educação sempre ela vai permanecer como a melhor das soluções para todos os problemas do mundo. Só que ela é necessariamente lenta. Porque o processo cognitivo não é um processo rápido.
0: É lento.
1: É lento. O processo de desenvolvimento de um pensamento crítico, ele não é feito do dia para noite, né? Então as medidas, como a gente vai aprendendo a conviver com tudo isso, conversa também com a importância de hoje em dia a BNCC Computação estar sendo implementada nas escolas, né? Para que a gente possa garantir de alguma forma no futuro que esse tipo de assunto toque a todos os cidadãos.
0: Mas aí, Gustavo, até vou puxar esse assunto atrás daqui, né? Que esse processo de educação é um processo mais lento, né? Como você falava aqui, e isso é da natureza humana, né? Todo esse processo. Nesse advento com a tecnologia, né? Que por vezes ela pode acomodar, né? E aí, se já é lento por si só, o despertar pro algo crítico, para desconfiança, para questionar, com o universo de uma tecnologia que por vezes acomoda, esse processo pode ficar muito mais lento, não?
1: Exatamente. Ele pode tornar mais lento, ao mesmo tempo em que ele permite que pessoas possam se aprimorar melhor desse assunto por vias próprias, né? Só que a questão, novamente, é...
0: Sai da acomodação.
1: Exato, sai da acomodação. E aí tem um livro que é do Kahneman, que não é o zagueiro do Grêmio, é um outro Kahneman, né? E ele é vencedor de prêmio Nobel de Economia, e é Rápido e Devagar, no do livro, né? E ele mostra essas duas formas de se pensar as coisas, o mundo, né? E existem duas formas de se entender todas as coisas: a forma rápida, urgente, de tomada de decisão, mas também a forma lenta, a forma que ela deve ser degustada, né? E aí a gente brinca, né? A educação, o processo de educação e formação, e inclusive da sociedade digital democrática, é um processo que deve ser degustado, deve ser vivido com calma, porque a chance de falhas e erros são grandes, principalmente quando a gente condena isso para alguns grupos de interesse, né? A questão é como, de uma forma democrática, a gente consegue criar regras democráticas para garantir a própria democracia do futuro. Acho que é essa a questão.
0: Tu entendes, então, Gustavo, de que a atual conjuntura, a configuração que nós temos hoje dessa tecnologia com a democracia, nós vivemos essa transformação, mas ainda sob a ameaça das democracias perderem o seu espaço, ou não?
1: Sim, da democracia como a gente entende, sim. Da democracia como a gente entende, sim. Né? A gente fala sobre a reconfiguração da democracia, né? A nova forma de viver a democracia, inclusive online. Né? Os espaços de debate serem ampliados, né? Eles foram ampliados de forma online. Minha pergunta que fica é: qual é a qualidade desses debates, né? Qual é a qualidade de um debate feito online, né?
0: Qual a linguagem disso também, né?
1: Qual é a linguagem? O que realmente as pessoas querem passar com um debate online? Será que é um confronto de ideias? Ou será que é tentar fazer uma lacração que vira uma estratégia de marketing depois em um corte de um vídeo, por exemplo, né? Então, eu acho que o interesse, e o próprio marketing, ele foi transformado assim, dessa forma também. A gente tinha um marketing que era físico, um marketing que ele era, você passava no centro de Marau, você chegava em casa com, né, um bolo de folhetos e tudo mais, até questão do meio ambiente, isso é bem importante que tenha mudado. Mas perceba como se reconfigurou a forma de marketing, e o marketing é feito online agora, né? Quanto dos gastos não são mais feitos gastos físicos, mas gastos virtuais. E aí, claro, você tem um colapso de tudo isso, né? A partir do momento que as empresas olham para isso e falam: olha, não é toda campanha online que gera lucro, né? Porque você tem a transformação do usuário em um item de consumo, que chamam de lead, né? Os leads, coletar os leads online e tudo mais, né? São os potenciais clientes, né? Você está transformando um cidadão que está digital lá em um potencial cliente, muitas vezes invadindo o espaço dele. Por quê? Porque ele estava num espaço de lazer em casa quando ele foi transformado em lead, né? Então percebe, o impulso ao consumo nesse caso, certo? Então houve uma transformação, uma reconfiguração como a gente faz o marketing, certo? A democracia também, ela vai ser reformada, redemocratizada. E aí, claro, a gente vai ter que pensar como e que tipo de democracia que a gente quer formar dentro desse mundo digital, né? Que tipo de debate nós vamos dar atenção? Porque a atenção é a moeda de troca hoje em dia. Na internet, a atenção é a moeda de troca. Então, quanto você está disposto a pagar, Ronaldo, por um debate que você está vendo que não vai levar a lugar nenhum online? De pessoas que estão meramente querendo defender um ponto de vista que cabe a seus interesses e não um interesse de uma nação.
0: E não o coletivo bem comum, né?
1: E não um bem comum como a gente perdeu, né?
0: Falasse agora há pouco, né? Essa questão que a gente meio que perdeu. Meio não, a gente perdemos essa referência do que é bem comum, né? Porque a defesa é somente aquele grupo daquela bolha, né?
1: Exato, exato.
0: Vamos voltar na sequência. se com esse assunto aqui com o Gustavo Marafon, está aqui no programa hoje, ele é o nosso convidado, só para ressaltar aqui, né, eu falei quase doutor, né, porque no começo doutor, mas é doutorando em educação, né? Mestre em educação e bacharel em ciência e educação, mas falta pouco para concluir o doutorado, né?
1: As disciplinas acabamos, agora falta o texto, né?
0: Então tá no final já, então tá quase lá. Vamos voltar já com o nosso programa que vai até as duas.
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11: Agora faltando 15 para as duas, de volta aqui na Vang com o nosso Espaço Livre, 22 graus e a temperatura. Nós seguimos com você, com Gustavo Marafon, nosso convidado hoje aqui no programa, doutorando em educação, mestre em educação, mas também bacharel em ciências da computação. E o assunto hoje que ele traz aqui tem a ver com tecnologia e democracia. Importante colocar, né, que embora o Gustavo tenha todo esse conhecimento na educação, mas está sempre muito atento na educação com a tecnologia, né, Gustavo?
12: Exatamente.
11: Não te deixa de lado, até porque a tua formação inicial lá como bacharel de ciências da computação. Então, esse universo é um universo que tu conhece muito bem, que é a área da tecnologia, né?
12: Exato. É minha formação de base, Ronaldo, mas eu me reservei a entender algo mais relacionado a como a sociedade sociedade e a tecnologia interagem e quais são as implicações de uma na outra, né? E como as coisas vão se transformando nesse sentido e claro, a parte que mais me interessa são as perspectivas para uma, uma boa apropriação da técnica, né? Afinal, a técnica e a palavra tecnologia, ela vem justamente de melhorar os processos, né? Melhorar as coisas como se faz, como se vive, né? A questão é quando a gente prioriza demais a técnica, né? Mais uma vez falando sobre extremismos, né? Quando a gente prioriza demais a técnica, o humano some dentro desse processo, né? E claro, da outra forma, a gente sempre quer algo progressista, né? A gente quer avançar dentro do e participar também da grande fatia do mercado e obviamente, claro que isso tem resultados, porque o Brasil não participou de muitas das revoluções que aconteceram através do mundo e também perdeu a onda da IA de poder ser também criador disso, né? E aí chega essa questão que nós somos meros consumidores, né? E aí chega a um nível do indivíduo onde passar 2 horas assistindo uma palestra ou lendo um livro online é muito demorado, mas 2 horas vendo vídeos curtos é extremamente rápido, né? Então, por exemplo, parece que existe uma relativização do tempo.
11: O tempo,
12: né?
11: É o mesmo, né?
12: É, o tempo é o mesmo, mas parece ser tão relativo, né? Parece tão demorado essa questão de conseguir utilizar a ferramenta também para meios de aperfeiçoamento individual, né? Parece que há uma falta de leitura da e aí, como dizia Paulo Freire, um dos grandes intelectuais brasileiros, né? A leitura da palavra, das coisas, do conteúdo, do conhecimento, para poder ler o mundo depois, né? Uhum. Poder ter uma leitura crítica das coisas que acontecem ao teu redor, certo? Então, e claro, fazendo isso, tu podendo ser um auto-vigia, né? Daquilo que, por que estou fazendo isso? Por que que eu estou, né? Eu brinco e conto nas minhas formações, Ronaldo, eu falo sobre sobre esse assunto, pesquiso sobre esse assunto, mas não muito tempo atrás, deitei para dormir, sono não tava vindo, peguei o celular, fui ver alguns vídeos, né? E aí comecei a olhar vídeos, e aí de repente, uns vídeos de pesca, falou, ó, que legal, né? Umas varas coloridas, né? Uma linha que brilhava no escuro, uns peixão fenomenal, coisa linda. Cara, fiquei 1 hora vendo videozinho de pesca, cara.
11: Eu só não sei, não vinha também.
12: E a questão é a seguinte, Ronaldo, eu nem gosto de pescar. E por que que eu tava vendo isso, né? Claro que no outro dia, abri o Instagram, primeira coisa, né? Kit pesca, R$50, compra agora, desconto, Mercado Livre. E claro, e aí que bate a ressaca, né?
11: A plataforma te entendeu o que tu queria, né?
12: Entendeu. Só que entendeu errado, porque eu nem gosto de pesca. Mas aquilo naquele momento me chamava a atenção. Então, a partir do momento em que eu virei aquele mero consumidor de conteúdos online, né? Eu deixei de participar. E deixando de participar, a gente perde o caráter democrático da coisa, né? Então, sobre a própria rede social, quantas vezes nós podemos colocar a nossa cara para expor as nossas opiniões sobre as coisas que nós temos lá, né? E a gente não faz isso. E a gente fica compartilhando coisas de fontes bem duvidosas, né? E acaba participando dessa máquina de proliferação de fake news, de desinformação. E aí, claro, a gente cai na roda, né?
11: Alimenta muitas vezes a desinformação, né?
12: Exatamente, exatamente. Então é um pouco sobre essa ideia, né? Deixar agora que a gente está concluindo nossa conversa, né? Deixar para
11: tem pessoas, alternativas, né? Para isso, né?
12: Exato. Eu gosto muito do Edgar Morin e ele tem um texto maravilhoso chamado Elogio à Metamorfose. Porque elogio à metamorfose. Olha que legal. Porque ele fala a capacidade... Os problemas que são apontados em todos os sistemas, inclusive do sistema democrático, sistema educacional, eles também significam que podemos ressignificá-los, retransformá-los, que podemos metamorfoseá-los. Olha que coisa linda, né? A gente pode causar uma metamorfose. E o que é metamorfose, Ronaldo? É aquilo virando aquilo próprio de uma forma aprimorada. Se a gente observa a natureza, né? A gente tem a metamorfose nesse sentido também. Então, e ele conclui, né? Um parágrafo lindo que ele fala, né? Já não basta denunciar, é preciso anunciar. Então, agora vamos anunciar agora, né? Ronaldo, eu acho que essa ressignificação da democracia, ela tem que passar por algumas questões fundamentais, né? Como que isso funciona? Como que os algoritmos funcionam? Como que a rede social me recomenda isso? Por que que isso aparece de forma constante dentro do meu Instagram, da minha rede social?
11: E quem é insistente permanece aí, né?
12: Exato. Eu posso construir isso? Eu posso fazer parte da fabricação do conhecimento que a gente fala da inteligência humana coletiva? Assim como preconizava o Pierre Lévy, né, filósofo francês, em cybercultura ele falava sobre isso, né? Ele falava, olha, temos uma possibilidade, e aqui é importante, né? Possibilidade não é garantia, né? Falou, temos uma possibilidade de aumentar a inteligência humana coletiva. Como que eu posso participar disso de uma forma criativa, né? Será que nossos criadores de conteúdo são criadores de conteúdo ou garotos propaganda? Essa questão é importante.

0: a ver que existe um outro mundo de coisas que não apareciam para você dentro da rede social e começam a aparecer, né? É, existe uma possibilidade de eu compreender como tudo isso funciona, né? Então perceba, Ronaldo, são reflexões que a gente faz sobre as nossas próprias ações, né? O ato reflexivo, e aí John Dewey, filósofo americano, falava em 1900, ele fez um livro chamado Como Pensamos, e ele colocou o pensamento reflexivo como o último nível de pensamento, aquele que supera todos, né? Hoje em dia é famoso a tal da metacognição, é algo nesse sentido, né? Por que eu penso assim? Ah, eu defendo muito esse lado. Por que que eu defendo muito esse lado? Será que não é porque eu estou recebendo muita influência daquilo que eu vejo nos grupos do WhatsApp, que eu vejo no Instagram, que eu vejo enquanto propaganda política? E se eu for dar uma olhada para o outro lado, o que que existe? Quais são as propostas? Eu concordo ou não concordo? Concordo em partes, parece que hoje é impossível concordar em partes, né?
1: Pois é.
0: Eu concordo em partes ou não, né? E aí, Ronaldo, eu gostaria de deixar a mensagem final como essa questão, né? Onde está a curiosidade das pessoas?
1: Para onde foi?
0: Para onde foi a curiosidade das pessoas, né? Entender como as coisas elas funcionam é extremamente importante para que podemos criar novas coisas. Isaac Newton, antes de criar o cálculo matemático, ele entendia muito de matemática. Pablo Picasso, antes de fazer aqueles desenhos diferentes, deformados, com uma nova perspectiva, ele era muito bom em realismo. Então, quer dizer, conhecer aquilo que aí está permite que você também crie novas formas de poder se manifestar e estar presente dentro da rede e participar disso, né? A questão, eu acho que se resume a isso, né? Quais são as possibilidades que aí estão e qual é a ação que eu posso ter, o autocontrole que eu posso ter e a participação para querer, de fato, poder formar uma inteligência humana coletiva e buscarmos a tal da democracia atualizada, né?
1: Então aqui, Gustavo, significa que para tudo isso, né, essas alternativas aqui, a base disso, curiosidade.
0: Curiosidade. Não basta esperar, eu até anotei aqui, né? Não basta esperar que o conteúdo chegue até você, mas você também pode buscar por determinado conteúdo que você gosta ou que você precisa naquele momento. Quantas vezes a gente abre o YouTube, o Instagram, para ver os vídeos que lá estão, mas não para ver aqueles vídeos que eu preciso ou que eu gostaria de ver nesse momento. Certo?
1: Não vai pesquisar, né? Não, tu recebe o que tá disponível ali.
0: Exatamente, exatamente. O que eu estou a fim nesse momento de saber? Ou do que eu estou a fim nesse momento de escutar? Posso ir lá e eu ainda posso colocar exatamente aquilo que eu preciso naquele momento, ou que eu quero, ou que eu acho que seria interessante eu saber naquele momento. A gente não precisa só ficar recebendo, porque é muito mais fácil puxar o celular do meu bolso, abrir o aplicativo e começar a olhar os vídeos que ali estão, né?
1: Porque acaba sendo alienante isso, né? A gente vai ficando alienado somente aquilo lá.
0: Exato, e aí a gente acaba alimentando a própria máquina que vai nos devorar, né? E aí já está nos devorando e tirando nosso senso crítico, nosso senso de bem comum, nosso senso de debate político, não é do...
1: De tolerância, inclusive, né?
0: Um senso de tolerância, de respeito, né? A capacidade de ouvir o outro, né? A escuta, onde está a escuta, né? Já não escutamos mais, tem muita gente falando.
1: Só e aí, prevalece uma verdade, ou a minha verdade, não dos outros?
0: Exatamente, e dentro dos algoritmos isso é reforçado e aí vira monopolizado, né? Então, você vai ter, como a gente brincava antes, né? Eu abro meu Instagram aqui, eu tenho certeza, terá uns 5 ou 6 canais do Grêmio falando sobre o Grêmio, mas nenhum do Inter, né? Olha só que coisa. É. Pois é, né? É como os algoritmos são organizados. Então, lembrando, né? As redes sociais, então, estão interessadas em tempo passado por elas e não em veracidade, não no critério de verdade das informações que lá estão.
1: Gustavo, vou te colocar, né, que é claro que tu faz essa observação, isso não significa uma crítica à rede social ou quem acessa a rede social, mas tu traz aqui essa reflexão, é como eu utilizo essas ferramentas, como eu me comporto com elas.
0: Exatamente.
1: Eu sou de pesquisar, eu sou de buscar curiosidade, ou somente no conforto de receber o que me mandam, e aí eu vou consumindo somente isso. Essa é a tua provocação, né?
0: Exato, porque qual é a finalidade da plataforma? Essa é a pergunta importante. Qual é a finalidade desta plataforma, né? Será que a finalidade dela é de fato entregar alguma coisa que para mim seja verdade? Não, não é. Não é. O Instagram, ela não tá preocupado com isso. Ela tá preocupado com outros tipos de entrega. É estranho para mim entender que a mesma plataforma que sustenta entretenimento sustenta verdade e conhecimento ao mesmo tempo. Eu acho que

0: a gente deveria filtrar melhor por onde a gente está recebendo conhecimento, por onde a gente recebe entretenimento. Porque a gente também pode passar por uma fase de distinção disso, Ronaldo. A conversa que nós estamos fazendo agora, e as pessoas estão nos escutando, é uma conversa direcionada a qualificar a verdade, a qualificar o conhecimento, né? E posterior elas podem escutar uma música, posterior elas podem fazer outra coisa, certo? Então, quer dizer, o que eu estou usando, por que eu estou usando, como que isso está me influenciando nesse momento, e é realmente isso que eu quero fazer nesse momento? Que é o que deveria também perguntado quando eu tava vendo os vídeos de pesca lá, né? Antes de dormir. Deveria ter me perguntado, né? A gente fala, né? Falar é bem fácil. Agora,
1: a gente vai se envolvendo também.
0: A gente vai se envolvendo com tudo isso e quando vê, já passaram horas e horas, né? Mas eu acho que é mais ou menos nesse sentido, Ronaldo. O tópico que a gente tá conversando hoje aqui, ele fala sobre a reconfiguração da democratização, da democracia do modo geral. Com a chegada, né, das grandes massas de dados das redes sociais, e é claro que existem perspectivas que isso pode ajudar, né? Vi ontem, por exemplo, um vídeo sensacional. Os caras conseguiram, através dos dados coletados do futebol brasileiro, apontar quais são os principais problemas, né? Onde temos tempo de bola parado, tempo de bola corrido. Então, quer dizer, existe uma possibilidade. Há um horizonte onde tudo isso, toda essa massificação de dados, trabalha pra gente.
1: Ou seja, então, Gustavo, nessa questão da democracia, que é o tema aqui do programa hoje, nós podemos simplesmente ser alguém que consume esse conteúdo de uma forma pacífica, recebendo da forma que vem, ou nós podemos ser agentes de transformação.
0: Ou sermos agentes de transformação. Fazer parte, de fato, disso.
1: Que é um processo diferente de transformação num contexto novo, numa configuração de tecnologia com democracia.
0: Perfeito, exatamente. E é utilizar a tecnologia como uma forma de potencializar aquilo que nós faríamos, talvez, conversando na calçada, ou talvez conversando num grupo de amigos. Coisas que são intelectualmente construtivas, debates que são intelectualmente positivos para a promoção da própria democracia, e que existe um horizonte e existe uma forma, buscando, filtrando, se questionando, para que a gente consiga utilizar essas plataformas, não só plataformas, mas também qualquer outro tipo de informação que chega até nós, como uma forma construtiva, uma forma de constituir a nossa própria opinião, de sermos autênticos no final das contas, né?
1: Pois é. Mas tem essa questão que tu falaste bem, né? Da situação de que se tu não falas aquilo que eu penso, ou que me aproximo do assunto, para ti, Gustavo, tu não faz parte do meu grupo, tá?
0: Exatamente.
1: É mais ou menos assim, né?
0: Exatamente.
1: Aí vem a exclusão, vem toda aquela questão da intolerância.
0: Exato.
1: Né?
0: Vi recentemente um vídeo do artista Emicida, onde ele começa, ele vai falar sobre um determinado assunto, e ele começa, vamos trocar uma ideia, porque quando a gente troca uma ideia, a gente sai com duas. Olha que legal, né,
1: que legal,
0: cara? Olha que legal o jeito que ele conversa. Começa uma conversa, né? Vamos trocar uma ideia? Porque quando a gente troca uma ideia, a gente sai com duas.
1: Sai com duas, é.
0: Acho muito legal.
1: Ok, Gustavo, foi bom te receber aqui nessa tarde, sempre com o teu conhecimento. Espero que volte mais vezes aqui. Obrigado pela vinda, uma ótima tarde e bom trabalho.
0: Certo, muito obrigado, Ronaldo. Obrigado, ouvintes, colegas de estúdio. É sempre um prazer e sabe que meu WhatsApp está aberto aí pelos convites para a gente poder conversar sobre esse assunto que é tão importante aí para formar essa nova democracia e, com certeza, aprimorar dentro do possível a sociedade que a gente vive.
1: E lidar com a tecnologia também, né?
0: E lidar com a tecnologia também.
1: Que não tem como a gente dizer que ela tem como escapar dela, não. Ela está presente. E não tem volta.
0: É bem difícil que as coisas vão sofrer algum tipo de retrocesso, né?
1: Ok. Gustavo Marafon, ele é doutorando em educação, também mestre em educação, e ainda ele tem essa formação nesta área também da ciência da computação. Nosso convidado hoje aqui para abordar esse assunto, tecnologia e democracia. Trouxe aqui muitas informações do nosso programa. Mais uma vez, obrigado, Gustavo. A gente volta amanhã. Amanhã é quinta-feira, a partir de 13h. Para você, uma ótima tarde. Até amanhã. Tchau.
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1: Hoje é quarta-feira. O sábado e domingo já estão à vista, mandando um alô de longe.
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1: 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Sintonizado em Marau. Que delícia, hein? É Rio Grande do Sul, pelo canal 229, na ZYD670. Ótima tarde, gente linda! Que saudadinha! Energia pura mil pra você que tá chegando agora, assim como eu, aqui na sua tarde. Esse é o Talk Show Vang, o seu aquecimento oficial pro fim de tarde, meu bem. Diretamente aqui, ó, das ondas da poderosa Vang FM. Vang FM, a festa no seu rádio, esse é o ponto alto da cidade. A sua playlist favorita, a energia que você procura, tá tudo aqui, meu amor. Você acaba de encontrar, então vamos aproveitar. Vamos fazer dessa tarde a melhor da sua vida nas ondas da poderosa 93.7. Sou Josi Melegari e tô aqui, ó, prontinha pra te acompanhar e vibrar contigo com alegria, com felicidade. É, a nossa tarde vai ser assim, ó, regada de muita diversão. Falando em diversão, você já salvou nosso número? Vai salvando aí, participa comigo. 54-3342-1522. Vem interagir, vem! Manda seu alô, me conte aí como é que tá sendo a sua tarde. Começar a tarde com energia total, meu bem, você não tá entendendo o que tá chegando por aí. Aumente o som porque vem sucesso, embarque comigo nessa.
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mas só pra te mostrar como é que vai ser o clima da sua quarta-feira aqui na Vang FM. É, esse calorzinho é sinal de que você tava dançando aí ao som da Vang, né? Tá legal, então vem, aumenta o som e vamos curtir de verdade. Não perca, só aqui na 93.7 você vive essa energia que move a sua quarta-feira.

gente vai pro intervalo. Mas a Vang FM 93.7 segue sem parar. Ainda tem muito som de qualidade pra alegrar sua tarde, portanto, fiquem sintonizados.

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7: Olá a todos que nos acompanham na Rádio Vang. Entre a quarta e quinta-feira, a queda na pressão atmosférica vai dar origem a um ciclone no oceano a sudeste do Rio Grande do Sul e traz um cenário de potencial de pancadas de chuva e temporais isolados. A instabilidade deve ser mais abrangente entre a tarde e a noite de quarta e durante a quinta-feira. Atenção para o vento, que tende a ganhar força durante a quinta-feira nos municípios da região. A previsão é de temperatura entrar em declínio, principalmente na quinta-feira à noite, um dia ventoso, e isso vai impactar na sensação térmica. A sexta-feira tem como destaque o frio, temperatura variando de 7 a 15 graus na região, e o fim de semana, com sol e nuvens, tem aí temperatura variando ao redor de 3 a 5 graus nas manhãs de sábado e domingo, e tardes frias, típicas de inverno, com 14 a 15 graus. Da Metso Meteorologia, Estael Suas.
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11: Uma ótima quarta-feira. Hoje é dia 19 de agosto e está no ar o Patrulha do Consumidor. Hoje é Dia Mundial da Fotografia, Dia Nacional do Ciclista e Dia do Artista de Teatro. Você sabia que pacientes menores de 18 anos têm direito garantido por lei a um acompanhante no hospital? Esse mesmo direito de permanência em tempo integral é assegurado para idosos a partir dos 60 anos. A instituição de saúde é obrigada a fornecer todas as condições adequadas para o acompanhante no local. Informação que protege a sua família. Exija o cumprimento da lei e garanta um atendimento humanizado. Patrulha do Consumidor desta quarta fica por aqui. Até mais.
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15: 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De uma marca que todos recordam. E continuamos juntos na sua tarde aqui. Não saia daí, porque as notícias estão a caminho. Diretamente da redação, Vang FM, sinônimo mais recordado no universo do rádio. Continuamos por aqui com mais.

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gente segue aqui o som de música envolvente com um break que tá chegando bem rapidinho pra você não perder o ritmo. Não vá embora, pois vem aí o Direto da Redação com tudo que você precisa saber pra ficar bem informado. É rápido, é direto, é cheio de informação. Então continue conosco. Essa é a Vang FM, você tá conferindo comigo? Talk Show.

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1: Olá, eu chego para trazer mais informação falando sobre segurança pública. A Brigada Militar foi acionada para atender uma ocorrência de violência doméstica na noite desta terça-feira, por volta das 8 horas, no bairro Casulo, em Marau. Segundo informações da guarnição, um homem de 55 anos teria efetuado disparos de arma de fogo em frente à residência da ex-companheira de 49 anos. Segundo o relato da vítima e familiares que estavam na varanda da casa, o suspeito se aproximou em um automóvel Peugeot de cor preta e efetuou 3 disparos na direção das pessoas, fugindo do local logo em seguida. Durante as buscas, os policiais localizaram um veículo abandonado na rua Garibaldi da Cruz, no mesmo bairro, devido a uma pane mecânica. Informações no local deram conta de que o homem fugiu a pé em direção a uma área de mata. No interior do veículo foram encontrados e apreendidos 3 estojos deflagrados de munição calibre 38. O automóvel foi recolhido ao pátio do guincho. O registro da Brigada Militar consta como tentativa de feminicídio. O fato foi registrado na Delegacia de Polícia Civil, que deve investigar o caso. Direto da redação, Kelly Felipe.
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2: 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Estamos de volta com mais de Talk Show Vang. E agora a gente vai tocar por aqui essa música que é um sucesso. Olha, tenho certeza que tá na sua lista de favoritas.

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0: ainda agora, mas ó, não sai daí, não mude de sintonia, combinado? Sabe por que ficar? Meu amor, porque vem ainda mais sucesso pra você e tem quadros chegando, você vai adorar. É hora de fazer uma pausa, né? Daqui a pouco tem mais música pra você, é só por um breve momento, você nem vai sentir, quer ver? É Vapt Vupt, mantenha-se por perto.
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4: Uma ótima quarta-feira. Hoje é dia 19 de agosto e tá no ar o Patrulha do Consumidor. Hoje é Dia Mundial da Fotografia, Dia Nacional do Ciclista e Dia do Artista de Teatro. Você sabia que pacientes menores de 18 anos têm direito garantido por lei a um acompanhante no hospital? Esse mesmo direito de permanência em tempo integral é assegurado para idosos a partir dos 60 anos. A instituição de saúde é obrigada a fornecer todas as condições adequadas para o acompanhante no local. Informação que protege a sua família. Exija o cumprimento da lei e garanta um atendimento humanizado. Patrulha do Consumidor desta quarta fica por aqui. Até mais.
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Estamos de volta, continue com a gente. É a sua tarde diferenciada, o som da Vang FM. E o nosso canal de comunicação, é claro que tá liberado. Manda a sua mensagem pra cá, deixa seu recado. 54-3342-1522. Continue acompanhando o nosso Talk Show Vang. Voltando, meu amor, eu quero te dizer o seguinte. Você já nos segue no Instagram? Ainda não? Então vai lá, hein? @VangMaral. Não deixe de nos seguir.

que Chovang é assim, a gente tem algo em comum, é, meu amor? A gente guarda todo esse carinho que você emana pra gente diariamente. E uma saudação especial à nossa audiência que tá ligada, sempre participando também. Alô, Passo Fundo, Carazinho, Santo Antônio do Palma, pessoal também de Nova Alvorada e Montauri, sempre ligados na companhia. Beijo grande, vocês são fundamentais pra nós, tá? Bom, a gente segue por aqui com mais, afinal de contas, Vang FM, a mais lembrada em rádio. Muito obrigada por estarem conosco todos os dias, todas as horas e todos os momentos.

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0: Live chegando aqui na Vang FM, mas você continua ligado. A seguir, meu amor, a gente continua nosso papo, tá bom? Daqui a pouco tem mais ritmos também, é claro. É ótimo ter você aqui sintonizado na 93.7, porque essa aqui, ó, é a marca que lidera a lembrança, tá na cabeça do povo.
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1: Olá, meninas, tudo bem? Boa quarta-feira. Eu sou a Kelly Gomes e olha, conforme a criança vai crescendo, a quantidade de horas necessárias de sono vai mudando gradativamente. 2 horas antes de dormir, você já tem que ir desligando as telas, diminuindo os barulhos e também reduzindo as luzes da casa. Isso vai garantir a produção ideal de melatonina, que é o hormônio natural que avisa ao corpo que é hora do descanso. Uma noite de sono tranquila traz mais saúde e também disposição para o seu filho encarar o dia a dia. E você também, né? Boa quarta-feira e continua por aqui porque a gente preparou uma programação maravilhosa para te acompanhar. Beijão e até amanhã. Mamães.

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1: 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O retorno do Talk Show Vang. Em seguida a gente vai curtir outro grande hit que você adora.

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0: gente pausa essa parte de músicas por um instante apenas. Nesse momento você ouviu o Direto da Redação, que chega com as principais notícias pra você rápido e claro. Não saia daí, continue na sintonia da Poderosa. Essa é a Vang FM e você está no Talk Show Vang.
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2: Olá, eu chego com mais informação direto da redação. O Conselho Nacional de Trânsito, CONTRAN, aprovou nesta terça-feira novas regras para os procedimentos de fiscalização da Lei C, que busca inibir o consumo de bebidas alcoólicas por motoristas em todo o Brasil. Segundo a Secretaria de Comunicação Social da Presidência da República, os conselheiros não criaram nenhum novo tipo de infração, limitando-se a atualizar e regulamentar alguns procedimentos de fiscalização em vigor desde 2013. Com a nova regulamentação, os conselheiros estabeleceram critérios claros, como a triagem de condutores e também a aplicação dos testes de presença de álcool ou de outras substâncias psicoativas e para os retestes. A resolução ainda define novos critérios para o uso dos equipamentos de fiscalização e prevê a atualização do Manual Brasileiro de Fiscalização de Trânsito para padronizar a atuação dos agentes de trânsito em casos em que os condutores se recusem a se submeter ao teste de alcoolemia. Ainda de acordo com a Secretaria, as novas regras nacionais já são aplicadas nas operações nacionais da Polícia Rodoviária Federal e em vários estados como Espírito Santo, Mato Grosso do Sul, Rio Grande do Sul e Rio de Janeiro. Saiba mais detalhes sobre esse tema no vangfm.com.br. Direto da redação, Kelly Felipe.
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4: 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Agora, dicas para você cuidar bem do seu amiguinho.
5: Olá, meus queridos e queridas. Vocês sabiam que as orelhas do seu gato dizem muito sobre o que ele está sentindo em cada momento? Pois é, orelhas erguidas e levemente viradas mostram que o felino está totalmente relaxado. Já as orelhas viradas para trás ou achatadas indicam medo, alerta ou frustração. Então fique de olho nos sinais do seu bichinho para entender exatamente o que ele precisa.
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Estamos de volta e você ligado durante toda a tarde ao som da Vang FM. É claro que eu já tô por aqui aguardando o seu contato, não sabe? Então anota o número 54-3342-1522 e envia o seu oizinho pra gente. Não perca o andamento do Talk Show Vang. 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Lá você vai acompanhar muita coisa legal. Confia, tá? Segue lá, @VangMaral. Não deixe de nos seguir. E a sua tarde, como é que tá? Segue a nossa vibe musical.

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0: a gente vai pro intervalo. Mas a Vang FM 93.7 continua a todo vapor. Logo mais a gente continua com mais hits pra turbinar sua tarde. Fique ligado.
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6: Pelo estadual Série Bronze de Futsal, o Meninos da Vila jogou na noite de domingo em casa no ginásio da SERP e empatou em 5-5 com a equipe do Catuípe. Com esse empate, o Meninos da Vila permanece na quarta posição da chave B, já classificado para a próxima fase com 16 pontos. O próximo compromisso e último dessa primeira fase será no dia 30 em Ibiraiaras contra o Ibira Futsal.
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1: 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E nós estamos retornando com mais pra você, o Talk Show Vang. Logo mais a gente curte mais música. E olha, posso te falar, vou te adiantar aqui, ó. Esse hit você escolheu como seu favorito.

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gostoso, abraço caloroso a todo mundo que tá ligado aqui no Talk Show Vang, o pessoal aí das cidades de Vila Maria, Camargo, Casca Gentil e também Nicolau Vergueiro, ó. Beijo grande pra vocês, é uma felicidade poder dividir o nosso dia com a sua presença aqui nas ondas da Vang FM, a marca mais lembrada em rádio. Nosso sincero agradecimento pela sintonia, hein?

0: hora do intervalo, hein? Só não saia da nossa sintonia, porque em seguida a festa continua com aquelas músicas que são indispensáveis. Pausa breve chegando e na sequência eu tô por aqui novamente, não vai embora.
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6: Olá a todos que nos acompanham na Rádio Vang. Queda na pressão atmosférica vai dar origem a um ciclone no oceano a sudeste do Rio Grande do Sul e traz um cenário de potencial de pancadas de chuva e temporais isolados. A instabilidade deve ser mais abrangente durante a quinta-feira. Atenção para o vento que tende a ganhar força durante a quinta-feira nos municípios da região. A previsão é de a temperatura entrar em declínio, principalmente na quinta-feira à noite, um dia ventoso, e isso vai impactar na sensação térmica. A sexta-feira tem como destaque o frio, temperatura variando de 7 a 15 graus na região, e o fim de semana, com sol e nuvens, tem aí temperatura variando ao redor de 3 a 5 graus nas manhãs de sábado e domingo, e tardes frias, típicas de inverno, com 14 a 15 graus. Da Metso Meteorologia, Estael Suas.
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1: Estamos de volta e você ligado durante toda a tarde ao som da Vang FM. É claro que eu tô aguardando a sua mensagem ansiosamente no WhatsApp. 54-3342-1522. É hora de você mandar o seu oi. Siga aí participando do nosso Talk Show Vang. Não deixe de acompanhar o nosso Instagram. Lá você vai acompanhar muita coisa legal. Confia, tá? Segue lá, @VangMaral. Não esqueça de seguir a gente. Como tá a sua tarde até agora? E que comece a nossa playlist.

0: Então, o Nando no disco Com Você Meu Mundo Ficaria Completo me deu essa maravilha aqui. Não sei nem se ele deu, se eu roubei, né? Acho que eu roubei.
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2: E assim a gente segue aqui o som de música envolvente com um break que tá chegando bem rapidinho pra você não perder o ritmo. Não vai embora, pois vem aí o direto da redação com tudo que você precisa saber pra ficar bem informado. É rápido, é direto, é cheio de informação. Então continue conosco. Essa é a Vang FM, você tá conferindo comigo? Talk Show Vang.
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5: Olá, vamos falar sobre eleições. Os eleitores que estiverem viajando durante o primeiro turno das eleições majoritárias, no dia 4 de outubro, e em eventual segundo turno no dia 25, poderão solicitar o voto em trânsito para participar do pleito. O pedido deverá ser feito até esta quinta-feira. A relação dos locais onde haverá voto em trânsito está disponível no site do Tribunal Superior Eleitoral. Para quem já tem a biometria cadastrada na Justiça Eleitoral, o serviço pode ser acessado por meio de autoatendimento. No momento da solicitação online, será necessário fazer validação facial por meio do aplicativo e-título. O requerimento também pode ser realizado de maneira presencial em qualquer central de atendimento ao eleitor, sem agendamento prévio, apenas com a apresentação de documento oficial com foto. O eleitor que indicar uma cidade do mesmo estado do seu domicílio eleitoral poderá votar para todos os cargos em disputa, ou seja, deputado federal, deputado estadual, dois senadores, governador e presidente da República. Caso a escolha seja para outro estado, o voto em trânsito ficará restrito ao cargo de presidente da República. A votação em trânsito está restrita à capital e aos municípios com eleitorado igual ou superior a 100 mil eleitores aptos. Direto da redação, Kelly Felipe.
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3: Oi, gente, tudo bem? Uma feliz quarta-feira para vocês. Hoje, dia 19, é o Dia Mundial da Fotografia, Dia do Artista de Teatro e também Dia Nacional do Ciclista. É isso mesmo, parabéns, meus amigos. E atenção, motorista, vamos à dica de hoje do Sinal Verde. Ouvi um barulho metálico na suspensão e acha que o problema está nos amortecedores? Pode ser uma peça hidráulica. O amortecedor raramente produz esse tipo de ruído direto. Na maioria das vezes, a culpa é de folgas na bieleta, buchas gastas ou coxins quebrados. Faça um diagnóstico preciso com um mecânico e evite trocas desnecessárias.
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Retornamos com o melhor do Talk Show Vang. Logo mais a gente tem sucesso escolhido especialmente pra você.

0: Finalizando mais uma edição empolgante, alto astral do Talk Show Vang aqui na Vang FM. Olha, o tempo voou, eu me diverti pra caramba. E você, a conversa foi boa pra você? E eu não poderia deixar de valorizar a sua presença. Obrigada a você que participou, você que enviou mensagem, indicou o seu som. Olha, eu espero você todos os dias aqui na 93.7. Um forte abraço a toda a equipe maravilhosa aqui da Vang FM pelo seu esforço, pela dedicação a esse programa único, né? A você de Marau, você de toda a região que tá sempre sintonizado, sempre ligadinho conosco, lembra de uma coisa, vai lá nos seguir nas redes sociais também, tá? Josi Melegari vai se despedindo. Ai, que delícia, hein? Foi maravilhoso dividir aqui o Talk Show Vang contigo, foi verdadeiramente um prazer, tá bom? Que Deus te guarde, te abençoe, bom descanso, tá bom? Amanhã a gente continua com o melhor da música por aqui, muita emoção, muita conversa boa, nas ondas da Vang FM, o ponto alto da cidade. Até amanhã.
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11: Meu amigo Pet. Agora, dicas para você cuidar bem do seu amiguinho.
12: Olá, meus queridos e queridas. Vocês sabiam que as orelhas do seu gato dizem muito sobre o que ele está sentindo em cada momento? Pois é. Orelhas erguidas e levemente viradas mostram que o felino está totalmente relaxado. Já as orelhas viradas para trás ou achatadas indicam medo, alerta ou frustração. Então fique de olho nos sinais do seu bichinho para entender exatamente o que ele precisa.
11: Esse foi o

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6: Um acidente entre um micro-ônibus e uma carreta na madrugada desta quarta-feira, dia 19, deixou 23 mortos e 5 feridos entre adultos e crianças na BR-373 em Ipiranga, nos Campos Gerais do Paraná. Segundo a PRF, a maior parte das vítimas ocupava o micro-ônibus da Secretaria de Saúde da Prefeitura de Imbituva. O condutor da carreta, que é de Erechim, no Rio Grande do Sul, também morreu. O acidente aconteceu por volta das 13:30 da madrugada, no quilômetro 209 da rodovia, e provocou a interdição total no trecho. Evidências preliminares apontam que o caminhão teria invadido a pista contrária, colidindo frontalmente com o micro-ônibus. As circunstâncias estão sendo analisadas através do levantamento no local. Os feridos foram encaminhados para hospitais de Ponta Grossa, nos Campos Gerais. De acordo com informações, 3 pessoas estão em estado grave e 2 tiveram ferimentos moderados. Direto da redação, Diene Gazola.
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7: Uma ótima quarta-feira. Hoje é dia 19 de agosto e tá no ar o Patrulha do Consumidor. Hoje é Dia Mundial da Fotografia, Dia Nacional do Ciclista e Dia do Artista de Teatro. Você sabia que pacientes menores de 18 anos têm direito garantido por lei a um acompanhante no hospital? Esse mesmo direito de permanência em tempo integral é assegurado para idosos a partir dos 60 anos. A instituição de saúde é obrigada a fornecer todas as condições adequadas para o acompanhante no local. Informação que protege a sua família. Exija o cumprimento da lei e garanta um atendimento humanizado. Patrulha do Consumidor desta quarta fica por aqui. Até mais.
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7: Oi, gente, tudo bem? Uma feliz quarta-feira para vocês. Hoje, dia 19, o Dia Mundial da Fotografia, Dia do Artista de Teatro e também Dia Nacional do Ciclista. É isso mesmo, parabéns, meus amigos. E atenção, motorista, vamos à dica de hoje do Sinal Verde. Ouviu um barulho metálico na suspensão e acha que o problema está nos amortecedores? Pode ser uma peça hidráulica. O amortecedor raramente produz esse tipo de ruído direto. Na maioria das vezes, a culpa é de folgas na bieleta, buchas gastas ou coxins quebrados. Faça um diagnóstico preciso com um mecânico e evite trocas desnecessárias.
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13: Olá a todos que nos acompanham na Rádio Vang. Queda na pressão atmosférica vai dar origem a um ciclone no oceano a sudeste do Rio Grande do Sul e traz um cenário de potencial de pancadas de chuva e temporais isolados. A instabilidade deve ser mais abrangente durante a quinta-feira. Atenção para o vento que tende a ganhar força durante a quinta-feira nos municípios da região. A previsão é de a temperatura entrar em declínio, principalmente na quinta-feira à noite, um dia ventoso, e isso vai impactar na sensação térmica. A sexta-feira tem como destaque o frio, temperatura variando de 7 a 15 graus na região, e o fim de semana com sol e nuvens, tem aí temperatura variando ao redor de 3 a 5 graus nas manhãs de sábado e domingo, e tardes frias, típicas de inverno, com 14 a 15 graus. Da Metso Meteorologia, Estael Suas.
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2: Pelo estadual Série Bronze de Futsal, o Meninos da Vila jogou na noite de domingo em casa no ginásio da SERP e empatou em 5-5 com a equipe do Catuípe. Com esse empate, o Meninos da Vila permanece na quarta posição da chave B, já classificado para a próxima fase com 16 pontos. O próximo compromisso e último dessa primeira fase será no dia 30 em Ibiraiaras contra o Ibira Futsal.
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2: Olá, meus queridos e queridas. Vocês sabiam que as orelhas do seu gato dizem muito sobre o que ele está sentindo em cada momento? Pois é, orelhas erguidas e levemente viradas mostram que o felino está totalmente relaxado. Já as orelhas viradas para trás ou achatadas indicam medo, alerta ou frustração. Então fique de olho nos sinais do seu bichinho para entender exatamente o que ele precisa.
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5: Olá, meninas. Tudo bem? Boa quarta-feira. Eu sou a Kelly Gomes e olha, conforme a criança vai crescendo, a quantidade de horas necessárias de sono vai mudando gradativamente. 2 horas antes de dormir, você já tem que ir desligando as telas, diminuindo os barulhos e também reduzindo as luzes da casa. Isso vai garantir a produção ideal de melatonina, que é o hormônio natural que avisa ao corpo que é hora do descanso. Uma noite de sono tranquila traz mais saúde e também disposição para o seu filho encarar o dia a dia. E você também, né? Boa quarta-feira e continua por aqui porque a gente preparou uma programação maravilhosa para te acompanhar. Beijão e até amanhã.
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3: O movimento Vote por Marau foi apresentado na manhã desta quarta-feira durante encontro realizado no Voa Hub. A iniciativa é promovida pela Associação Comercial, Industrial, Serviços e Agropecuária de Marau, assim, pelo Voa Hub e pela Apro Marau. De caráter apartidário, a proposta busca estimular a participação da comunidade e ampliar o debate sobre a importância da representação política do município nas diferentes esferas de poder. O lançamento marcou a apresentação da identidade visual e dos objetivos da campanha. Segundo a presidente da ACIM, Cláudia Lima, a iniciativa não pretende apoiar candidatos ou partidos, mas incentivar a população a refletir sobre a necessidade de contar com representantes atentos às demandas locais. Conforme os candidatos estejam disponíveis para dialogar com a comunidade, a organização pretende promover e divulgar esses encontros. Direto da redação, Diene Gazola.

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4: Oi, gente, tudo bem? Uma feliz quarta-feira para vocês. Hoje, dia 19, é o Dia Mundial da Fotografia, Dia do Artista de Teatro e também Dia Nacional do Ciclista. É isso mesmo, parabéns, meus amigos. E atenção, motorista, vamos à dica de hoje do Sinal Verde. Ouvi um barulho metálico na suspensão e acha que o problema está nos amortecedores? Pode ser uma peça hidráulica. O amortecedor raramente produz esse tipo de ruído direto. Na maioria das vezes, a culpa é de folgas na bieleta, buchas gastas ou coxins quebrados. Faça um diagnóstico preciso com um mecânico e evite trocas desnecessárias.
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1: Olá, meninas. Tudo bem? Boa quarta-feira. Eu sou a Kelly Gomes e olha, conforme a criança vai crescendo, a quantidade de horas necessárias de sono vai mudando gradativamente. 2 horas antes de dormir, você já tem que ir desligando as telas, diminuindo os barulhos e também reduzindo as luzes da casa. Isso vai garantir a produção ideal de melatonina, que é o hormônio natural que avisa ao corpo que é hora do descanso. Uma noite de sono tranquila traz mais saúde e também disposição para o seu filho encarar o dia a dia. E você também, né? Boa quarta-feira e continua por aqui porque a gente preparou uma programação maravilhosa para te acompanhar. Beijão e até amanhã.
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5: Olá a todos que nos acompanham na Rádio Vang. Queda na pressão atmosférica vai dar origem a um ciclone no oceano a sudeste do Rio Grande do Sul e traz um cenário de potencial de pancadas de chuva e temporais isolados. A instabilidade deve ser mais abrangente durante a quinta-feira. Atenção para o vento que tende a ganhar força durante a quinta-feira nos municípios da região. A previsão é de a temperatura entrar em declínio, principalmente na quinta-feira à noite, um dia ventoso, e isso vai impactar na sensação térmica. A sexta-feira tem como destaque o frio, temperatura variando de 7 a 15 graus na região, e o fim de semana, com sol e nuvens, tem aí temperatura variando ao redor de 3 a 5 graus nas manhãs de sábado e domingo, e tardes frias, típicas de inverno, com 14 a 15 graus. Da Metso Meteorologia, Estael Suas.
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1: Olá, eu chego para trazer mais informação falando sobre segurança pública. A Brigada Militar foi acionada para atender uma ocorrência de violência doméstica na noite desta terça-feira, por volta das 8 horas, no bairro Casulo, em Marau. Segundo informações da guarnição, um homem de 55 anos teria efetuado disparos de arma de fogo em frente à residência da ex-companheira de 49 anos. Segundo o relato da vítima e familiares que estavam na varanda da casa, o suspeito se aproximou em um automóvel Peugeot de cor preta e efetuou 3 disparos na direção das pessoas, fugindo do local logo em seguida. Durante as buscas, os policiais localizaram um veículo abandonado na rua Garibaldi da Cruz, no mesmo bairro, devido a uma pane mecânica. Informações no local deram conta de que o homem fugiu a pé em direção a uma área de mata. No interior do veículo foram encontrados e apreendidos 3 estojos deflagrados de munição calibre 38. O automóvel foi recolhido ao pátio do guincho. O registro da Brigada Militar consta como tentativa de feminicídio. O fato foi registrado na Delegacia de Polícia Civil, que deve investigar o caso. Direto da redação, Kelly Felipe.
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2: Uma ótima quarta-feira. Hoje é dia 19 de agosto e tá no ar o Patrulha do Consumidor. Hoje é Dia Mundial da Fotografia, Dia Nacional do Ciclista e Dia do Artista de Teatro. Você sabia que pacientes menores de 18 anos têm direito garantido por lei a um acompanhante no hospital? Esse mesmo direito de permanência em tempo integral é assegurado para idosos a partir dos 60 anos. A instituição de saúde é obrigada a fornecer todas as condições adequadas para o acompanhante no local. Informação que protege a sua família. Exija o cumprimento da lei e garanta um atendimento humanizado. Patrulha do Consumidor desta quarta fica por aqui. Até mais.
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0: Está no ar a Voz do Brasil. As notícias do governo federal que movimentaram o país no dia de hoje.
1: Olá, boa noite.
2: Boa noite para você que nos acompanha em todo o país.
1: Terça-feira, 18 de agosto de 2026.
2: Vamos aos destaques do dia.
1: Atualização da lei seca.
2: Nova regulamentação prevê o uso de equipamentos para identificar outras substâncias além do álcool.
1: Após acidente, em caso de morte, será obrigatória a realização do exame para detectar álcool ou drogas ilícitas.
2: Atendimento à mulher.
1: Busca de informações sobre direitos e proteção lideram chamadas ao Ligue 180. Graziela Mendonça.
3: A violência psicológica respondeu por 35% das mais de 98 mil denúncias recebidas pelo canal nesta primeira metade do ano.
2: Anvisa aprova duas novas canetas para tratamento de diabetes.
1: Os dispositivos possuem como princípio ativo a semaglutida, obtida por via sintética.
2: Em entrevista, a diretora da agência da Anvi, da agência, Daniela Marreco, destaca a importância da aprovação desses medicamentos.
4: Consideramos, sim, bastante perigoso e em termos de segurança para o paciente utilizar produtos que não estão regularizados, pode sim trazer um risco à saúde das pessoas.
1: Hoje, na apresentação da Voz do Brasil, Luciana Vasconcelos e Luciano Seixas.
2: E acompanhe a gente ao vivo, acesse radiogov.abc.com.br ou o canal Gov na sua TV aberta.
1: O Conselho Nacional de Trânsito atualizou procedimentos de fiscalização da Lei Seca, que estabelece regras para coibir a condução de veículos sob influência de álcool.
2: As novas medidas entram em vigor após publicação no Diário Oficial da União.
1: E quem tem todos os detalhes das atualizações é a repórter Luana Karen, que conversa com a gente ao vivo. Boa noite, Luana.
5: Boa noite, Luciano e Luciana. Boa noite aos ouvintes da Voz do Brasil. O novo regulamento passa a prever três formas principais de verificação durante fiscalizações: teste com bafômetro, teste em equipamento específico que indica outras substâncias psicoativas, como drogas ilícitas, e constatação de sinais de alteração psicomotora do motorista por agentes de trânsito. Continuam sendo admitidas imagens, vídeos e outros meios de prova aceitos legalmente. A partir da resolução, fica instituída uma fase de triagem nas operações. Nesta etapa, poderá ser utilizado pré-teste ou teste passivo de alcoolemia. O resultado dessa primeira fase não poderá isoladamente gerar autuação ou caracterizar a condução sob influência de álcool. Nesses casos, será necessária a continuidade das avaliações previstas na norma, como o uso do bafômetro.
2: E Luana, a nova regra detalha mecanismos para situações que possam interferir no resultado do bafômetro?
5: Detalhe sim, Luciana. Em situações envolvendo produtos que podem deixar temporariamente resíduos de álcool na boca, como consumo de bombom de licor, pão de forma ou enxaguante bucal, a norma estabelece que deverá ser feito um novo teste. Isso pode ocorrer também quando algum fator técnico ou operacional comprometer o resultado válido.
1: Luana, a nova resolução também prevê o uso de equipamentos adicionais para verificar o uso de substâncias psicoativas, como drogas ilícitas?
5: Prevê sim, Luciana. A norma permite o uso de equipamentos para identificar a presença de outras substâncias além do álcool, capazes de alterar e comprometer a capacidade de dirigir, como drogas ilícitas e substâncias que determinem dependência. De acordo com a norma, o auto de infração deverá conter o tipo de substância detectada pelo equipamento. Para serem usados na fiscalização, os equipamentos deverão ser certificados pelo Inmetro. O texto regulamenta a possibilidade de testes toxicológicos e outros meios técnicos ou científicos para constatar a influência de substâncias psicoativas.
2: E Luana, naquele caso que o condutor se nega a fazer os testes quando solicitado, ainda continua valendo?
5: Continua assim, Luciana. Neste caso, o motorista continuará sujeito à multa e suspensão do direito de dirigir por 12 meses. Mas o Manual Brasileiro de Fiscalização de Trânsito foi atualizado para detalhar e padronizar a atuação em casos de recusa ao teste. Para o condutor que não realizar o procedimento, a norma estabelece como cada situação deve ser registrada e determina que em uma mesma abordagem não sejam lavrados simultaneamente autos de infração por dirigir